0: hoje, a aquisição dos trombolíticos é feita pelos gestores locais e, a partir da nova legislação, o Ministério da Saúde vai definir estratégias para aprimorar essa oferta e qualificar o atendimento.
1: Preparação para o El Niño.
2: Medidas de prevenção aos efeitos do fenômeno climático foram apresentadas a gestores estaduais e municipais de todo o país. Márcia Fernandes.
3: Para lidar com os efeitos do chamado Super El Niño, estão sendo adotadas medidas nas diferentes regiões do país.
1: Atenção na hora das compras para casa.
2: Anvisa proíbe produtos de limpeza sem registro sanitário por representarem riscos à saúde. Cleide Lopes.
4: Antes de colocar um produto no carrinho, vale fazer uma conferência rápida no rótulo. Se não há identificação clara do fabricante, lote ou instruções de uso, é melhor desconfiar.
1: Hoje na apresentação, eu, Luciana Vasconcelos e Luciano Seixas.
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1: Sancionada a lei que prevê a oferta de trombolíticos para tratamento de infarto e AVC na rede de urgência e emergência do SUS.
2: Esses medicamentos podem ser usados para dissolver coágulos de sangue, os trombos, que entopem as artérias ou veias.
0: As doenças cardiovasculares são a principal causa de morte no Brasil. São cerca de 400 mil mortes por ano, mais de 1.100 por dia. Em casos de infarto e de alguns tipos de AVC, o tempo é decisivo para salvar vidas e reduzir sequelas. Com a nova lei, medicamentos trombolíticos serão ampliados na rede de urgência e emergência do SUS, incluindo as unidades de pronto atendimento, as UPAs. Segundo a médica e professora de emergências do Hospital de Clínicas da USP, Ludmila Abraão Ajar, a medida será fundamental para salvar vidas.
5: Quando nós levamos o trombolítico, que é essa medicação tão poderosa, para a população que precisa, nós estamos salvando vidas e estamos devolvendo os pais e as mães de famílias para suas casas, com uma menor ocorrência de incapacidade, de sequelas e de problemas que vão tornar toda essa família inviável para uma vida social.
0: O tratamento pode ser indicado em casos de infarto e AVC isquêmico, sempre depois da avaliação de equipe de saúde e de acordo com os protocolos médicos. No caso do infarto, o medicamento pode ser utilizado principalmente quando um procedimento mais complexo, como a angioplastia, não está disponível no tempo recomendado. A nova lei prevê medidas para melhorar a disponibilidade dos medicamentos na rede pública. O ministro da Saúde, Alexandre Padilha, destaca que hoje a aquisição dos trombolíticos é feita pelos gestores locais e que, a partir da nova legislação, o Ministério da Saúde vai definir estratégias para aprimorar essa oferta e qualificar o atendimento.
6: Vamos levar para a pactuação com os estados e municípios e a lei passa a dar uma obrigação muito maior, a capacidade maior de todo cidadão, da gente enquanto ministério, do gestor estadual, municipal, cobrar a implementação do que está acontecendo. E com isso a ideia é reduzir o tempo de tratamento e, ao reduzir o tempo de tratamento, a gente garantir salvar vidas em relação a isso.
0: A lei entra em vigor 180 dias após a publicação e a implementação será acompanhada por um comitê criado pelo Ministério da Saúde. Em 2025, o SUS contabilizou 292 mil atendimentos por AVC, sendo 218 mil por AVC isquêmico. Reportagem Pablo Mundim.
1: A campanha nacional de multivacinação chegou ao fim nesta terça-feira, com mais de 8 milhões de doses aplicadas em todo o país.
2: Mas fique atento, se você tem criança ou adolescente com menos de 15 anos em casa, vale dar uma olhada na caderneta e conferir se falta alguma vacina.
1: Isso porque, mesmo com o fim da campanha, a vacinação continua normalmente pelo SUS.
2: É só procurar um posto de saúde e levar a caderneta para atualizar o documento.
1: Reforçando a rotina de vacinação, mesmo que seja com uma frequência menor, deve ser mantida na adolescência.
2: Inclusive, a vacina contra o HPV. E jovens e adolescentes de 15 a 19 anos que não foram imunizados na idade correta têm até 31 de dezembro para receber a dose pelo SUS.
7: A servidora pública Aline Figueiredo sempre levou a sério todas as vacinas que protegem o filho João Vitor, de 11 anos, contra doenças que podem ser evitadas. Com a caderneta completa, o João Vitor já tomou até mesmo a vacina contra o HPV. Para ela, os cuidados com a saúde vão além da porta de casa.
8: Além de desenvolver a doença, de transmitir, né? Essa, para mim, foi a grande preocupação. Se tem uma doença que está tendo controle por vacinação, por que não proporcionar isso ao meu filho? Se eu já tomei também, eu sou imunizada. Nossa, eu saí uma vacina, eu tô lá, só acho que eu sou a primeira da fila para tomar.
7: Os adolescentes têm um esquema vacinal importante a ser seguido para construir uma vida adulta saudável. A pediatra Natália Bastos alerta que a caderneta de vacinação continua merecendo a atenção dos pais de adolescentes.
9: As pessoas esquecem muito da vacinação dos adolescentes e acaba que eles ficam sem proteção. Muitas vezes a questão do levar de ano em ano já passa, os pais passam a levar os filhos na emergência e aí acaba que o médico da emergência não olha o cartão de vacina. E aí, como tem no SUS o programa de mandar mensagem para os pais, isso ajuda muito a lembrar eles que eles têm essa vacina esquecida.
7: Além da vacina contra o HPV, os adolescentes devem ser imunizados contra outras doenças. Como lembra a diretora substituta do Departamento do Programa Nacional de Imunizações do Ministério da Saúde, Ana Catarina de Melo Araújo.
10: E aí atualizar para as vacinas da faixa etária do adolescente, que seria HPV, dengue, meningite, a meningo, a CWY. Ter a caderneta de vacinação em mãos, procurar a unidade básica de saúde mais próxima da residência, verificar essa caderneta de vacinação junto a um profissional de saúde da unidade básica para verificar a situação vacinal.
7: A campanha de vacinação contra o HPV para jovens de 15 a 19 anos foi prorrogada até 31 de dezembro. Com isso, quem ainda não foi vacinado contra o vírus na idade recomendada, entre 9 e 14 anos, deve procurar uma unidade de saúde para receber gratuitamente uma dose do imunizante. Reportagem Graziele Bezerra.
1: Representantes do governo federal, de governos estaduais e prefeituras estiveram reunidos na última semana para discutir ações de prevenção e resposta aos impactos do El Niño.
2: A previsão é de que esse fenômeno climático, que deve se acentuar a partir deste mês, provoque chuvas mais intensas no sul e ondas de calor e secas mais rigorosas nas demais regiões.
1: Foram feitas rodadas de reunião com gestores de todas as regiões. Hoje foi a última com representantes do Sudeste.
3: Para lidar com os efeitos do chamado Super El Niño, que deve atingir o país com mais intensidade entre este mês de setembro e novembro, estão sendo adotadas medidas nas diferentes regiões do país. No Sudeste, a previsão é de ondas de calor e atraso nas chuvas. No campo, os maiores impactos serão sentidos na produção de cana-de-açúcar e de frutas cítricas, além das pastagens. A preocupação também com o abastecimento de água, sobretudo na região metropolitana de São Paulo, de acordo com a ministra da Casa Civil, Miriam Belchior.
11: Estamos fazendo esse monitoramento junto, evidentemente, com os órgãos estaduais do Rio, de Minas e de São Paulo, para garantir aí o abastecimento nas regiões metropolitanas de São Paulo, Rio e Campinas, né? É muito importante que os governos estaduais façam a gestão de seus reservatórios para que, em caso de cenário de escassez, se estabeleça uma priorização de usos da água disponível.
3: No norte e nordeste, a previsão é que o fenômeno climático cause calor e seca prolongada nas regiões. Nesse momento, é importante que as pessoas não iniciem queimadas, ainda que controladas. É o que explicou o ministro do Meio Ambiente e Mudança do Clima, João Paulo Capobianco.
12: Evitar incêndios depende necessariamente de uma ação preventiva por parte da sociedade. Ou seja, nós não podemos, a partir de agora, utilizar o fogo para aquelas questões que culturalmente ainda se usam no Brasil. Pôr fogo para limpar um terreno qualquer, renovar uma pastagem, colocar fogo no lixo, fazer fogueiras de lazer, inclusive.
3: Para o Centro-Oeste, a previsão é de atraso nas chuvas e temperaturas acima da média. Por isso, está sendo monitorada a possibilidade de escassez hídrica, principalmente no norte de Mato Grosso e de Goiás. E na região sul, a preocupação é com excesso de chuvas e tempestades. Para fazer frente a esse cenário, estão previstas ações de prevenção a desastres, segurança hídrica, geração e transmissão de energia elétrica. Reportagem, Márcia Fernandes.
1: O Sistema Único de Saúde reforça a preparação em todo o país para antecipar os riscos e proteger a população dos impactos do El Niño.
2: Com o apoio do Ministério da Saúde, gestores estaduais trabalham na elaboração de planos de enfrentamento adaptados às diferentes realidades e vulnerabilidades dos territórios.
1: E o Ministério faz um alerta para o cuidado com o aumento de transmissão de arboviroses, como dengue e chikungunya.
2: Sobre o assunto, eu e Mariana Jungmann conversamos com Marília Santini de Oliveira, secretária adjunta de Vigilância em Saúde e Ambiente. Vamos ouvir.
13: Secretária Marília Santini, seja muito bem-vinda à Voz do Brasil. O Ministério da Saúde encaminhou, né, um alerta aos estados e municípios sobre a possibilidade de aumento na transmissão de arboviroses, como dengue, chikungunya, em razão aí do fenômeno El Niño. Quais são as previsões e as recomendações que estão contidas nesse alerta?
14: Boa tarde, obrigada aí pelo espaço para a gente discutir esse assunto tão importante. Então, como acho que a maioria das pessoas já sabe, mas acho também que não custa a gente reforçar que o El Niño é um fenômeno climático natural. O que está acontecendo atualmente, né? Nos últimos 10, 15 anos? Ele está sendo mais frequente e mais intenso. Então acontece um aquecimento das águas superficiais do Oceano Pacífico e isso interfere no clima do mundo inteiro. No Brasil, que é um país bem grande, né? Ele acentua tudo o que aconteceria. Então na estação quente fica muito mais quente. Na estação chuvosa tem muito mais chuva, causando enchentes, deslizamentos. E no local que tem seca, fica muito mais seco, causando dificuldade de acesso, prejuízo na produção de alimentos. Uma consequência que às vezes a gente não vê tanto, porque é tudo pequenininho, né? O mosquito, o vírus, é que vetores, principalmente mosquitos, têm o seu ciclo de vida alterado pelo calor. Por exemplo, o Aedes aegypti, que é um mosquito que transmite a dengue, a zika, a chikungunya, ele nasce mais rápido. Do ovo para virar adulto, que é o que pica e transmite, é um ciclo mais rápido, então você acaba tendo mais mosquitos. E também, tanto na seca quanto na enchente, a gente tem mais criadouros desses mosquitos. Porque na seca você acaba guardando água, às vezes de forma inadequada pela falta de água, né? Então vai ter balde, outros recipientes com água. E na enchente, quando a chuva passa, ficam aquelas poças de água que também são criadouros desse mosquito. Então é clássico que em anos de El Niño a gente tenha aumento do número de casos de dengue. Isso que está na recomendação, mandando um alerta para todos os estados e municípios, dizendo que existe a possibilidade de ter esse El Niño mais forte esse ano, com isso acontecendo, existe a possibilidade de ter mais casos de dengue. Então, é um alerta que recomenda as mesmas medidas para dengue, que a gente recomenda sempre, só que com mais atenção e com mais frequência.
2: Essas medidas recomendadas, né, sobre a dengue, falam da colaboração da população, que é fundamental nesse caso, né? O Ministério também está empenhado nessa mobilização da população?
14: Sim. É fundamental, como você disse, porque tem esses criadouros do mosquito podem ser muito pequenos e muito perto da casa das pessoas e mesmo dentro delas, né? Então, aquelas coisas que todo mundo já sabe, que a gente faz campanha todo ano, não deixe pratinho de vaso cheio de água. É a mesma, não é? Seria o mesmo criadouro, né? Olha o seu quintal, veja se não há pneus, baldes, outras coisas que acumulam água. Olha atrás das geladeiras, os depósitos. Então são as mesmas recomendações que não acontecem sem o envolvimento da população.
13: Agora, o Ministério da Saúde, ele está fazendo aí alguma preparação também, secretária do SUS, para aumento de casos aí de dengue, chikungunya, outras doenças também que possam ser transmitidas pelo Aedes aegypti?
14: Sim, a gente está fazendo também outras medidas para controle desse vetor, né? Que não dependem da população, dependem dos gestores. Então tem a parte da população, tem a parte do prefeito, do governador, aqui do governo federal. Então, por exemplo, aqueles larvicidas ou adulticidas que matam os mosquitos adultos ou em evolução, a gente comprou e tem disponível uma quantidade maior, testes para fazer exames laboratoriais de dengue, zika e chikungunya, a gente também regularizou nossos estoques num nível maior. Nessa parte que você pergunta especificamente, né, para o atendimento e para o diagnóstico, a gente tem vários documentos que dizem como fazer isso, que serve para a equipe de saúde, serve para a população, quando procurar o médico, a gente está divulgando bem mais esses documentos, fazendo vários webinários com diferentes trabalhadores da saúde, e não só dos trabalhadores do SUS, mas também da saúde suplementar, porque esses pacientes podem procurar qualquer serviço, né? Quem tem plano de saúde ou quem vai particular mesmo. Então, tem todo um trabalho voltado principalmente para educação dos profissionais de saúde e para ter a oferta dos insumos que esses profissionais vão precisar. Sais de hidratação oral, teste diagnóstico.
2: Muito bem, nós conversamos com Marília Santini, secretária adjunta da Secretaria de Vigilância em Saúde e Ambiente do Ministério da Saúde. Muito obrigado, secretária, por sua entrevista aqui à Voz do Brasil.
14: Eu que agradeço.
1: A Anvisa, Agência Nacional de Vigilância Sanitária, suspendeu a fabricação de produtos de limpeza na unidade da Unilever, em Vinhedo, no interior de São Paulo.
2: A ação é preventiva e foi adotada após inspeção que identificou falhas de controle e monitoramento da água utilizada no processo.
1: A avaliação das evidências disponíveis até o momento não indicou contaminação sobre os lotes produzidos na fábrica.
2: Por esse motivo, não foi determinada a suspensão da comercialização, da distribuição ou do uso dos produtos já fabricados e disponíveis no mercado, nem o seu recolhimento.
1: A vistoria faz parte de outras ações integradas de fiscalização sanitária de empresas fabricantes de saneantes, uma categoria que inclui produtos destinados à limpeza, desinfecção e conservação de ambientes.
2: A Anvisa determinou ainda que 12 produtos sem registro não podem ser fabricados nem vendidos no Brasil.
1: Entre eles estão alvejantes, tiramanchas e soluções à base de percarbonato de sódio.
2: De acordo com a agência, esses produtos representam riscos à saúde e à segurança da população.
1: Saiba como evitar a escolha de itens assim na prateleira do supermercado.
15: Na hora de fazer compras, preço e marca costumam pesar na escolha, mas será que o consumidor também olha o rótulo? A servidora pública Cláudia Siqueira nem sempre faz isso.
16: Olha, eu vou confessar que eu não costumo olhar.
15: Já a aposentada Renata Mello é um pouquinho mais cuidadosa.
16: Eu costumo olhar muito as coisas de produto comestíveis, mas em produto de limpeza foram coisas assim que muito pouco tempo que eu comecei a ficar mais atenta.
15: Entre os 12 itens proibidos pela Anvisa, vendidos sem registro sanitário, estão alvejantes, tiramanchas e soluções à base de percarbonato de sódio. Antes de colocar o produto no carrinho, vale fazer uma conferência rápida no rótulo. A dica é da gerente de fiscalização e inspeção da Anvisa, Márcia Gonçalves.
17: O consumidor pode olhar ali quem fabrica o produto, onde ele é fabricado, a composição e a concentração, as instruções de uso correto desse produto, de manuseio, as condições de descarte, advertências, o que que acontece, né, num caso de uma intoxicação.
15: Um dos problemas da comercialização de produtos químicos sem autorização e sem a devida responsabilidade técnica é que não há nenhum tipo de garantia de segurança em seu uso, como explica Rodrigo Moura, coordenador da Comissão Nacional de Fiscalização do Conselho Federal de Química.
18: Quando você tem um produto clandestino, você não tem exatamente a certeza da matéria-prima utilizada nesse produto. Você não tem certeza com relação aos processos químicos que foram utilizados na concepção do produto. Você não tem informações técnicas relativas à utilização do produto. Um produto clandestino, ele é um risco para a sociedade.
15: Quem já tem em casa um dos produtos proibidos pela Anvisa deve manter a embalagem fechada no recipiente original e longe de crianças e animais e procurar a vigilância sanitária local para saber como proceder. Reportagem Cleide Lopes.
2: A lista dos produtos de origem desconhecida pode ser consultada no portal oficial da Anvisa, no endereço www.gov.br/Anvisa.
1: E Luciano, agora a gente vai falar de bulas de remédios. Decifrar aqueles termos técnicos nas bulas tradicionais pode ser uma missão difícil para muita gente.
2: Para resolver esse problema e garantir acesso à informação com segurança, a Anvisa disponibiliza online, de forma gratuita, o bulário eletrônico.
1: A plataforma oferece uma linguagem mais clara para o cidadão.
19: Letras pequenas, termos técnicos, palavras difíceis. Esses são alguns dos problemas encontrados nas bulas dos medicamentos que desestimulam a população a consultar o documento. A aposentada Cleide Felipe da Silva já recorreu à internet para buscar informações. Ela conta que até se arriscou quando entendeu melhor os efeitos colaterais e suspendeu o tratamento.
20: A médica passou um remédio para eu usar por conta de colesterol alterado e eu já tenho um problema nos rins, né? O remédio que ela me passou, me receitou, alterava mais ainda o problema nos rins. Fui lá na internet, pesquisei e vi que tinha um efeito colateral enorme com quem já tinha problema nos rins. Então eu parei por conta própria.
19: E não é só a Cleide que enfrentou os perigos de interromper um tratamento por conta própria pelas dificuldades de ler a bula. O Imar Pereira Nunes também já buscou informações sobre sintomas, tratamentos e medicamentos na internet. Mas o professor não confiou no que leu.
21: Talvez hoje seja um pouco mais fácil, mas sempre tem aquela coisa mais técnica que dificulta, né, um pouquinho o entendimento. Eu já olhei na internet e achei que ia morrer. Chegou no médico, ele desmentiu tudo.
19: Para garantir aos pacientes acesso à informação com segurança, a Agência Nacional de Vigilância Sanitária mantém uma base de dados pública e oficial, onde todas as versões aprovadas pela Anvisa estão disponíveis. Segundo Daniela Marreco Cerqueira, diretora da 2ª Diretoria da Anvisa, a ferramenta chamada de bulário eletrônico permite simplificar a leitura das bulas de maneira gratuita.
17: Ao acessar o bulário eletrônico, você consegue buscar a bula pelo nome comercial do medicamento, pelo nome da substância ativa, e ele também vai ter acesso a dois tipos diferentes de texto de bula. A gente tem o que a gente chama de bula do paciente e o que a gente chama de bula do profissional de saúde.
19: A diretora Daniela Marreco Cerqueira reforça ainda que no Brasil, medicamentos de referência, genéricos e similares utilizam bulas padronizadas com informações sobre segurança e uso. Quando há necessidade, as alterações passam por análise técnica.
17: A Anvisa vem aprimorando as bulas dos medicamentos exatamente para conseguir maior clareza nas informações, maior legibilidade, conseguir um melhor entendimento.
19: O bulário eletrônico pode ser acessado oficialmente através do portal da Anvisa no endereço consultas.anvisa.gov.br. Reportagem Gabriela Noronha.
2: Estados, municípios e o Distrito Federal já podem aderir à Política Nacional dos Direitos das Pessoas LGBTQIA+.
1: A participação é voluntária e também alcança organizações da sociedade civil, instituições de ensino e pesquisa, centros de referência e empresas.
2: O processo de adesão é digital. Feita a adesão, é realizado um plano de ação, como detalha a Secretária Nacional dos Direitos das Pessoas LGBTQIA+, Simi Lahat.
22: Esse plano de ação, ele visa identificar qual é o interesse. Então, se não tem um conselho, quer fazer um conselho, se quer implementar algum equipamento público, se quer elaborar políticas públicas, ela constrói esse plano de ação em conjunto e aí soma esforços para a execução dessa política no território.
1: O processo pode ser solicitado pelo e-mail politica.lgbtqia@mdh.gov.br. Vou repetir, hein? politica.lgbtqia@mdh.gov.br.
2: E essas foram as notícias do Governo Federal.
1: Uma realização da Secretaria de Comunicação Social da Presidência da República.
2: Com produção da empresa Brasil de Comunicação.
1: Fique agora com o Minuto do TCU e em seguida com as notícias do Poder Judiciário e do Congresso Nacional. Uma boa noite.
2: Boa noite para você e até amanhã.
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4: Presidente do STF abre evento internacional sobre independência judicial nas democracias contemporâneas.
5: TSE define critérios para caracterizar deepfake nas eleições 2026.
4: STJ identifica comando oculto em recurso para enganar sistema de inteligência artificial e determina comunicação à OAB e ao MPF.
5: Boa noite, eu sou Sérgio Duarte.
4: E eu sou Walter Lima.
5: O presidente do Supremo Tribunal Federal, ministro Edson Fachin, abriu nesta quarta-feira a 17ª Jornada Ítalo-Hispano-Brasileira de Direito Público, que tem como tema Resistência Democrática e Justiça Constitucional.
4: Na abertura do evento, Fachin aproveitou para fazer uma manifestação.
5: O ministro disse que é dever de todos preservar a integridade do STF, destacou a responsabilidade do cargo.
6: A elevada autoridade do cargo não confere privilégios, mas impõe deveres, limites e responsabilidades que devem ser observados com absoluto respeito à Constituição, às leis e ao Supremo Tribunal Federal. Nos próximos dias, concluída a análise necessária dos fatos e os procedimentos institucionais pertinentes, esta presidência anunciará, no tempo devido e sem precipitação, as medidas cabíveis e necessárias.
4: O encontro realizado no Supremo reúne até amanhã especialistas do Brasil, da Itália e da Espanha para discutir desafios das cortes constitucionais.
5: Tribunal Superior Eleitoral define critérios para caracterizar deepfake nas eleições 2026.
4: A corte também definiu que a proibição do uso de deepfake nas eleições é para conteúdo caracterizado como propaganda eleitoral. Fábio Ruas.
8: O TSE estabeleceu que deepfake é o conteúdo produzido ou manipulado por inteligência artificial que apresente grau de realismo e crie, reproduza ou altere a imagem, a voz ou a manifestação de uma pessoa viva, falecida ou até fictícia. A tese foi fixada durante julgamento em que o TSE rejeitou o pedido de multa contra o candidato Flávio Bolsonaro pelo uso de um vídeo que recriou com a inteligência artificial a imagem e a voz do ex-presidente Jair Bolsonaro. No mesmo julgamento, o TSE ainda decidiu que o ato de transmitir convenção partidária pela internet não configura propaganda eleitoral antecipada, o que depende do conteúdo, da linguagem, dos destinatários e do contexto.
5: STJ identifica comando oculto em recurso com o objetivo de enganar o sistema de inteligência artificial do tribunal e beneficiar a parte recorrente.
4: Com isso, determinou a comunicação à OAB, ao MPF e para a tomada de providências. Fátima Uchoa.
24: Para o STJ, a prática conhecida como prompt injection pode representar ato atentatório à dignidade da justiça e se caracterizar como crime de fraude processual. Os advogados do caso recorreram ao STJ contra a decisão do Tribunal de Justiça da Paraíba, que considerou a absolvição de uma pessoa acusada de homicídio totalmente contrária às provas do processo. Ao classificar como gravíssimo o uso do comando oculto pelos advogados, o relator do recurso especial ministro Og Fernandes afirmou que ministros e equipes analisam processos de forma minuciosa e que as ferramentas de IA não são usadas para produzir automaticamente decisões que são apenas assinadas pelos magistrados.
5: Começa o segundo seminário de precedentes na Justiça do Trabalho.
4: Por dois dias, ministros, magistrados, pesquisadores do direito discutem a uniformização da jurisprudência trabalhista no país. Rafael Silva.
3: O encontro discute a formação e a aplicação de precedentes e de mecanismos para agilizar a análise de processos e a segurança jurídica ao uniformizar a interpretação do direito. Outro ponto é garantir a segurança no uso de ferramentas de inteligência artificial nesse processo.
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5: Uma boa noite.
4: E até amanhã.
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9: Eu sou Paula Groba.
10: Eu sou Humberto Pinheiro.
9: E estes são os destaques de hoje do Jornal do Senado, que começa agora.
10: Avança a proposta sobre o fim da escala 6x1. Texto segue para o plenário.
9: MP do fim da taxa das blusinhas é aprovada em comissão mista e Câmara analisa texto.
10: Comissão de Constituição e Justiça aprova texto base da PEC da Segurança Pública.
9: Boa noite.
10: Boa noite.
9: O fim da escala 6x1 avançou no Senado. A Comissão de Constituição e Justiça aprovou a proposta que reduz a jornada para 40 horas semanais e garante 2 dias de descanso por semana.
10: Na prática, a PEC prevê a adoção da chamada escala 5x2, 5 dias de trabalho e 2 de folga. Agora, o texto será analisado pelo plenário. Repórter Rodrigo Rezende.
11: A proposta de emenda à Constituição 211 de 2019 limita a jornada de trabalho dos trabalhadores seletistas em 40 horas semanais. A PEC cria ainda a escala 5x2, com a obrigação de 2 folgas semanais ao empregado. Todas essas mudanças não podem acarretar diminuição do salário. O relator da proposta, senador Omar Aziz, do PSD do Amazonas, afirma que as mudanças vão dar qualidade à vida dos trabalhadores, principalmente das mulheres.
12: Nós temos dessas 37 milhões, mais ou menos, de trabalhadores nessa situação, mais de 57% são mulheres. Essas mulheres, muitas vezes, têm uma dupla jornada de trabalho.
11: Já o senador Rogério Marinho, do PL do Rio Grande do Norte, lamentou que a PEC obrigue uma forma de contrato entre patrões e empregados, diferente do modelo dado pela reforma trabalhista em 2017.
26: Ele coloca uma questão uniforme de cima para baixo. Quando se fala aqui do acordo individual como se fosse um retrocesso, o acordo individual existe desde sempre, desde 1943.
11: A PEC estipula um período de transição para a nova jornada. Depois da publicação, as empresas terão até 2 meses para adaptar a jornada para 42 horas semanais. A partir daí, as empresas terão mais 1 ano para colocar a jornada em 40 horas.
9: Senadores também aprovaram na noite desta terça-feira um projeto que cria incentivos tributários para empresas que instalarem, ampliarem ou modernizarem centros de processamento de dados no país, os chamados data centers.
10: A proposta prevê a suspensão de tributos como PIS, PASEP, COFINS, Imposto de Importação e IPI para essas instalações. O texto prevê uma série de contrapartidas por parte das empresas, visando a redução do impacto ambiental. Repórter Alexandre Campos.
27: As empresas habilitadas deverão manter um percentual mínimo de seus serviços no mercado interno, usar fontes de energia renováveis ou de baixa emissão e garantir eficiência hídrica no resfriamento da infraestrutura. Ainda deverão investir em projetos de pesquisa e inovação industrial e tecnológica ligados à economia digital, o correspondente a 2% do valor dos produtos adquiridos no mercado interno ou no exterior, com benefício do regime especial, sendo que 40% dos recursos devem ser aplicados nas regiões Norte, Nordeste e Centro-Oeste. Relator do projeto, o senador Cid Gomes, do PSB do Ceará, destacou a importância dos data centers no dia a dia das pessoas.
28: Com o advento da inteligência artificial, é de que cada vez mais estruturas de bancos de dados sejam necessárias à implantação para que as informações possam estar rápida e prontamente disponíveis para o uso e consumo da população.
27: O projeto que segue para a sanção presidencial ainda prevê que as multas previstas no chamado Estatuto Digital da Criança e do Adolescente sejam direcionadas por 5 anos para o Fundo Nacional para a Criança e o Adolescente.
9: O Senado também aprovou um projeto que cria a Política Nacional de Minerais Críticos e Estratégicos estratégicos. A proposta estabelece diretrizes para incentivar a pesquisa, a extração, o beneficiamento e a transformação desses minerais no Brasil.
10: A proposta também cria um Conselho Nacional para a Industrialização do Setor. Os minerais são importantes para áreas como tecnologia, transição energética e segurança nacional. A proposta segue para sanção presidencial.
9: E seguiu para a promulgação a indicação do senador Rodrigo Pacheco, do PSB de Minas Gerais, para o cargo de ministro do Tribunal de Contas da União. O TCU é integrado por 9 ministros, indicados pelo presidente da República, pelo Senado e pela Câmara. O cargo é vitalício. Pacheco vai ocupar a vaga deixada por Bruno Dantas, que renunciou ao cargo na segunda-feira.
10: A medida provisória que acaba com a taxa de 20% sobre compras internacionais de até 50 dólares foi aprovada pela Comissão Mista de Deputados e Senadores.
9: Agora, a MP, também conhecida como Taxa das Blusinhas, segue para a votação nos plenários da Câmara e do Senado. A expectativa é que isso aconteça ainda nesta quarta-feira. Repórter Maurício De Sante.
13: O principal ponto de impasse para aprovar a medida provisória que acaba com a chamada Taxa das Blusinhas era definir quando seriam avaliados os impactos da medida. O texto põe fim à cobrança de 20% sobre as compras internacionais de até 50 dólares, hoje cerca de R$250. Pelo acordo, a primeira avaliação será feita 3 meses depois que a medida entrar em vigor. Depois, o Ministério da Fazenda fará novas análises a cada 6 meses. O Congresso também vai avaliar os impactos uma vez por ano. A relatora, senadora Leila Barros, do PDT do Distrito Federal, destacou que o governo federal poderá fazer ajustes dependendo do resultado dessas avaliações de impacto.
14: A gente atendeu em parte a maior preocupação do setor, que é a avaliação, dando essa autonomia ao Ministério da Fazenda, a avaliação de 6 em 6 meses e também passar pelo Executivo a avaliação do Congresso Nacional anualmente.
13: Mas o senador Isalci Lucas, do PL do Distrito Federal, acredita que o prazo de avaliação de impacto a cada 6 meses é muito extenso.
15: O que nós queremos é isonomia para o produtor aqui local. Até 6 meses já quebraram as empresas todas. Se o governo fizer essa avaliação que está aqui hoje, ele já vai perceber que é inadmissível o que está acontecendo.
13: O setor produtivo pediu ainda igualdade nas regras tributárias e regulatórias. O acordo prevê critérios para avaliar os efeitos da medida e análise sobre propriedade intelectual e qualidade dos produtos. Ficaram de fora a exigência de uso dos correios para o envio dos itens comprados e a implementação de um cashback para os consumidores. Esses pontos devem ser tratados em uma futura etapa de regulamentação da reforma tributária.
10: E o Senado aprovou o projeto que permite a brasileiros que trabalham em países de língua portuguesa somar períodos de contribuição para se aposentar. O texto agora segue para promulgação.
9: No Brasil, o acordo vale para aposentadorias por idade e invalidez e pensão por morte. Repórter Patrícia Oliveira.
16: O acordo foi assinado por Brasil, Portugal, Cabo Verde, Moçambique e São Tomé e Príncipe. A ideia é evitar que o trabalhador perca contribuições por não ter cumprido o tempo mínimo exigido em apenas um dos países. No Brasil, o acordo vale para aposentadorias por idade, invalidez e pensão por morte. Para o relator da proposta, senador Carlos Viana, do PSD de Minas Gerais, representa um avanço na proteção previdenciária dos trabalhadores brasileiros.
17: Um ponto muito importante na experiência e na vida de brasileiros que optaram por morar no exterior e trabalhar no exterior, já tendo contribuído no Brasil ou estão contribuindo lá fora.
16: O benefício deverá ser concedido de forma proporcional ao período trabalhado em cada país.
10: A Comissão de Constituição e Justiça aprovou o texto base da proposta que insere na Constituição o Sistema Único de Segurança Pública, também conhecida como a PEC da Segurança Pública.
9: O texto amplia as competências federais no combate ao crime organizado, permite a criação de polícias municipais e redefine o papel das forças policiais. Destaques à proposta continuam sob análise da comissão. Depois, o texto seguirá para o plenário. Os detalhes com o repórter Bruno Lourenço.
18: A proposta estrutura o Sistema Único de Segurança Pública e confere à União a competência para estabelecer diretrizes gerais para o setor. O texto permite o policiamento ostensivo de ferrovias e hidrovias federais pela Polícia Rodoviária Federal. Prevê um regime especial mais rigoroso para punir chefes de organizações criminosas e admite a criação de polícias municipais de natureza civil. O relator, senador Rogério Carvalho, do PT de Sergipe, retirou mudanças dos deputados sobre o financiamento da segurança pública com recursos das empresas de apostas, depois de deduzidas as despesas de custeio.
1: Não é conveniente dar garantia constitucional às despesas de custeios das BETs, principalmente quanto à metodologia de cálculo pretendida prejudica a destinação de recursos para áreas sociais como educação, segurança pública e esportes.
18: A PEC assegura para o novo modelo de segurança pública receitas vinculadas ao Fundo Nacional de Segurança Pública e ao Fundo Penitenciário Nacional, vedados os contingenciamentos, ou seja, os bloqueios orçamentários.
10: Com edição de Paula Groba e trabalhos técnicos de Eliseu Caires, o Jornal do Senado fica por aqui. Acompanhe agora as notícias da Câmara dos Deputados. Boa noite.
9: Boa noite e até amanhã.
0: Jornal Câmara dos Deputados. Plenário define multa para serviços mal avaliados de hospitais privados.
2: Câmara inclui testes vocacionais nos exames de avaliação da educação.
0: Deputados escolhem senador Rodrigo Pacheco como ministro do TCU.
2: Boa noite. Câmara aprova indicação do senador Rodrigo Pacheco para o TCU. Os detalhes com Ana Raquel Macedo.
6: O plenário da Câmara confirmou, com 404 votos favoráveis e 61 contrários, a indicação do senador Rodrigo Pacheco, do PSB de Minas Gerais, para uma vaga de ministro do Tribunal de Contas da União, no lugar do ex-ministro Bruno Dantas. A indicação já tinha sido aprovada pelo Senado. Rodrigo Pacheco tem 49 anos e foi deputado federal entre 2015 e 2018. Na Câmara, foi presidente da Comissão de Constituição e Justiça. Em 2018, foi eleito senador e presidiu o Senado duas vezes, entre 2021 e 2024. A indicação ao TCU foi apresentada pelo presidente do Senado, Davi Alcolumbre, e outros 19 senadores. Pacheco vai assumir uma das vagas indicadas pelo Congresso Nacional no TCU. O tribunal tem 9 ministros, sendo que o Senado, a Câmara dos Deputados e o Presidente da República podem indicar 3 ministros cada, o que está previsto na Constituição. A proposta de indicação recebeu parecer favorável do relator, deputado Aécio Neves, do PSDB de Minas Gerais.
19: Com uma honra enorme, como conterrâneo do senador Rodrigo Pacheco, mas como admirador da sua história, do seu trabalho, mas sobretudo como homem público, que sabe da sua importância e o quanto ele poderá ajudar o país em momentos de incertezas, como fez num passado muito recente.
6: A maioria dos líderes partidários na Câmara recomendou a aprovação da indicação de Pacheco. Falando pelo governo, o deputado Rogério Correia, do PT de Minas Gerais, destacou a qualidade técnica e política do senador para ocupar uma vaga no TCU.
20: Rodrigo Pacheco foi fundamental para a garantia do processo democrático no Brasil quando presidiu o Senado. Nós realmente corremos um sério risco de um golpe de Estado no Brasil, de um golpe que pudesse quebrar a democracia brasileira. Tanto ele, mas também o presidente Arthur Lira aqui na Câmara foram fundamentais, tanto para reconhecer o resultado das eleições, mas também para firmar uma posição contrária a qualquer tipo de golpe.
6: O presidente da Câmara, Hugo Mota, foi na mesma linha.
21: Não temos dúvida do seu preparo técnico e político para representar o Senado Federal naquela Corte de Contas, fazendo votos que ele possa, assim como em sua passagem pelo Congresso Nacional, ter o mesmo compromisso com a sociedade brasileira, com o Congresso Nacional.
6: O Tribunal de Contas da União é o órgão encarregado de fazer o controle externo dos gastos públicos. Ele auxilia o Congresso a fiscalizar o orçamento, analisa a regularidade das contas públicas e tem o poder de multar gestores, mandar devolver dinheiro e declarar inelegíveis os responsáveis por irregularidades. Da Rádio Câmara de Brasília, com informações de Antônio Vital, Ana Raquel Macedo.
0: Justiça.
22: Chico Alencar, do PSOL do Rio de Janeiro, defende o fim do sigilo das investigações sobre o Banco Master. O deputado considera que a divulgação das informações é necessária para esclarecer possíveis relações do banco com integrantes do Judiciário, do Congresso Nacional e do Poder Executivo.
2: Chico Alencar elogia a atuação da Polícia Federal na apuração do caso. Na opinião do parlamentar, o acesso integral às informações pode evitar vazamentos parciais e permitir a identificação de eventuais responsabilidades.
3: Merlon Solano, do PT do Piauí, defende uma investigação ampla sobre as denúncias envolvendo o Banco Master. Ele pede que sejam esclarecidos os fatos relacionados às instituições financeiras e aos recursos públicos mencionados no caso.
2: Merlon Solano diz que é preciso garantir transparência nas apurações, com a responsabilização dos envolvidos, independentemente do cargo que ocupem. Segundo ele, a investigação é importante para preservar a credibilidade do sistema financeiro e das instituições brasileiras.
3: Rodrigo Dazaeli, do PL de Mato Grosso, defende o impeachment do ministro do STF, Alexandre de Moraes, após novos relatórios da Polícia Federal. Para o deputado, os indícios de irregularidades e conflitos de interesse exigem o afastamento imediato do magistrado.
2: Rodrigo Dazaeli também acusa o governo federal de tentar abafar as denúncias para proteger membros do STF. O parlamentar considera que a abertura do processo de impeachment é fundamental para dar uma resposta de transparência à sociedade.
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12: Previdência.
3: A Câmara aprovou um projeto que dobra o período de atividades civis que PMs e bombeiros militares podem usar para ter direito à aposentadoria. O repórter Antônio Vital acompanhou a votação.
23: A Câmara dos Deputados aprovou o projeto que amplia de 5 para 10 anos o tempo de serviço em atividades civis que policiais e bombeiros militares podem averbar para fins de aposentadoria. A proposta também altera as regras relativas ao pagamento de soldo integral para os militares depois de irem para a inatividade. Para receber o pagamento integral, os homens terão que ter 35 anos de contribuição com 25 anos de atividade militar. Já as mulheres terão que ter 32 anos de contribuição e 25 anos de atividade de natureza militar. Hoje, para receber salário integral, os militares têm que ter 35 anos de serviço, com a possibilidade de apenas 5 deles terem sido desempenhados em atividades civis. De acordo com o autor da proposta, deputado Capitão Augusto, do PL de São Paulo, reduzir de 30 para 25 anos o tempo de exercício de atividade de natureza militar e, ao mesmo tempo, permitir o aproveitamento de 10 anos de tempo civil equipara os militares aos policiais federais. O projeto também garante igualdade de acesso entre homens e mulheres e veda restrições ou reservas de vagas sem justificativa técnica. O texto final aprovado foi apresentado pelo relator, deputado Cabo Gilberto Silva, do PL da Paraíba.
24: São 35 anos hoje que o policial trabalha, igual a qualquer um. É doença mental, é a questão da saúde. Então é importante todos vocês entenderem a magnitude desse projeto. O Estado não vai perder nada, que estamos tentando resolver o básico para que possamos avançar. Para que possamos avançar no combate ao crime organizado, nas facções criminosas.
23: O projeto também altera outras regras militares. As progressões de posto por merecimento, por exemplo, terão que ter critérios universais com prioridade para o mérito pessoal e para os militares mais antigos. O projeto que amplia de 5 para 10 anos o tempo de serviço em atividades civis que policiais e bombeiros militares podem averbar para fins de aposentadoria seguiu para análise do Senado. Da Rádio Câmara de Brasília, Antônio Vital.
12: Trabalho.
2: Benedita da Silva, do PT do Rio de Janeiro, defende o fim da escala 6x1 como forma de ampliar o tempo de descanso dos trabalhadores. Ela avalia que a mudança vai melhorar a saúde e a convivência familiar, com reflexos positivos também na produtividade.
3: Benedita da Silva pede que o Senado avance na análise das propostas sobre a redução da jornada de trabalho semanal. Segundo a parlamentar, a maior quantidade de tempo livre também beneficia quem precisa voltar mais cedo para casa ou conciliar o emprego com outras atividades.
2: Bongás, do PT do Rio Grande do Sul, pede o fim da escala 6x1 e a redução da jornada de trabalho de 44 para 40 horas semanais. semanais, sem redução de salário. De acordo com o deputado, a mudança vai garantir 2 dias de descanso aos trabalhadores.
3: O parlamentar alega que a redução da jornada vai permitir mais tempo para convivência com a família, estudos, lazer e outras atividades. Bongás também lembra que a Câmara já aprovou a redução para 40 horas e solicita a análise da proposta pelo Senado.
2: Glauber Braga, do PSOL do Rio de Janeiro, apoia o fim da escala de trabalho 6x1, que está prevista para ser analisada pelo Senado. O deputado diz que a mudança tem amplo apoio da população e pode melhorar as condições de trabalho.
3: Glauber Braga também defende a redução da jornada para 40 horas semanais, sem diminuição dos salários. Na visão do parlamentar, a medida garante mais tempo para descanso, convivência familiar e cuidados com a saúde.
2: De acordo com Orlando Silva, do PCdoB de São Paulo, o fim da escala 6x1 é uma conquista viabilizada pela mobilização popular e pelo engajamento do governo. O deputado argumenta que a redução da jornada gera novos postos de trabalho e garante mais qualidade de vida.
3: Segundo Orlando Silva, a medida contrapõe retrocessos trabalhistas vistos em governos liberais e reformas anteriores no Brasil. Para ele, o avanço dessa pauta fortalece a proteção da classe trabalhadora e sinaliza a necessidade de proteger os direitos e a justiça do trabalho.
12: Economia.
2: Adriana Ventura, do Novo de São Paulo, repercute críticas sobre a medida provisória que zera o imposto em compras internacionais de até 50 dólares. Ela afirma que a norma cria tratamento desigual porque o comércio brasileiro continua pagando tributos sobre mercadorias semelhantes.
3: Adriana Ventura ressalta que as entidades empresariais defendem a extensão do benefício a produtos equivalentes vendidos pelo comércio nacional, caso a isenção seja mantida. O documento alerta que a diferença de tributação prejudica principalmente os pequenos varejistas.
2: Para Luiz Carlos Rauli, do Podemos do Paraná, os 18 anos de governos do PT representam um fracasso socioeconômico para o país. O deputado argumenta que os indicadores de habitação e educação pioraram no período.
3: Luiz Carlos Rauli também destaca o aumento da população em situação de rua e a dependência de programas de transferência de renda. Na avaliação do parlamentar, a gestão atual falhou na criação de empregos e na autonomia dos trabalhadores.
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12: Educação.
2: A Câmara aprovou a inclusão de testes vocacionais no Enem e no Saeb. O repórter Antônio Vital acompanhou a votação.
23: Deputados e deputadas aprovaram um projeto que obriga o Instituto Nacional de Pesquisas Educacionais Anísio Teixeira, o INEP, a incluir testes vocacionais no Enem e no Saeb, o Sistema de Avaliação da Educação Básica. Os alunos que fizerem os dois exames não serão obrigados a responder às questões e o INEP terá que reservar um tempo extra para os candidatos que optarem por fazer os testes. O projeto foi apresentado pelo deputado Nicolas Ferreira, do PL de Minas Gerais, e recebeu parecer favorável do relator, deputado Mendonça Filho, do PL de Pernambuco. De acordo com a proposta, o teste será incluído nos cadernos da prova aplicada no terceiro ano do ensino médio. A justificativa é de que muitos jovens, especialmente os mais pobres, não dispõem de acesso a ferramentas de orientação vocacional, o que os deixa mais expostos a escolhas desinformadas. Entre as diretrizes previstas para a elaboração dos testes vocacionais estão a identificação das áreas de maior afinidade e das aptidões, além do mapeamento de possibilidades de empreendedorismo, de oportunidades profissionais, de cursos técnicos ou de cursos de graduação. Os resultados dos testes de aptidão deverão ser apresentados na forma de relatório e as regras deverão ser revistas, no máximo a cada 2 anos, como maneira de atualizar o conteúdo e forma do teste. Para o relator Mendonça Filho, o projeto democratiza o acesso aos testes vocacionais. Já a deputada Soraya Santos, do PL do Rio de Janeiro, diz que é cada vez mais difícil para os jovens decidir que carreira vão seguir.
14: É um direito da criança você poder medir resultados. Então, quando a gente pega e propõe provas para medir o conhecimento, é absolutamente necessário. Segundo, a gente tem que pensar nos testes vocacionais, porque cada vez está mais difícil para os jovens, diante de tanta divisão através das formações, você saber exatamente o que você quer.
23: O projeto que obriga o INEP a incluir testes vocacionais no Enem e no Saeb seguiu para análise do Senado. Da Rádio Câmara de Brasília, Antônio Vital.
12: Agricultura.
22: Luiz Couto, do PT da Paraíba, defende o fortalecimento da agricultura familiar como parte da soberania alimentar do país. O congressista ressalta que o acesso à água como política de segurança hídrica permite que produtores do Nordeste mantenham a produção de alimentos.
2: Luiz Couto reivindica mais investimentos em pesquisa e assistência técnica para apoiar quem vive da terra. O parlamentar também considera necessárias políticas permanentes de convivência com o semiárido, com infraestrutura para facilitar o escoamento da produção.
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15: Saúde.
22: A Câmara aprovou um projeto que prevê multa de até R$500 mil para hospitais privados mal avaliados. O repórter Marcelo Lascher explica a proposta.
16: O plenário da Câmara aprovou o projeto apresentado pelo ex-senador e hoje ministro do Supremo Tribunal Federal, Flávio Dino, que prevê mecanismos de avaliação de hospitais e serviços de saúde privados. A proposta cria o Programa de Avaliação dos Serviços de Saúde, com a previsão de multa.

0: O projeto foi criticado pela deputada Adriana Ventura, do Novo de São Paulo, que apontou intromissão estatal na iniciativa privada.
1: Aqui, intervenção direta, intervenção estatal sobre o sistema privado de saúde. Privado. Tem multas altíssimas nesse projeto, que até 500 mil reais. A gente está falando de rede de hospitais privados, laboratórios, consultórios, talvez médicos, clínicas privadas. E assim, simplesmente colocando multas, sanções.
0: O autor da proposta, Flávio Dino, perdeu um filho de 13 anos em 2012 após ser atendido em um hospital particular de Brasília. A justiça considerou que houve falhas e condenou o hospital a pagar uma indenização de R$1.200.000. O caso foi lembrado durante a votação. Para a deputada Maria do Rosário, do PT do Rio Grande do Sul, é dever do Estado fiscalizar os serviços de saúde, inclusive os privados.
2: Porque ainda que seja a iniciativa privada a prestar o serviço de saúde, a qualidade, a segurança na assistência à saúde, mediante o estabelecimento de padrões nacionais, avaliação de serviços, divulgação de resultados e ampliação da transparência e controle sobre a qualidade deste atendimento, tem que ser assegurada pelo Estado.
0: O projeto que prevê mecanismos de avaliação de hospitais e serviços de saúde privados seguiu para a sanção presidencial e já pode virar lei. Da Rádio Câmara de Brasília, com informações de Antônio Vital, Marcelo Larcher.
3: 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Direitos Humanos.
4: Soraya Santos, do PL do Rio de Janeiro, denuncia que a coleta de material para o exame toxicológico de motoristas tem gerado abusos e violência institucional contra as mulheres. A deputada relata casos em que trabalhadoras tiveram partes do cabelo raspadas para a realização do teste.
5: Soraya Santos reforça que a legislação exige apenas a retirada de poucos fios e que o descumprimento das normas fere a dignidade das motoristas. A parlamentar anuncia que a Procuradoria da Mulher vai acionar a justiça e pedir a punição dos órgãos responsáveis pelos excessos. Homenagem.
4: André Figueiredo, do PDT do Ceará, homenageia o ex-ministro do Trabalho, Manuel Dias, que morreu aos 88 anos no dia 22 de agosto. O deputado destaca a trajetória do advogado e político catarinense e sua atuação em defesa da educação em tempo integral e da democracia.
5: Termina agora o Jornal Câmara dos Deputados, produzido pela Rádio Câmara, com trabalhos técnicos de Everson Urani e apresentação de Márcio Aquiles Sardi e José Carlos Andrade. Uma ótima noite para você.
4: A Voz do Brasil volta amanhã. Boa noite.
3: 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Boa noite.

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3: 10 e 2.
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Existem canções que acabam se tornando eternas na vida da gente. E essa pra mim é uma delas. Tive o prazer de gravá-la com uma pessoa especial demais, nosso inesquecível João Paulo. E eu gostaria de matar um pouquinho dessa saudade com todos vocês.

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1: 10h33.
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1: 10:58.
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1: 11:29. 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
3: Meia-noite e quatro.
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3: Meia-noite 34.
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3: 1 e 4.
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3: 1:36.
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3: 2:10.
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3: 2:37.
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1: 2:51.
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3: 3 e 5.
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0: 3:21.
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1: 3:36.
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1: 3h50.
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3: 4 e 7.
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3: 4 e 17.
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3: 4:25.
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3: 4:34.
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3: Então você gosta de rua, né? Tá bom.

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3: 4:54.
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3: 5 e 1.
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6: Oba, oba!
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8: Aô, potência!
6: Sensacionível! Excelente manhã, caprichada pra todo mundo. Tô chegando, Wellington Fernandes e você, seu amigo WF, transbordando felicidade com 1 milhão de muitas emoções. 89 motivos por hora pra te fazer a festa, fazer a companhia, abrir o paredão do sucesso. Tá no ar a nossa edição
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6: O WF, cheguei, Brasil. Cheguei chegando, é quinta-feira, eu adoro a quinta-feira porque tem um gostinho de fim de semana já no ar, pezinho na sexta. E aí, mais do que certo e nada duvidoso, meu amigo. Tô de novo, vai, Tino. Opa, não é o Marcos, mas é o Tino. 9912.

0: Caboclo Bom.
1: Oba, oba, oba! Claro que é, até o café fica mais gostoso a partir de agora, o trânsito fica mais leve, enfim, tudo que tá lá na memória, destravamos e trazemos pra você na íntegra.
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1: Bom dia!
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3: Ô, Botecha! Que beleza!
1: Outra pé inicial da manhã, 5:05, toneladas de paixão. Rony e Banda Dimensão. Pra ficar gostosão, diferentão. Pode dar uma balançada, balança. Chicote estralo, pé da goiabeira. Daquele jeito. É a goiabeira da amarela, é a goiabeira da vermelha, rapaz. Aperta esse botão aí, por favor.
4: Quando

0: 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Claro, é por aqui que você fala com o WF, o chicote vai estralando nessa manhã, manhã lindona, de quintona, 5:09, não perca a condução, por favor, meu amigo, tá na hora de levantar, acorda Brasil, balança, pode balançar e estralar o chicote aí, WF. Tá bom, cadê meu chicote aqui, rapaz? Perdi esse chicote, que coisa! 89. Mandou dar uma estralada, agora o chicote sumiu.
1: Quem de vocês aí não tem uma cerveja?
0: Não, cerveja não tem, rapaz. Calma com isso, quero o chicote. Até o galo já tá cantando e nem o chicote não estralou.
2: Bom dia!
0: Tá bom. Mia, gato velho. Olha, tá difícil ter esse chicote, eu tô sem... Opa, estralou o chicote, pode chegar.
3: 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Fala, WF, muito bom dia, aqui Evandro do aplicativo do Itim Araquari, passando para confirmar minha audiência na melhor de Joinville, 89 FM, com os melhores locutores. Que remessa abençoada de Deus, hein?
0: Fala, Evandro,
3: Deus
0: bom
3: continue
0: dia.
3: Abençoando a vida de cada
0: Obrigado,
3: um de vocês,
0: querido.
3: Com muita paz, muita alegria, e que hoje seja um dia muito abençoado e produtivo. Valeu, W, abraço.
0: Opa, tamo junto. Você é o Evandro que me deu uma carona hoje aí, rapaz?
4: Aô! Poder.
0: Aí eu dou valor, um abraço para todos os motores de aplicativo que se movimentam e movimenta. Mais um capítulo da nossa jornada, rapaz. Obrigado pelo trabalho, vocês moram no coração do WF e não pagam aluguel. Bom, agora eu quero dar um pulo, bater aquele café, é da manhã, brindar com ela. É a minha amiga Sueli Porto, Jardim Liriu, ela é esse potência, tá demais. Esse oba, oba, Wellington Fernandes, WF, bom dia. É a Sueli, bem-vindo e bem-vinda, minha amiga Marielle. E bem-vindo, Adriano Vigilante. Tá chonadão, é, Vigia? Bora lá! Olá!
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5: Quem é o cantor?
0: O cantor é o Chico Rei, o Paraná, namoro escondido. Ainda bem que não é o namoro da Doralice. Bom dia, 5:11. Pode tomar um chimarrão aí com o padre e comadre. A Maria disse que nunca tomou chimarrão na vida. Que é água quente, não dói a barriga, vai ficar com o corpinho esbelto.

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2: 89, bom dia, 5:14.

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4: Acorda. Acorda, acorda, acorda. 5:17. O despertador chamou, meu amigo. Se bobear, a gente pimba. Bom dia, 5:18, Joinville. Bom dia, Brasil.

0: 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Bobeou, a gente pimba, trio, parada dura. Teve também aqui o milionário José Rico, Canção de Amor Distante, Namoro Escondido, Chico Rei Paraná. E ainda Toneladas de Paixão, do Rene, a banda Dimensão, pra ficar legal e tudo de bom. Que hoje Deus conduza os seus passos com calma. Proteja o seu coração de toda a preocupação e coloque paz dentro da sua casa. Que esteja o dia leve, abençoado e cheio de pequenos sinais e de muito cuidado. Sim, que todas as oportunidades aconteçam para você. Confie em Deus, continue trabalhando em silêncio, preparando o melhor. É no tempo certo, sim, tudo no tempo certo vai acontecer, meu amigo. Bom dia, com Deus na frente, quebrando todas as correntes, é o que eu te desejo no dia de hoje. Um dia grandão, um temperão diferente, porque é pra ficar daquele jeito que todo mundo gosta com a gente. Ah, WF, bom dia, meu amigo, como é que você tá? É ótima quinta-feira pra nós. É o meu amigo Juliano, do Produtos Delícia, o homem do busão, busão lotado, só de coisa boa, rapaz, chega da água na boca. Gosta seu busão aqui em frente à rádio, você vai ver só. Pessoal aqui gosta de um doce barbaridade. Cafuzinho!
1: Um bom dia pra vocês, uma ótima quinta-feira. Cafu da Rua São Paulo, acordou agora. Cata galo, Galgueto. Acorda, meu povo, Joinville, pra curtir essa rádio 89 FM. Acordei, manda uma musiquinha pra nós ouvir aqui.
0: Tu gosta,
1: tá tomando café, eu vi essa música. Meu amigo Silvio tá aqui, meu amigo Bel.
0: Ô, Bel.
1: E tá pedindo uma música aí do Zezé de Camargo e Luciano no seu rádio, 89 FM.
0: É baiano mesmo, é? Tem baiano de Tororó, Cafu, conta pra mim aqui. Eu conheço um bocado de baiano, meu amigo. Afinal de contas, nasci de uma baiana também. 89 FM. Aí os alemão de Santa Catarina adotaram o baianinho e agora virei alemãozinho. 5h22, pequena pausa, breve intervalo comercial e na volta voltamos com muito mais músicas pra você, dando start, apertando play no seu dia. Bom dia, Dona Tereza Colim, bom dia, Rafael. A patroa tá na área, rapaz, capricha aí, WF. 89 FM.
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0: Excelente manhã, bom dia. Tá no ponteiro do relógio, 5h23.
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6: Alô, alô, minha gente! Até o café da manhã fica mais gostoso, o trânsito fica mais leve. Abre a porta porque a prosa é boa e o WF está de volta nessa manhã gostosa de quinta-feira, hoje, 3 de setembro. Temperatura na casa dos 14 graus. É um privilégio poder ter você juntamente com toda a comitiva sertaneja.
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6: Segue por aqui tudo que é de melhor no cenário sertanejo. Aumente esse som, a gente vai dando ritmo. É, no seu início de dia, 5h28. Ô, Adenir, bom dia pra você, minha lindona. Gatona do América aí já passa por aqui. Cutucou, cumprimentou. E quem chega comigo também, lá do Morro do Meio agora. Fala, meu bem.
10: Bom dia, WS.
6: Bom
10: dia. Excelente quinta-feira para nós.
6: Obrigado.
10: Sandra, do Morro do Meio, ouvindo a melhor.
6: Ô, Sandrinha! Tudo de bom para você, meu bem? Opa, ô, WF, já tô contigo com 89 km por hora, dando carona para você, rapaz. Partiu Itapoá, pé na patroa, fala Itapoá. Um abraço pro Jackson. Pinto por aí na próxima semana.

0: 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Zezé de Camargo e Luciano, uma hora e meia. Meu amigo, vamos fazer o seguinte, hein? Tá bem mesmo? Tá engrenado nesse dia aí? Já engrenou ou tá engrenando agora? Tá acordando agora? Você acordou agora, muito bom dia. Que você tenha um dia realmente pra lá de aproveitoso e que todas as metas sejam alcançadas e que você possa continuar evoluindo, meu amigo. Sim, evolua. 5h36, bom dia pra todo mundo. É pra frente que se anda, então bora lá com aquele tempero diferentão da nossa manhã sertaneja, balançando o pé da goiabeira. Quem tá por aqui é minha amiga Kátia, bom dia pra você. O Marquinho já tá indo pro trabalho também. Bora lá, WF, trabalhar, rapaz, é quinta-feira. Opa, quintou, eu tô que tô. Marquito, aquele abraço pra você, tudo de bom também. Meu amigo Flávio, já em alto e bom volume com os tímpanos colados na nossa manhã sertaneja. E você? E você conta pra mim qual é a boa dessa quinta-feira? Mais um dia de jornada, um dia de trabalho, né? Não nasceu rico, vai pra praia. Ah, falar em praia, em São Francisco do Sul, tá Marcelena, tá o meu amigo Fernando em São Francisco do Sul. Quero cumprimentar também o grande Roy. Aquele abraço pra todo mundo aí, São Chico.
1: Acorda, Figrecinha!
0: Deixa eu te falar, acorda, acorda aí!

0: liderando. Claro.
1: Você é o bichão mesmo, hein?
2: Quem é o cantor?
0: Sem xixé, minha nega, rapaz. Cunhada boa, o Sérgio Reis. Cunhada boa é a música, né, WF? Bom dia, Petrópolis. Bom dia, Giovanni. Bom dia, Índio. Ô, Gabriel Fronze, já tá acordado aí, magrão? Gabriel, homem do esporte, rapaz. Da voz marcante. Já tá com o pezinho na patrola. Pode balançar, Gabriel.
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0: Eita, cunhada 5h40. Excelente manhã.
1: Lá vem a cunhada de novo. Vou até tapar os olhos.
0: Ai, ai, ai. Calma, meu amigo, é desse jeitão mesmo. Claro, pode apreciar sem moderação essa cunhada boa. Tá, tá bom. Bom dia pra você também. Pode olhar ao redor aí. Tudo, tudo certo. Tá. Ô, WF, eu quero ouvir uma moda boa pra, pra despertar aí. Toca um modão pra mim, WF. Toca Espinheira. Quem assina aqui o recado é o Paulinho. Ô, Paulinho, aquele abraço pra você. Ele que nos dá honra da audiência, né? Nos ouvindo, é, fala qual é a cidade aí, meu amigo. Opa, Chapecó. Aquele abraço pra você, tudo de bom, hein? 5h41, pequeno intervalo comercial. Tá na hora de apresentar aqui as empresas na qual você vai visitar no dia de hoje. E na volta eu volto falando com toda a nação sertanejeira que já tá aqui no nosso 89 Zap. Pequena pausa, é a nossa manhã sertaneja diferentona. Vai, WF.
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0: Olá, muito bom dia pra você. 5h42.
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0: 4h43, é 5h44. 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
0: 89 FM. Abre a porta que eu tô de volta igual um motor de motoca, porque a nossa quinta-feira merece resenha. Bora lá sorrir no dedinho de prosa, trocar aquela ideia bem legal na nossa manhã, porque é o seguinte, meu amigo, tem que ter canudo, claro que tem, e bem devagarinho, né? 99121-0089, participe da nossa edição da nossa manhã, espero você. 89 FM. Só se for de canudinho. Que história é essa, canudinho aí? Bom dia, meu amigo, tá bom? Bom dia pra você, tudo de bom? Final do telefone 9102. Ele passa por aqui, o Osvandil Santos. Bom dia. Bom dia, caprichado pra você aí, tudo de bom, tá, meu amigo? Quem mais tá com o WF aqui? Ela já apareceu, né? Após ter ficado nervosa, ela tá de volta. Sueli? É a Sueli? Não, é a Bebel. Ô, Isabel Maia, bem-vinda na Manhã Sertaneja, menina. Tudo de bom. O Wellington Fernandes, aqui é o Vitinho, indo pro trabalho, te dando carona, meu amigão. Obrigado. Luciane do Boa Vista também ligado com 89, lá no Guanabara, o Rocha. Ô Rocha, segue o fluxo, pode seguir o baile, tá bom.
22: Buenos dias a todos e todas. Então, gente, bora trabalhar, que do céu só cai chuva, hein? Do céu só cai chuva e água parada da dengue, pose.
0: Opa!
22: Jonathan na voz.
0: Vamos que vamos, é nóis que tá!

0: Feliz demais da conta, sertanejo, fazendo o que o sertanejo sabe fazer. Cuitelinho, Daniel, Pena Branca, na 89, Joinvilense de verdade o tempo todo em todo lugar. O Chicote vai estralando, vem pra festa. Pode fazer barulho aí, meu amigo, sim. Quinta-feira, quase fechando a semana, e que possamos fechar a semana com chave de ouro, daquele jeitão gostosão. Bora lá, procedimento é 89 Zap. Você procede por aqui, deixa o seu recado e eu vou agradecendo, desejando um dia arrochado. Ô, meu amigo Claudimar, Claudemir, aquele abraço pra você. É o Claudimar, né? Ele só vive no mar, rapaz. Não sai do pezinho da areia agora. Pessoal de Barra Velha também aí, aquele abraço, Itapucu. Alô, alô, meu amigo de Jaraguá do Sul. Tá lá o Carlinho ligado na 89 na Vila Lalá. Obrigado pela sintonia. Ô, WF, tô indo pra Garuva e tô te dando carona. O Vilmar, ô, Vilmar, aquele abraço pra você, meu amigo. Que clima é esse? Clima de alegria, né? A vibe tem que ser diferenciada e a sintonia é total, é 89 FM, Joinvilense de verdade.
1: Amanhã não entra, não, se é a instrução de um profissional.
0: Claro.

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1: 5h59.
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1: 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Maltratando o coração, chacoalhando o pé da goiabeira, tô de volta por aqui nessa quintona, deixando o seu dia de primeira. Você que sintoniza o seu rádio nesse exato momento, eu sou Wellington Fernandes, o seu amigo WF, o sertanejo sabendo o que sabe fazer, tocando música clássica, resgatando história e trazendo na íntegra pra você. 6 e 3.

0: 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Juliano César, 6h10, só moda caprichada na empolgação da quintona, porque é um pezinho na sexta, pra ficar gostoso e nada duvidoso. É ou não é, minha amiga Marcelena? Bom dia, WF, tô indo pro trabalho e, sem dúvida alguma, né, acompanhando essas modas que a gente volta e volta lá no passado. Quem assina aqui é o Patrício. Ô, Patrício, obrigado pela companhia, bom trabalho, tá, meu amigo? Ô, WF, dá uma estralada de chicote pra nós aqui, rapaz. Estamos tudo na van, tudo junto e misturado. Opa, aí fica legal, hein? Não vá sentar no colo do outro aí, ô Nene, por favor, tá? Tem muita gente na van aí ou não? Tô em 15? Rapaz, cabe todo mundo? É igual coraçãozinho de mãe, sempre cabe mais uma, cabe até você, WF.
1: Potência.
0: Obrigado pelo convite. Deixa eu quero cumprimentar também meus motora dos aplicativos 99 Uber, você também que tá aí pela delivery do Mercado Livre, né? Do Mercado Livre Brasil, é isso? Ô Rosivete, aquele abraço. Hoje tem encomenda no Mercado Livre, espero que chegue caprichado lá, senão o chicote vai estralar, meu amigo. Claro que tá na hora ou não tá? Celebrar a vida? Bom, a gente vai parabenizando aqui a minha amiga Keia, que tá completando hoje mais um ano de vida. O meu amigo Fernando do Rocio completa hoje mais uma rosa no jardim. Parabéns!
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0: Ah, Renata, eu não esqueci de você não. Parabéns pra você. A Renata lá do Jardim Iriliu.
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1: 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Não aperta, Parício, por favor. José Mendes Júnior, 6:15. A Salvaia Sertaneja segue cheio de músicas clássicas, a nostalgia do seu rádio, tudo que marcou a vitrola da memória daquele jeito que todo mundo gosta. É quinta-feira, meu amigo, que a sua quinta-feira seja retribuída de muitos sorrisos e muita felicidade. Que as realizações sejam alcançadas, gratidão por cada momento e que as possibilidades possam ser possível no dia de hoje. É o que eu desejo para todo mundo. Dá o play aí nessa nova oportunidade. Tá bom. É, quem mais? Agora que chega no nosso 89 Zap e manda aquele recado arrojado. Ah, é você que tá por aí, é. Ô, Matheus, aquele abraço, tudo de bom. Boa manhã lá no Parque Guarani pra Emily. Ô, Josiane do Jardim Paraíso, obrigado pela sintonia. Uma boa quinta também pra Soraya do Ulisses Guimarães. Você que tá no trânsito, movimentando, indo pro trabalho. Bom trabalho pra você, tudo de bom. É, tudo que é de melhor possa te proporcionar no dia de hoje. As meninas das fábricas, da Whirlpool, da Shoes, enfim, da Tigre. Bom trabalho, meninas. E os meninos também. Bom trabalho. Tem lá prata. É. Tem dinheiro te querendo e você querendo dinheiro. Ô, Eric, bom dia.
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1: Cadê meu amigo André Miranda? Já acordou, gordinho marvado? 6:16.

0: 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O Giro e o Gelo cantou pra gente, 6h19, meu amigo, Manhã Sertaneja, daquele jeitão. Ô, WF, feliz da vida, voltando pra casa, rapaz. E ó, pensa que o trem é só em Joinville? É nada. O trem tá em todo lugar, rapaz. O trem tá em São Francisco nesse exato momento e deixou todo mundo travado. Eita trem, né? Esse trem eu vou te contar. Tem um recado aqui do ouvinte aqui. Deixa eu quero ouvir o que ele me diz sobre o trem. Mandou até um vídeo aqui na programação. O pessoal lá em São Francisco, na rotatória, tá travado.
1: Pra você que acha que o trem só incomoda em Joinville...
0: É.
1: A saída de São Chico agora, como tá?
0: Rapaz, tudo parado.
1: Coisa boa!
0: Olha o trem! Já já o trem vai chegar em Joinville, meu amigo. Que o trem chegou a parar o trânsito. Ficou pesadão aí em São Francisco, é? Por enquanto, Joinville tá leve. Bom dia, 6h21.
2: São

0: O solteirão Gato Pé e Gato. Claro que é 89 o tempo todo, em todo lugar, no trânsito, te fazendo companhia com o trem, travando tudo, meu amigo. Mas que trem é esse? 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E siga as regras e boa sorte.
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0: Aí eu dou valor e acho sensacional e digo, vixe, meu amigo. Tá chegando aí o ponto de partida, Marco Aurélio, Jonathan Marques, essa dupla que vai te deixar muito bem informado. Olha o trem! Eita, trem tá chegando em Joinville esse trem. Gente, que você tenha um trenzão nesse dia. Calma! Aí eu não vou pra frente nem pra trás, então mete marcha nesse trem aí, viazinho. Bom dia, Gustavo Frederico!

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3: 6:27.
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Joinville, bom dia a toda a região norte de Santa Catarina, bom dia ouvintes da 89 FM, os mais atentos, os mais ligados de toda a região, agora às 6 horas e 34 minutos, está começando o programa Ponto de Partida, com muita informação, comentário com credibilidade e, é claro, a sua participação aqui na 89 FM, a líder de audiência. A número 1 na Rádio Joinville. E muito obrigado para você que estava até agora aí na programação musical da 89 FM, você fiel aí que acorda cedinho aí ouvindo Manhã Sertaneja, que retorna amanhã às 5 horas da manhã com o comando de Wellington Fernandes, o popular WF. E agora você fica com o melhor do jornalismo. E eu, Marco Aurélio Braga, com muita satisfação e muita felicidade, vou com você até às 8 horas da manhã. Então vamos lá, vamos começar a trabalhar. E nós vamos começar com os destaques do programa de hoje, para deixar você sempre muito bem informado, porque depois de acordar, comece pelo ponto de partida. Fim da escala 6-1 avança no Senado. PEC passa pela Comissão de Constituição e Justiça e pode mudar a jornada de milhões de trabalhadores. BR-101 tem morte e caos no trânsito em Joinville ontem à tarde. Acidente entre caminhão e moto provoca 8 quilômetros de congestionamento. E mega operação contra abuso infantil chega em Santa Catarina. A ação nacional prende mais de 30 pessoas e cumpre mandados em 3 cidades catarinenses. E também tem o caso Moraes, que entra em momento decisivo no STF. Votação está apertada aí para a abertura do processo contra o ministro Alexandre de Moraes. E também você vai saber, Marcha para Jesus quer levar 20 mil pessoas para as ruas de Joinville. E também o comentário esportivo de Gabriel Fronzi. Olha, você vai saber que tem 3 pedidos de impeachment contra o presidente do Joinville Esporte Clube. E também a participação de toda a nossa grande audiência, porque aqui, vocês ouvintes, são nossos olhos e a nossa voz pelas ruas da cidade. Tem muita informação importante, muita informação relevante aqui no Ponto de Partida. Vamos juntos! Hoje, quinta-feira, 3 de setembro de 2026.

0: Muito bem, vamos começar aí falando do tempo, hein? Olha que bela manhã que está aqui em Joinville neste momento, nas primeiras horas da manhã. O céu já está azul, já está começando o sol a aparecer. Olha, aí sim é a quinta-feira que gostamos, né? Aqui na quinta-feira de tempo seco, tempo bom, sol aparecendo já nas primeiras horas da manhã para a gente começar o dia bem, começar o dia produzindo, começar o dia aí com muitas realizações aí, porque está chegando a sexta-feira, né? Mas não se anime, hein? Eu estou olhando aqui a previsão do tempo, olha, a chuva vai chegar a partir de amanhã aqui na nossa região. Então temos chuva, temos sol hoje. Vamos começar falando do sol principalmente aqui para a gente começar animado, para não entrar depois da tristeza, né? Vamos lá, a temperatura máxima 24 graus hoje, a mínima 14 graus, nesse momento exatamente 14 graus aqui em Joinville. Olha, tá aquele fresquinho, mas tá aquele tempo bom aqui. Hoje não tem chuva, sol vai predominar aqui na nossa região toda aqui da região norte de Santa Catarina. Amanhã, mínima de 15, máxima de 22, e já começam umas pancadas de chuva aí durante o dia. Chuva sábado durante, aí sim, aí sábado é dia chuvoso, né? E domingo também aí tem uma previsão de chuva, mas as temperaturas vão despencar, hein? As informações é que as temperaturas vão cair e cair muito, chegar a mínima de 9 graus aí no domingo e na segunda-feira da semana que vem. Mas por enquanto vamos aproveitar essa bela quinta-feira de sol aqui na nossa região. Olha, o pessoal já dando bom dia aqui, os nossos ouvintes. O Fernando tá dizendo o seguinte: o importante é que o Vascão ganhou. Está classificado para a semifinal da Copa do Brasil. O Darlan, lá do Jardim Paraíso, também ligadinho aqui na 89 FM. Muito obrigado, Darlan, pela audiência. O pessoal já começa perguntando, hein? Porque ontem foi o que estava se sentindo solitário. Aqui não era para mim essa informação era para o Wellington Fernandes. E vamos ao intervalo comercial, daqui a pouquinho a gente já volta, hein? Já voltamos aí com muitas informações aqui no ponto de partida, porque tem a propaganda eleitoral às 7 horas da manhã. Então, o próximo bloco a gente está recheado de notícias. Fique com a gente.
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0: Agora, 6h40.
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0: Muito bem, estamos de volta agora às 6 horas e 44 minutos aqui em Joinville. Muito obrigado pela sua companhia, muito obrigado pela sua audiência. Nessa bela manhã de quinta-feira aqui, o sol já aparecendo, céu azul. Olha que maravilha que está o dia de hoje, no dia 3 de setembro de 2026. Está chegando aí as horas das eleições, praticamente um mês aí para o primeiro turno, dia 4 de outubro, que é o assunto que está mobilizando aí os noticiários, as discussões políticas, e vai aumentar, né? Que depois do dia 15 de setembro, os últimos 10 dias, 15 dias da eleição, aí que as pessoas começam a decidir realmente os seus votos. E aqui em Joinville, temperatura na casa dos 14 graus nesse momento, como eu disse, tempo bom, previsão é de chuva mais aí para a chegada de amanhã e sábado e domingo, previsão de chuva aqui para nossa região. Mas vamos em frente aí, que essa quinta-feira promete. E promete aqui, quem tá de olho no WhatsApp da 89FM é ele, Jonathan Marques, sempre atento aí à sua mensagem no WhatsApp para botar você no ar, sempre com o seu nome, seu bairro, não bota aquele podcast aí que a gente não consegue colocar no ar. Tem gente que manda 3 minutos de áudio, aí não dá, né? Tem que ser aquele áudio curtinho. Jonathan Marques, bom dia e ótima quinta-feira.
1: Bom dia para você, Marco Aurélio, bom dia para toda a audiência da 89. É exatamente isso, você pode participar no nosso WhatsApp, que aliás, é esse aqui, ó. Você participa, manda o seu nome, o seu bairro, na medida do possível a gente vai dar voz ao seu recado na número 1 de Joinville, que é 89FM. Lembrando que estamos nas principais plataformas digitais. Aliás, Marcão muito bem na live. Vou botar num verde, um verde claro. Tá bem, você tá bem, Marcão. Parabéns.
0: Obrigado, Jonathan.
1: É o nosso projeto verão dando resultado.
0: Tá dando resultado. Aquele ovo pela manhã, aquela água, aquele café sem açúcar e vamos seguindo em frente. Aí meio-dia aquela saladinha, né? Tá, pra manter. É isso aí, projeto verão. Tem gente já na academia também, esse horário da manhã, pessoal que acorda cedo, vai pra academia, já começa o dia vencendo, né, os obstáculos. Mas tem gente que vai também ali no final da tarde, depois do trabalho, fazer aquela academia, fazer aquele exercício importante, dar aquela caminhada, hoje tá bom, hein, pra dar aquela caminhada ao ar livre, fazer aquele exercício ao ar livre também, dar aquela caminhada, né, fonezinho de ouvido, vai escutando a sua música. Se você tá caminhando nesse momento, baixa o aplicativo da 89FM, vai ouvindo as notícias, vai ficando informado, pra depois a gente ter um grande dia de trabalho, ou 6 horas da tarde, né? Também no Joinville em Foco, que eu apresento também. Dá de aquela exercitada ouvindo o melhor do jornalismo. Olha, um abraço pro meu amigo Cláudio aqui, né? Olha, tá ligadinho, Cláudio, hein? Abraço, Cláudio, aí que tá em circulação pela cidade já, deixando o filho na escola, aquela coisa toda. Um grande abraço pro meu amigo Cláudio aqui, que tá ligadinho, mandou mensagem aqui. Estamos escutando aí, construindo uma excelente quinta-feira. Obrigado, Cláudio. Rogério da Silva também tá ligado aqui, tá brabo, hein? Olha, o homem é motoqueiro, o homem fica, de manhã já fica agitado, tá brabo que esse projeto verão não tá com nada. É, e vamos às notícias aqui, um abraço para todo mundo que já tá circulando aí pela cidade e vamos aí para as notícias do dia, como a gente sempre começa falando do dólar, né? A cotação da moeda americana que, olha, teve queda ontem de 0,91% e fechou aos R$5,10, o menor patamar desde agosto desse ano, 7 de agosto. O movimento foi puxado por dois fatores. Lá fora, o petróleo Brent segue operando acima dos US$95 o barril, pressionado pelo confronto entre as forças dos Estados Unidos e Irã no Oriente Médio. Aqui no Brasil, o mercado reagiu à pesquisa eleitoral, a Quest, divulgada ontem, que mostrou Lula e Flávio Bolsonaro tecnicamente empatados no segundo turno. O mercado financeiro tem enxergado a candidatura de Flávio Bolsonaro como um sinal de mais um controle sobre as contas públicas, o que também animou a Bolsa. Nesse fato, o mercado é muito pragmático. Também pesou a aprovação da PEC do fim da escala 6x1 na CCJ, na Comissão de Constituição e Justiça do Senado. Além dessa pesquisa da Quest, também mostrou e ratificou e confirmou a escalada aí do Augusto Cury, né, do Avante, que chega aí à casa dos dois dígitos, 10% da pesquisa Quest. Já tinha sido mostrado numa pesquisa anterior. Hoje sai a pesquisa da Datafolha, que também pode confirmar aí as questões das mudanças de temperatura, já aí uns reflexos talvez do Banco Master, também aí os reflexos aí das entrevistas que estão dando para as emissoras de televisão, a propaganda eleitoral se vai ter também reflexo nessa pesquisa, também consolidando aí da Datafolha, fechando a semana para ver esse gráfico aí, como é que estão, quem está subindo, quem está descendo na corrida presidencial. Ontem eu conversei com uma grande liderança aqui de Joinville, que liderança de marketing político, aí que monitora e tem pesquisas internas aqui bem interessantes aqui da nossa região. São pesquisas não registradas, são pesquisas internas de partidos que a gente não pode divulgar, mas eu como converso com muitas lideranças, principalmente da área de marketing político aqui da cidade, do estado, olha, tive algumas surpresas aí nas análises. O pessoal falou para mim, Marcão, nós estamos te contando só para depois você ter uma análise, porque no dia 4 de outubro, nós teremos aqui, ao vivo, aqui no 89 FM, grande equipe, Jonathan Marques, eu, Gabriel Fronz, Elton Carvalho, mas tá uma equipe grande aqui, acompanhando a apuração das eleições, onde eu vou fazer as minhas análises. Ó, lá atrás eu vi isso, que se concretizou na urna, lá atrás eu falei isso aqui, e se concretizando na urna, olha, vai ser muito legal, e você pode acompanhar tudo aqui no 89 FM, no dia 4 de outubro. Eu já convoquei o Jonathan Marques, nem sabia se ele tava, mas eu já convoquei. Tá convocado para dia 4, já. Olha, e ainda sobre política econômica, a PEC do fim da escala 6x1 avançou ontem no Senado, hein? Muito comemorado, hein? Principalmente para os partidos de esquerda e também quem está na corrida eleitoral aí, deputados, candidatos a deputados, ao Senado, ao governo, por parte da esquerda, todo mundo comemorou, porque a Comissão de Constituição e Justiça aprovou o texto por 27-4. Votaram contra os senadores Hamilton Mourão, do Republicanos do Rio Grande do Sul, Rogério Marinho, do PL do Rio Grande do Norte, a Tereza Cristina, do PP do Mato Grosso do Sul, e o Jaime Bagatoli, do PL de Roraima, que votaram contra aí a escala 6x1. O relator, Omar Aziz, rejeitou as 36 emendas apresentadas e manteve integralmente o texto que já havia sido aprovado pela Câmara dos Deputados. A jornada semanal máxima cai de 44 para 40 horas semanais, com 2 dias de descansos remunerados por semana, um referencial aí aos domingos e sem redução de salário, que é o mais importante. A transição será gradual, 42 horas em 2 meses aí depois da lei promulgada e depois 40 horas após 1 ano da lei. Mas tem um problema aí, hein? Passou pela Comissão de Constituição e Justiça. Agora tem que ir a plenário. E quem decide que vai a plenário é o Davi Alcolumbre, o presidente do Senado, que está com a decisão embaixo do braço aqui. Voto agora? Não voto agora? Voto só depois das eleições, no dia 4 de outubro? Porque o trabalho concentrado de Brasília, tanto do Senado como da Câmara dos Deputados, encerra teoricamente hoje. Mas pode ter ainda sessões extraordinárias amanhã. Tem muita água para rolar hoje durante o dia, hein? Se o Davi Alcolumbre coloca ou não. Se não colocar, fica só para depois das eleições, porque a Câmara e o Senado param agora e voltam só depois das eleições em 4 de outubro. E o assunto nacional de grande destaque continua sendo a crise em torno do ministro Alexandre de Moraes, no caso conhecido como Dark Horse, né? Aquele filme do Jair Bolsonaro, aquela coisa toda. Recapitulando aí, a Polícia Federal encontrou, né, no celular do banqueiro Daniel Vorcaro mensagens trocadas com o ministro Alexandre de Moraes sobre, e principalmente aí, sobre o contrato de 133 milhões fechados aí com o escritório de advocacia, a Barsi Moraes, da mulher do Alexandre Moraes. Então aí agora está uma discussão lá no STF se abre uma investigação ou não contra Moraes. Nesse momento aí o STF está todo mundo aí dividido, né? Teoricamente tem 4 votos a favor aí da abertura de um processo de investigação, 3 votos contrários e muita gente indecisa que vai sumir do plenário para não votar aí pela essa comissão aí que vai investigar e apurar as denúncias contra Alexandre de Moraes. Na verdade, tem que entregar o Mendonça, o relator do processo, o André Mendonça, deve entregar seu parecer entre os dias 7 e 8 de setembro da semana que vem, e o presidente do STF, Edson Fachin, deve marcar uma sessão no plenário pública e transmitida ao vivo para a semana seguinte, que vai pegar fogo na República. Agora sim, vamos para o intervalo comercial e depois tem a propaganda eleitoral e depois, 7h25, retornamos aqui com o programa Ponto de Partida. Então fique com a gente, tem muita notícia importante, tem a notícia aí de uma morte na BR-101, de um acidente de trânsito, tem também aí a Marcha para Jesus que vai acontecer aqui em Joinville e tem muita notícia ainda acontecendo aqui na cidade, você vai saber depois do horário eleitoral, por volta das 7h25. Já voltamos.
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0: 6h55.
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0: 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Agora, 7:00 da manhã, horário de Brasília, já estamos na manhã de quinta-feira, 3 de setembro. Anote aí, faltam 32 dias para o Brasil vencer.
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0: 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Augusto Cury, 70.
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0: 7:26.
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0: Muito bem, estamos de volta agora com o programa Ponto de Partida aqui na 89 FM, de volta às notícias depois do propaganda eleitoral, aqui obrigatória no Brasil até o dia 1º de outubro, as eleições no dia 4 de outubro. E vamos assim paralisando o programa jornalístico às 7 horas da manhã, voltando às 7h25, agora com as notícias e a sequência da programação da 89 FM nessa quarta-feira, dia lindo lá fora, céu azul, quinta-feira maravilhosa aqui na cidade de Joinville. E vamos fazer uma grande semana, uma semana produtiva, uma semana aí, quase festinha de semana, né? Já estamos quase no sextou. Alguns dizem que a quinta é a nova sexta, né? Porque tem sexta, tem gente que, olha, dá aquele migué, né, Jonathan Max, e falta o trabalho. Não digo que falta, né? Depois do meio-dia o pessoal vai tirando o pé do acelerador. Olha, um abraço para todo mundo que tá aqui no YouTube da 89 FM. Olha, muita gente aqui já mandando mensagem. Tá o Fabiano Pereira aqui dando bom dia. Joga logo nas primeiras horas da manhã também mandou bom dia o Luciano Carvalho. O João Vitor aqui mandando um abraço aqui para a turma do Suan Transportes. Tá todo mundo ligadinho. Olha, o Nelson Amorim lá de Piraberaba também dando bom dia aqui ligado. Olha, bom dia, Marcão. Aqui o Robson. Olha, o Herbelin lá da família Herbelin ligadinho. Quinta-feira sempre aqui no Ponto de Partida e também no Joinville em Foco. E o Alessandro César Gonçalves. Bom dia, Marco Aurélio. O asfalto da Helmut Falgurt ali no Onda arrumado, hein? Milagrosamente, muito bem arrumado. Olha, tá aí o elogio do Alessandro César Gonçalves, que tá, botou o hashtag Vasco aqui. A turma do Vasco tá animada hoje. É, e por causa da vitória na Copa do Brasil, e vai estar já está na semifinal, o Vasco que enfrenta o Palmeiras. Daqui a pouquinho vamos falar de esporte com o Gabriel Frons, que tem novidade sobre o JEC, 3 pedidos de impeachment contra o presidente D'Artagnan do JEC, e o Gabriel tem todas as informações. Um abraço pro meu amigo Wilson Laureano, também ouvindo aqui 89 FM, ligadinho, indo para o trabalho, enfrentando o trânsito da Monsenhor Gersino. É, e falando em trânsito, aquele trânsito, né, complicado, sempre nas primeiras horas da manhã, principalmente você que está se deslocando da Zona Sul para a cidade. Olha, o nosso ouvinte falou da questão da Helmut ali, ali perto da igreja Onda Dura, que agora é só Onda, né, Jonathan Marques, e mudou de nome, embora, né, mudou só por uma questão de grafia, mas vamos lá. E ali tive um concerto da Águas de Joinville. A Águas de Joinville fez um concerto ali de um vazamento, fez ali um asfalto temporário, né, para até para o procedimento ali do terreno e tal, é uma prática comum. Aí depois veio a chuva, aí choveu o final de semana, a Águas de Joinville não conseguiu fazer o reparo, ficou ali com um asfalto bem prejudicado ali durante o início dessa semana, mas ontem, olha, passaram um asfalto bonitaço ali, teve trânsito complicado, né, na tarde ali, porque estava saindo do bairro Boa Vista, mas no final da tarde já estava consertado, e agora veio o elogio da população, ficou bom o asfalto ali na Helmut Falgurt. Vamos com ouvinte na linha tem prioridade.
1: 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Bom dia, John. Bom dia, Marco Aurélio. Bom dia. Eu sou o Josi, motorista do aplicativo do Panágua. Só avisando que o trem da colina aí está passando na Zona Sul. Pronto. Vindo com 3 vagão depois da vitória contra o Vitória ontem. Sim. Passando de fase e agora encarou o Palmeiras. Pra cima, 89, o tempo todo em todo lugar.
0: 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É, o tempo todo em todo lugar, de todas as torcidas também, né? A gente tá aqui, ó, tem gente que comemorou ontem do Palmeiras, tem gente que comemorou do Vasco, o Flamengo ganhou também, tem gente comemorando também. Hoje é o Grenal, tá gauchada aí toda, em polvorosa aí, porque o clássico gaúcho hoje à noite. Ontem teve anteontem, né? Teve o clássico aí, Atlético Mineiro e Cruzeiro, o Atlético vencendo, então a turma do futebol tá toda feliz. Quem venceu, né? Quem perdeu tem que, né? Vamos pra próxima. Olha, e vamos para as notícias aqui, porque uma mega operação mobilizou a polícia do Brasil inteiro e prendeu mais de 30 pessoas em flagrante por crimes relacionados ao abuso sexual infanto-juvenil na internet. 2 vítimas chegaram a ser resgatadas durante a ação realizada na manhã de ontem. Aqui em Santa Catarina foram cumpridos mandados de busca e apreensão em Chapecó, em Penha, aqui pertinho, em Jaraguá do Sul, aqui pertinho de Joinville, também aqui na região. Pessoal, a gente tem muitos ouvintes em Penha, muitos ouvintes em Jaraguá do Sul. Olha essa operação nacional flagrando aí crimes relacionados ao abuso sexual infanto-juvenil em Penha e em Jaraguá do Sul. A mega operação, batizada por Proteção Integral 5, foi feita em conjunto da Polícia Federal com atuação especial no combate, com atuação especial de combate às organizações criminosas, o GAECO, em todos os estados brasileiros. De acordo com o próprio GAECO, em Santa Catarina, os alvos são investigados por supostos envolvimentos com download e armazenamento de material de abuso sexual infanto-juvenil. Até quando, né, gente? Até quando isso? E assim, ó, e a polícia tá fazendo certo, né? Apurando, investigando, prendendo as pessoas e muitos casos aqui em Santa Catarina. Essa é a verdade, hein? A gente tá sempre dando essas notícias aqui no Ponto de Partida, sempre envolvendo, queira ou não, algum estado, alguma cidade, alguma cidade aqui de Santa Catarina e algumas bem próximas de Joinville. Aqui em Joinville já teve uma prisão aí uns meses atrás de um rapaz aí, inclusive, que estava sendo monitorado pela Polícia Internacional. Não é brincadeira. Olha, ontem à tarde, uma colisão entre um caminhão e uma moto terminou com uma pessoa morta na BR-101. A batida aconteceu por volta das 3 horas da tarde no quilômetro 30 da BR-101, sentido sul, sentido Florianópolis. E aí e o acidente foi muito grave, que causou um congestionamento de 8 quilômetros na BR-101. Aí esse acidente gravíssimo envolvendo moto e caminhão em plena BR-101. Olha, a previsão do tempo é tempo bom hoje, sol bacana para você aí fazer as coisas de casa, para você sair também, fazer aqui a programação ao ar livre, você que quer caminhar, você que quer se movimentar, você que tem compromissos no centro da cidade, que precisa estacionar o carro, caminhar. Olha, esse tempo é propício, né? É o tempo bom para a gente produzir e se movimentar pela cidade de Joinville. Mas a previsão é chuva, começar a chuva amanhã, fraca, sábado chuva, domingo chuva, mais no 7 de setembro. Tá garantido pelo menos, né? Garantido pelo menos o tempo bom do 7 de setembro aqui em Joinville, o que o desfile que acontece nas 9 horas da manhã, tá tudo pronto, né? O desfile que acontece às 9 horas da manhã, desfile cívico-militar, celebrando o Dia da Independência do Brasil, na segunda-feira, a partir das 9 horas da manhã, no evento que acontece na Avenida Beira Rio, tradicionalmente na frente do Centro Eventos Carl Hansen, cerca de 3 mil pessoas devem desfilar, integrando 50 pelotões, e principalmente das forças de segurança aqui em Joinville. Quem gosta de desfile militar é uma boa oportunidade para ir lá, principalmente levar as crianças, né? Ver lá os tanques, ver o caminhão do bombeiro, aquela coisa toda. O desfile militar é tradicional em todo o Brasil. Concentração começa às 8 horas da manhã e o desfile aí tem uma revista às tropas, né? Feita pela prefeita Regiane Gambim e pelos comandantes do Exército e da Polícia Militar. É o evento desse dia 7 de setembro aqui em Joinville. No domingo, dia 6, a partir das 9 horas, vai ter interdição ali da Avenida José Vieira, né? Avenida Beira Rio, no sentido sul-norte, para a montagem da estrutura. A Rua do Lazer, quem gosta de ir lá dar uma passada, que é do outro lado, na frente da Câmara dos Vereadores, também vai ter impacto, também fechando ali a Rua do Lazer. Olha, um outro evento que vai acontecer aqui em Joinville, com grande expectativa, é no dia 19 de setembro, que vai acontecer aí um grande movimento que é chamado a Marcha para Jesus, a partir das 3 horas da tarde, com novidade esse ano de ser realizada à tarde. São esperadas quase 20 mil pessoas aí na Marcha para Jesus em Joinville. A primeira vez, a caminhada vai ser realizada no período da tarde, concentração na Praça da Bandeira, e os participantes seguem em direção a Arena Joinville, onde está previsto ali o encerramento da programação. A mobilização envolve cerca de 78 igrejas, comunidades e denominações religiosas mais diferentes aqui em Joinville. Não é necessário fazer inscrição para participar, é só ir lá na Praça da Bandeira, 3 horas da tarde, no dia 19 de setembro, a Marcha para Jesus. Olha, e passa rápido, né? Passa rapidinho o horário aqui depois daquele... Né? Passa rapidinho. Olha, e só pra gente finalizar esse bloco, um debate que toda hora chega aqui nos microfones da 89 FM através dos nossos ouvintes, que são as motos elétricas e a circulação pela cidade dos chamados autopropelidos. Ontem teve uma reunião da Comissão de Proteção Civil da Câmara de Vereadores que discutiu muito essa questão. Foi uma proposta da vereadora Vanessa Falck, do Partido Novo, e reuniu autoridades de trânsito municipal para discutir aí quais ações para fazer para conter ou colocar regras mais claras no uso aí das motos elétricas, patinete, é gente andando para tudo que é lado, principalmente na saída das escolas. Como eu tenho dito aqui, as escolas precisam fazer um trabalho de conscientização dos alunos. O que a gente enxerga hoje, você que está aí na rua, motorista e motorista de aplicativo, e muito obrigado pela audiência de todos os motoristas de aplicativo aqui da cidade de Joinville que escutam 89 FM, olha, a saída das escolas é algo assustador, hein? Principalmente aí as escolas particulares, poder aquisitivo um pouco maior, onde tem a gurizada aí tudo com moto elétrica e sai sem capacete, sai dois, três em cima da moto, é aquela confusão, não respeitam as regras de trânsito, até porque alguns não sabem, porque não estão na idade, não passaram pela autoescola, né, para aquelas aulinhas de trânsito ali, então tem que tomar muito cuidado com essa questão e é preciso fazer um trabalho principalmente de conscientização dos jovens, não que os adultos não tenham, porque eu já vi coisa também aí na cidade, mãe levando o filho pequeno para a escola de moto elétrica, um em cima do outro, aquela coisa toda, tá certo, é um transporte barato, é um transporte que facilita a vida das pessoas, mas precisa ter cuidado aí, muito cuidado, que daqui a pouquinho a gente pode ter alguns acidentes graves aqui em Joinville, e aí fica aquela coisa, né? Ah, vamos fazer uma lei, ah, vamos fazer não sei o que, agora vamos fazer uma operação. Não deixa a tragédia acontecer, vamos nos prevenir. Aí, antes do intervalo comercial, mais um ouvinte, vamos colocar no ar.
2: Oi, bom dia a todos. Dionei do bairro Boa Vista. Não podemos achar normal, né, os consertos da água de Joinville e seus respectivos remendos, porque quando é asfaltado uma avenida, uma rua, tem que ser feita uma manutenção preventiva antes de asfaltar. É absurdo a quantidade de remendos que já tem a Helmut e a Albano Schmidt. É absurdo, é ridículo.
0: E aí foi asfaltado há pouco tempo, né? A revitalização da Helmut Falk e da Bonnie Schmidt foi há pouco tempo. Não dá para normalizar, tem razão o nosso ouvinte. Mas também a gente, pô, se foi feito um asfalto de qualidade, a gente também não pode se furtar aí de fazer algumas observações aí do bom trabalho feito. Alguns vão dizer, ah, Marco Aurélio, mas o trabalho feito tem que ser feito sempre, né? Tem que ser feito sempre, mas também tem aí essa questão da logística da cidade, evolução dos trabalhos também. E aí a gente destaca aqui no programa Ponto de Partida. Vamos para o intervalo comercial? Vamos então para mais um intervalo. Voltamos daqui a pouquinho. Vamos falar de esporte. Tem bastidor forte no Joinville Esporte Clube com pedido de impeachment para o atual presidente. Mais um, hein? Agora não é mais um, são mais três pedidos de impeachment, que tá feia a coisa no Jack. Mas você vai saber de tudo com o Gabriel Fronze depois do intervalo comercial.
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0: Não perca a hora, agora 7h45.
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0: Muito bem, estou de volta aqui na 89 FM, programa Ponto de Partida, agora às 7 horas e 49 minutos aqui em Joinville e correndo contra o tempo, estou na linha com a Thalita Salles, porque hoje tem o Panorama Financeiro.
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0: Muito bom dia, eu estou com Thalita Salles, especialista da Sicredi sobre negócios, sobre economia e negócios. Thalita, bom dia, e a pergunta de hoje é a seguinte: infelizmente, com a alta frequente que ouvimos e presenciamos histórica aí de golpes financeiros, e tem muito golpe que não é brincadeira, né, Thalita? Quando se fala em investimentos, quais são os cuidados que precisamos ter para não entrar nessas tais ciladas, Thalita? Bom dia e muito obrigado pela sua participação.
2: Bom dia, Marco. Realmente, né? Quando a gente fala de investimento também, infelizmente é um ramo que pode sim ter algumas ciladas, pode ter algumas complicações. E eu acho que o primeiro ponto para a gente se proteger, quando a gente fala de dinheiro, né? A gente acha que é muito racional, mas na verdade a gente é 100% emocional. E como é que a gente cai em cilada quando a gente fala de investimento? Normalmente é em relação à rentabilidade. Promessas de rentabilidade gigantescas, promessas de produtos que vão render muito, muito rápido. Então isso a gente tem que ter bastante atenção. Não quero dizer que não existam possibilidades de ganhos maiores, né, do que a gente espera, só que eles não podem ser garantidos. Então quando a gente recebe uma proposta, por exemplo, de 3% ao mês de rentabilidade fixa, tem que desconfiar. A gente tem que usar por base a Selic, que é o que é a taxa básica de juros hoje. Então, qualquer investimento hoje que me prometa em torno de 1% ao mês, excelente, né? Excelente, está bem aderente a isso. Agora, passou disso, prometendo rentabilidade, pode botar o pé atrás que alguma coisa tem, tá? Não que não entregue, só que não pode ter isso prometido, né? Como compromisso.
0: Sim.
2: Então, acho que é um dos primeiros pontos. Até um tema legal, se eu puder deixar uma recomendação aqui,
0: claro.
2: Tem um filme que ele conta a história da maior pirâmide financeira que já aconteceu nos Estados Unidos e ela durou por mais de 40 anos. É o Mago das Mentiras, a história do Bernie Madoff. É muito legal para o pessoal acompanhar como a persuasão e como ele foi crescendo e como foi fazendo isso, né? E desenvolvendo uma pirâmide financeira gigantesca em cima de promessas de rentabilidade.
0: Olha que interessante, né? E olha, esse fato é um fato muito comum, que as pessoas querem ganhar e ganhar rápido, e às vezes tem promessa aí de ganhos de 10, 15, 20%. Isso no mercado financeiro não existe, né, Thalita? Né? É uma ilusão.
2: Não existe.
0: Né? Não existe.
2: Até pode acontecer, mas vai ser um mês, dois, não vai ser frequente, né? Não tem como garantir isso todos os meses. Tem muitas coisas que acontecem. Então a referência mesmo é Selic, que é essa que a gente tem que acreditar. Que essa sim dá para ter por base mensal ali, né?
0: É isso aí. Boa dica da Selic. Cuidado com os golpes. Não vai querer ganhar aí tudo num mês só, que não existe isso aí. Bom toque aí da Thalita Salles, especialista da Sicredi Norte. Thalita, muito obrigado. Até a próxima semana e um ótimo final de semana.
2: Até semana que vem, Marco. Valeu.
0: Até semana que vem, Thalita Salles, especialista da Sicredi.
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0: É, que dica maravilhosa aí dessa dica da Sicredi aí da Thalita. Olha, porque tem golpe que não acaba mais. Olha, só lembrar o Banco Master, né? Era a mesma coisa. Prometia aí ganhos acima de 10%. Olha, abre o olho. E com as pirâmides financeiras também. 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É, e daqui a pouquinho tem Gabriel Fronzi na linha falando sobre o esporte, falando sobre o Jack. Ontem vitória do Vasco da Gama, 2-0 com vitória lá em Salvador, classificou para a semifinal. E o empate 0-0 do Palmeiras com o Santos na Vila Belmiro. O Palmeiras venceu a primeira partida 3-0. Ontem 0-0 classificou também o Palmeiras, os dois times vão se enfrentar. A outra semifinal é o Atlético Mineiro, que venceu o Cruzeiro e que hoje espera o vencedor do clássico Grenal, o clássico gaúcho entre o Grêmio e o Inter, jogo na Arena do Grêmio. E o Neymar se machucou ontem, né? Mais uma lesão. E agora vamos falar com o Gabriel Fronzi, que realmente é quem entende de esporte aqui na 89 FM.
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0: Muito bom dia, meu amigo Gabriel Fronzi. Olha, já dei o panorama do esporte aqui nacional, os resultados da Copa do Brasil, porque nós vamos falar agora, Gabriel, de um assunto sensível e muito importante. Ontem, na reunião do Conselho, mais pedidos de impeachment contra o presidente do JEC, D'Artagnan. Gabriel, quais são os detalhes?
4: Três pedidos, né, Marcão? Um ótimo dia para você, para o Jonathan e para todos ligados na 89 FM. Ontem o Conselho Deliberativo do Joinville saiu pedindo música, né? Afinal, foram três pedidos diferentes de afastamento para o presidente D'Artagnan de Oliveira. E hoje pela manhã, Marcão, eu ao sair da academia estava escrevendo a minha coluna no Ponto Norte e eu fazia uma analogia que ela vai servir para o ouvinte da 89 entender. Às vezes, Marcão, a gente vai tirar uma foto ali na frente do espelho. E aí você olha o espelho, daí você procura a luz, daí você vê se o espelho tá sujo, daí você vê se a roupa tá boa. Sim. Aí você tenta buscar vários ângulos, né?
0: Uhum.
4: Aí chega uma hora que você quer colocar a culpa no espelho, né? Não, então a culpa aqui... Mas a culpa não é do espelho, né, gente? A culpa é de quem tá tirando a foto ali. Então o negócio da foto é que ela não tá muito boa. Porque assim, ó, quando surgem três pedidos, Marcão, de três vias diferentes... É porque alguma coisa não tá certa, né? Então não é perseguição, não é jogo político. Isso mostra só essa ineficácia do presidente do Joinville, o D'Artagnan de Oliveira, completamente incapaz, né, para seguir no cargo do JEC. E eu acho que poderia servir até, né, Marcão, como uma reflexão pro presidente em meio a isso. Ó, gente, já que tem tanta gente que me quer fora, beleza, valeu, tô ensacando a viola aqui, indo embora. Mas enfim, ontem esses três pedidos foram protocolados, reunião do Conselho Deliberativo que aconteceu aqui na cidade. E agora o rito é o seguinte, Marcão, o Conselho vai nomear um relator desse processo, que possivelmente vai juntar os três pedidos, né, em uma avaliação só, o que eu basicamente também não concordo, mas isso é para uma outra hora. E aí, logo depois, o presidente será intimado para fazer a sua defesa e, novamente, assim como já aconteceu no primeiro semestre, ele terá um prazo para defesa e tudo mais. Joinville vai seguir nessa instabilidade política, mas o principal ponto de tudo isso que deveria acontecer era a reflexão. Quando três pedidos de três vias diferentes chegam, um deles inclusive com 22 páginas e 27 solicitações, né? 27 pedidos ao longo do protocolo, caberia uma reflexão maior do atual presidente do JEC.
0: É, exatamente, né? E aí me lembro uma outra, as analogias do Gabriel são boas, né? São importantes. Mas o que me chama atenção, Gabriel, é que tem quase que uma unanimidade aí, eu não consigo enxergar a linha de apoio, como você falou, ah, não, tem uns apoiadores do presidente D'Artagnan do JEC. Eu não consigo ver essa unanimidade, eu acho que está numa situação tão ruim que até a alternativa realmente era fazer uma reflexão aí, se continuar não prejudica ainda mais o JEC do que ficar no poder, porque é um apego aí ao poder que até é meio inexplicável, né, Gabriel? Porque, pô, se três pedidos de impeachment, já é todo mundo criticando, é a imprensa toda batendo, é a torcida também revoltada, e mesmo assim continua no cargo, é muito apego, né? É muito apego.
4: É o apego, né, Marcão? Acho que essa é a palavra, assim, é o apego, né? A votação ontem foi de 29 a 11, né, para o pedido solicitado pelo Conselho Fiscal, e de 25 a 11 para os outros dois pedidos. E dentro desses 11 votos, tem votos de atuais colaboradores do JEC, né, pessoas ligadas ao Joinville, prestadores de serviço, pessoas que já foram diretores dessa gestão. O próprio ex-presidente Derian Campos ontem estava presente e votou pelo não seguimento, né, pela absolvição do presidente D'Artagnan de Oliveira e outras pessoas que também foram indicadas pelo D'Artagnan ao Conselho do JEC. Então, se a gente tirasse esse pool que a gente acabou de falar aqui agora, restariam poucas pessoas, no máximo três ou quatro, que votaram de forma independente, sem ter um voto comprometido nessa questão. Enfim, Marcão, enquanto isso, o JEC tenta seguir se preparando, né? Afinal, no sábado tem jogo contra a equipe do Blumenau, jogando em Jaraguá do Sul. Joinville que vai fazer o seu primeiro jogo em casa nesta Copa Santa Catarina, e os jogos em casa são lá em Jaraguá devido às obras na arena, mas agora que mais uma vez tem que dividir as suas atenções, um pouco para a situação de campo e bola, e um pouco mais uma vez para esse caso dos bastidores.
0: Exatamente, e segue a saga do Joinville Esporte Clube. Gabriel Fronzi, muito obrigado, Gabriel retorna no 89 Esportes e também no Joinville em Foco às 6 horas da tarde. Obrigado, Gabriel, grande abraço, boa quinta.
4: Valeu, Marcão, é sempre um prazer.
0: Todo nosso Gabriel Fronzi aí com mais informações de mais bastidores envolvendo o Joinville Esporte Clube, que nunca acaba.

0: Chegando no final do programa Ponto de Partida aqui na 89 FM. Muito obrigado pela sua companhia, muito obrigado pela sua audiência. Jonathan Marques, muito obrigado e até amanhã.
1: Valeu, um abraço, Marcão. Um abraço a todos os amigos da 89 FM. Vamos fazer uma excelente quinta-feira.
0: Quinta-feira linda de sol, muito obrigado, desculpa aí a todos os ouvintes que a gente não conseguiu colocar todo mundo no ar, a gente tá com o programa mais estreito, então não tem tantas participações assim dos ouvintes, mas a gente, nós retornamos amanhã com o programa Ponto de Partida, às 6:30 da manhã, o programa que acorda cedo para deixar você sempre muito bem informado, e eu, Marco Aurélio Braga, retorno às 6 horas da tarde com o Joinville em Foco, um giro pelas principais notícias do dia. Um beijo no coração de todos, fique com Deus e na sequência você fica na companhia dele, Douglas Martins, e o Manhã Premiada aqui na 89 FM. Tchau.
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9: Muito bem, 89 FM, João Vilense, de verdade. Começa agora o Manhã Premiada desta quinta de sol.

0: Manhã premiada na 89 FM, Joinvilense de verdade. Nesta quinta-feira, dia 3 de setembro de 2026, temperatura marcando nesse momento em Joinville. Que é isso? Tudo isso já? 19 graus, tudo isso. 19 graus, valendo dois pares de ingresso pro Pagode Chique, também kit 89, mais boné, você participa. 991210089, nessa quinta de sol, com a hashtag Prêmios 89. Eu tô te esperando por aqui, daqui a pouquinho tem a última palavra da sequência premiada. Vamos, vambora.
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0: Funk. Vagabundo, você curtiu por aqui também, Admita, Matheus e Cauã com Luana Prado. Mudar pra Lua, Guilherme Benuto com Xan de Avião e também parte do posto Zé Neto Cristiano nesta quinta-feira maravilhosa. Hoje começa a festa do Pirão e nós da 89 estaremos lá em Barra Velha, nessa cidade incrível que é Barra Velha, com o show nacional de Gustavo Mioto. Hoje tem Gustavo Mioto e nós estaremos lá, tá? E sábado tem Mumuzinho e nós também estaremos lá na festa do Pirão, que vai de 3 a 7 de setembro, na linda cidade de Barra Velha, 27ª Festa Nacional do Pirão. É hoje!
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0: 8h24.
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0: Sol em Joinville, 20 graus.
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0: Juntos aqui na 89 FM, manhã premiada comigo, Douglas Martins. Muita música boa, sua participação o tempo todo, em todo lugar. Vambora. 89 FM. Eu tenho por aqui dois pares de ingresso pro Pagode Chique, que acontece dia 12 de setembro. E também kit 89 mais boné esperando por
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0: você.
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0: Ele, Arnaldo, com Rio Negro e Solimões, Caminhonete Inteira. Você curtiu por aqui também Manhã Premiada, Casal Modão, Michel Teló, Cê Tem o Molho, Murilo Rufi com Marília Tavares e também Tudo em Minha Volta, musicão de João Neto e Frederico. Na volta do intervalo tem a Rádio Novela 89 e daqui a pouquinho tem a última palavra da semana da sequência premiada, valendo R$100, Lojão Espaço Largo. Saia daí. Vambora! 8h41.
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0: Sol em Joinville, 20 graus.
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0: Chegando a Rádio Novela por aqui.
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0: Paraíso 2009. Maria Rita e Zeca vivem um amor proibido, marcado por fé, mistério e preconceitos também. Victor e Léo, Nada é Normal, embalou essa novela.

0: Jorge Mateus, na 89, Sol nos Olhos. Você curtiu por aqui Oswaldo Júnior, Amor Ideal. Por um minuto, Bruno Marrone com Maiara e Maraíza. E a rádio novela Paraíso 2009, Nada é Normal, de Victor e Léo. 89 FM.
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0: 92.
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6: Joinville está abrindo espaço para que empresas possam colaborar com a melhoria das hortas comunitárias aqui da cidade. A ideia é ajudar esses espaços a ficarem mais equipados e produtivos, fortalecendo iniciativas que envolvem alimentação, convivência e participação da comunidade. Uma notícia positiva para quem acredita em cidades mais verdes. Agora 96, para mais informações, continue na 89 FM. Alegria, a gente segue por aqui na 89 FM, na Joinvilense de Verdade. Manhã premiada comigo, Douglas Martins, neste céu de brigadeiro que tá a cidade de Joinville. Que coisa mais linda!
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6: Porque vamos combinar aqui, né? Os últimos dias foram assustadores. Como choveu em Joinville, como o tempo tava feio. E agora a gente olha pro céu. Esse azul maravilhoso dá até um ânimo a mais, sabendo que hoje também é quinta-feira com aquele quezinho de quase sexta. Vamos juntos na 89 FM, tá bom, gente? 991210089. 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
6: Gustavo Moura e Rafael, digitando 97.

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3: Eu sei que você tá de boa. Eu sei que você já seguiu sua vida. Mas ó, melhor me bloquear. Porque eu não te dá paz, não.
4: Nem um minuto de paz.
3: Vai, Deus.

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0: Maria Cecília Rodolfo, Os Dias Vão, tocou por aqui, a gente separou o Ian Edilcinho, Melhor Me Bloquear, Felipe Rodrigo, Fui Fiel do Pablo e Digitando Gustavo Moura e Rafael. 89, daqui a pouquinho a última palavra da sequência premiada.
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0: 9h23.
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5: Bom dia, Douglas! 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Uma excelente manhã de quinta-feira para você que tá ligado no somzão da Rádio Joinvilense de verdade. 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E agora você segue ligado, curtindo o somzão da sua 89 FM, a Rádio Joinvilense de verdade. Valeu, Douglas! 89
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3: 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Manhã premiada comigo, Douglas.

0: da sequência premiada, valendo R$100 em Vale Compras na Espaço Lar, essa loja maravilhosa, essa loja respeitada, essa loja onde você tem muita economia. Bora! 991210089, já passamos três palavras e hoje então a última, porque amanhã eu vou ligar para alguém e essa pessoa vai ter que falar quais foram as quatro palavras da semana para que ganhe esses R$100. Combinado? A palavra de hoje é espaço. Espaço, tá bom? Espaço de Espaço Lar. A palavra de hoje é espaço.
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0: 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Gustavo Mioto, novo sozinho. E por falar em Gustavo Mioto, hoje estaremos na Festa do Pirão. Show Nacional Gustavo Mioto, assinatura da 89.

0: Fernando e Sorocaba, na 89, Da Cor do Pecado. Você curtiu por aqui também Vou Querer de Novo, do Thiaguinho, Não Recomendo, Matheus e Cauã, e Novo Sozinho, do Gustavo Mioto, com Murilo Rufi.
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0: 9h41.
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0: Sol em Joinville, 19 graus.

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3: Muito bem, 89 FM, Joinvilense de Verdade, chegando por aqui a Pancada da Semana.
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3: Bruno e Marrone, evento do ano, 9h47.

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1: Não tem jeito, foi no bar, perdeu o lugar. Time Thiago na 89 FM, Joinvilense de Verdade. Tocou por aqui Saudade Inconveniente, Menos é Mais com Pablo. Indícios de Bebida, Ícaro Gilmar e Sonho de Todo Casal, Marcos e Velu.

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3: Dez e dois.
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4: As obras do Palácio das Orquídeas vão continuar. A Prefeitura assinou um contrato para dar sequência ao projeto, com investimento previsto de cerca de R$ 13,9 milhões. A expectativa é avançar na construção de mais um espaço importante para a nossa cidade. 10:06. Para mais informações, continue no 89 FM. Nesta quinta-feira, aquele quezinho de quase sexta, festa do Pirão começando hoje, 89 estará por lá, coisa linda, tá chegando a dose dupla, duas do seu artista favorito na número 1 de Joinville.
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4: Dose dupla de hoje com Hugo e Thiago. Pra falar a verdade e apaixonado.
9: Thiago, nós também estamos aqui na 89 FM.
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0: Eduardo Costa na 89, tomara a Deus. Você curtiu por aqui também Fotos dos Românticos, Victor e Léo. Você vai sentir saudade, Marília Mendonça, e também Apaixonado e Pra Falar a Verdade, na dose dupla, duas do seu artista favorito com Hugo e Thiago.
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0: 10:23.
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7: 89 FM, Joinville, essa de verdade. Manhã premiada aqui na número 1, comigo Douglas Martins. Olhando pro céu, esse céu de brigadeiro maravilhoso, você curtindo as melhores músicas, com os melhores prêmios aqui na 89, só falta participar, tá? 991210089, hashtag prêmios 89. 89FM. Porque eu tenho por aqui dois pares de ingresso pro Pagode Chique, dia 12 de setembro, esse evento que é um sucesso, sempre com músicas maravilhosas, tá imperdível, e eu tenho por aqui também kit 89, aquele kit surpresa, mais um boné também da número 1 de Joinville para você desfilar pelas ruas.
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7: Se quer saber de mim, pergunte para mim. Tubarões, Diego Vitor Hugo.
20: Se

0: Luan Santana com Henrique Juliano no 89, Erro Planejado. Você curtiu por aqui, Barulho do Foguete, Zé Neto e Cristiano, Beber com Emergência, Jefferson Moraes e Desencontro de Mensagens da Marília Tavares.
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0: 10h43.
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6: 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E agora você segue ligado, curtindo Time Sonzão, eu sou 89 FM, a rádio joinvilense de verdade.
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0: Essa é a 89 FM, Joinvilense de Verdade, manhã premiada comigo, Douglas Martins. Daqui a pouquinho tem o resultado do sorteio, mas agora tá chegando Amigos do Rádio por aqui. Vamos juntos, na número 1 de Joinville.
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0: Chitãozinho e Xororó. Meninos da Roça. Amigos no Rádio 89.

Rick Renner na 89FM, cara de pau, você curtiu por aqui, então valeu, Jorge Matheus, Meninos da Roça, Chitãozinho e Xororó, amigos do Rádio 89. Dois pares de ingresso pro Pagode Chique pra Aline, final do telefone 3575, e o kit 89 com boné pra Ivone do Comasa, final do telefone 3158. O pessoal da produção vai entrar em contato, tá? Na volta do intervalo, pelo delivery.

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4: 11 horas.
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14: A construção da ponte Joinville segue chamando atenção pelos números. Somente na fundação da obra estão sendo utilizadas cerca de 1.700 toneladas de aço, um peso equivalente a aproximadamente 1.500 carros populares. A estrutura deve transformar a mobilidade entre as regiões sul e leste da cidade. Tô curioso. Agora 11:03. 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
14: Bem, 89 FM, Joinvilense de verdade, começando agora o Delivery, sua música entregue na hora aqui na número 1 de Joinville.

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2: 991210089 Delivery, sua música entregue na hora nesta quinta-feira maravilhosa. Quinta-feira de sol em Joinville. Temperatura marcando neste momento 20 graus. E aqui no Delivery eu tenho aquele kit surpresa pra você, tá bom? Kit surpresa pra você participar no 991210089. Kit da 80.

0: Tá muito baixo, eu quero mais um pouquinho de volume, pode ser? 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
1: Que isso, Gustavo Lima? Que puxada! É embaixador, não tem jeito. Essa foi lá do fundo da alma. Uma das maiores raivas que nós temos é quando a gente vai mandar um áudio e do nada tem notificação no telefone, ou do GPS, ou que chega a mensagem, e foi isso que o nosso amigo acabou passando aqui, mas deu pra entender o pedido.
2: Por favor, então, toca Zezé Camargo e Luciano, linda, linda. Obrigado.
1: Acontece, meu amigo.

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2: Bom dia, 89. Aqui é o Samuel, do São Marcos. Estamos aqui na Barra do Sul trabalhando, escutando essa rádio que é melhor. E coloca uma música para nós escutar aí, só para contrariar. Beleza? É nóis. Coloca aí no sorteio aí.

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1: 11:21.
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0: 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Delivery. Sua música entregue na hora aqui na Joinvilense de Verdade. Quem tá chegando por aqui,
2: bom
0: hein?
2: Bom dia.
0: Oi.
2: É 89. Bom dia, Douglas Martins, Salles Pereira, Jorge e Sofia. Eu peço com Gustavo Lima, retrovisor. Me ofereço pra minha esposa Elisa, pra minha filha Vitória. E pra todos que estão ouvindo, 89. 89 é Joinvilense de Verdade.
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1: Bom dia, Douglas Martins, Valberto Fundertão, toca aí pra nós, com Bruno e Marrone, dormindo na praça, oferecendo pra esposa Marli, os netos Miguel e Lúcia. Valeu, 89, obrigado.
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0: Valeu, galera. Palma pra vocês aí também. Valeu.
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2: Olá, bom dia, Valmir Cunha do Floresta. Gostaria de escutar a música Rosa Embriagada com a Marília Mendonça. Obrigado, um abraço.

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2: 11:41.
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2: Sol em Joinville, 22 graus.
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22: Bom dia.
2: Ó, antes do áudio, bora pro resultado do sorteio, que daqui a pouquinho tem um horário eleitoral gratuito. Larissa Costa, do final do telefone 7290, ganhou o kit 89 FM. O pessoal da produção vai entrar em contato.
22: Bom dia, tá? Galerinha da 89 FM de Joinville. Aqui quem fala é Patrícia, falo do Atiradores e gostaria de ouvir muito a música Quase Todo Dia, do Zanete Cristiano, e participar desse sorteio maravilhoso. Um grande beijo a todos. Tchau, tchau.
23: Delícia.

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1: 11:54.
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1: Meio-dia e 26.
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0: Douglas Martins.
1: Muito bem, relógio marcando meio-dia, 31, horário de Brasília. Hoje, quinta-feira, quinta de sol, aquele quezinho de quase sexta. O pessoal já tá vendo o nosso Jean Faísca, que eu... eu coloquei ali, acabei deixando a câmera do Jean Faísca. Começando o nosso 89 Esportes aqui na 89 FM. 89 Esportes. Como vocês podem ver, o nosso chinelinho Elton Carvalho não está no programa hoje, mas muito bem representado com o nosso Jean Faísca. E nós vamos juntos, comigo também, com Gabriel Fronzi, até 1h10 da tarde, repercutindo tudo que acontece no cenário joinvilense, catarinense, nacional e internacional. Nós temos um papo muito interessante com o nosso Gabriel Fronzi hoje sobre a reunião do Conselho Deliberativo de ontem. Vou querer saber também do Jean Faísca a expectativa para esse jogo contra o Blumenau, segunda rodada da Copa Santa Catarina. Vamos falar da Copa do Brasil, que a semifinal já está se concretizando por aí. Nós tivemos a classificação do Vasco, nós tivemos a classificação do Palmeiras também, hoje tem Grenal. Tudo isso e muito mais, lembrando que o Atlético Mineiro está esperando o resultado entre Grêmio e Inter, porque a outra semifinal nós temos Vasco e Palmeiras. Tudo isso e muito mais com a sua participação no nosso WhatsApp.
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1: Começando o nosso 89 Esportes com o nosso Gabriel Fronzi, seja muito bem-vindo. Olha, um meio de semana bem movimentado, né, Gabriel? Boa tarde.
3: É, não necessariamente daquele jeito que o torcedor do Joinville poderia gostar, né, Douglas Martins? Uma ótima tarde para você, pro Jean Faísca e para todos os ouvintes ligados aqui na 89 FM, naturalmente os mais inteligentes do rádio esportivo joinvilense. Cara, estive ontem presente lá na reunião do Conselho Deliberativo do Joinville. Escrevi sobre isso hoje na minha coluna no Ponto Norte, o Douglas Martins, porque... eu acho que quando três pedidos chegam, é hora da gente começar a pensar de uma outra forma, né? São três vertentes diferentes. Então, o presidente D'Artagnan de Oliveira poderia olhar a situação com uma outra ótica que não de uma perseguição. Eu acho que o negócio ele vai escalar bastante. Acho que dá pra gente trazer algumas movimentações que aconteceram ontem, inclusive com uma áspera discussão de dois ex-presidentes do Joinville.
1: Eita, rapaz.
3: E isso eu nunca tinha visto. Eu entendo que em reunião de conselho deliberativo o tom pode surgir um pouquinho, mas a gente não pode esquecer da figura de dois conselheiros que já foram ex-presidentes do Joinville num debate bem acalorado que aconteceu ontem por lá. Mas enfim, cara, vamos trazer mais detalhes. E como você bem falou, ô Douglas Martins, a Copa do Brasil, ontem o Vasco com muitos méritos conseguiu essa classificação contra o Vitória. O jogo entre Palmeiras e Santos foi bem ruimzinho também, né? Bem ruimzinho, assim, então...
1: Palmeiras não quis jogar, o Santos não conseguiu jogar e ficou...
3: Principalmente porque perdeu o Neymar, né? Então aí já não tinha um pouquinho mais de conceito pra isso. Mas eu acho que, infelizmente, cara, a gente tá quase chegando no jogo, né? O jogo já é sábado, hoje é quinta-feira, mas essa situação de política do Joinville mais uma vez ganhou noticiário.
1: E você, Jean, é um dos comentaristas de Santa Catarina que mais tem o prazer de falar de campo e bola. Porém, no nosso Joinville Esporte Clube, nem sempre isso é colocado em prática, porque muitas coisas acontecem nos bastidores. E mais uma que está acontecendo, esse processo aí de impeachment que pode acontecer do D'Artagnan de Oliveira. Jean, seja muito bem-vindo, que prazer recebê-lo aqui no 89 Esportes.
4: Obrigado, Douglas. Sempre um prazer estar aqui nos microfones da 89 FM. Bom dia, Gabriel. Bom dia, Elton Carvalho.
3: Boa.
4: Toda a audiência. Olha, eu vou falar um negócio pra ti, Douglas. É óbvio que eu ouço o programa 90% das vezes que o programa está no ar. E eu fico triste com toda essa situação. Sim. Só que a gente tem que entender que ela é necessária. Ela se faz necessária.
3: Sim.
4: Talvez a gente ficou tanto tempo sem se importar com isso que o Joinville foi parar onde o Joinville parou.
3: Justo.
4: Né? E agora vem essa avalanche, essa coisa amassante. Claro que eu queria abrir o microfone hoje aqui para falar assim, ó, olha, eu acho que se o Kennedy tiver mais minutagem no final de semana, do lado do Rolim, acho que a coisa vai andar. Porque quem tem pé bom, procura quem tem pé bom dentro de campo e começa a andar. E isso sempre vai ficando secundário no Joinville. É isso, que pena.
1: É secundário.
4: E a bola rolou e acaba ficando secundário. Mas enfim, vamos pela pauta.
1: É isso. Ontem, então, nós tivemos... Vamos falar sobre essa reunião do conselho ontem. Boa. Eu quero saber, ela foi muito longa, Gabriel, ou foi menos do que você esperava?
3: Pior que nem tanto, né? Vamos começar a trazer uma ordem cronológica. E legal, certo, que a gente pode abrir para os ouvintes, né? No segundo bloco, para participarem com a gente também, interagindo sobre tudo isso que aconteceu. Gente, foi a primeira vez na história do Joinville que nós tivemos três pedidos de uma ação disciplinar, né? Três pedidos que terminam no impeachment da atual diretoria, protocolados na mesma reunião. Então nunca, em 50 anos de Joinville, houve isso. E o presidente D'Artagnan de Oliveira, ele sempre é meio que como que é nós contra o mundo, né? Então, o Gabriel fala demais, o Elton fala demais, pro Douglas nada tá bom. Então, o presidente D'Artagnan costuma militar assim, mas eu acho que ontem tem um sinal. Quando o Conselho Fiscal recomenda, assinado por todos os seus pares, quando um outro grupo de conselheiros faz uma outra petição e quando um terceiro grupo faz uma petição ainda mais embasada de 22 páginas e cronometradas pelo Dudu Silva de 38 minutos de explanação, uma das apresentações teve 38 minutos de explanação. Aí a gente consegue perceber que, cara, não é todo mundo que tá errado, né? Não é todo mundo que tá errado. Então, eu repito aqui o que eu falei no início do programa, eu acho que fica bem claro de que era necessária ter uma meia-culpa da atual diretoria, do presidente. Ontem a votação, gente, foram três pedidos diferentes. Para um dos pedidos, que é o pedido feito pelo Conselho Fiscal, o placar foi 29 a 11. Para os outros dois pedidos, o placar foi 25 a 11. Só que dentro desses 11 que votaram contra, nós temos conselheiros que foram indicados pelo presidente D'Artagnan, nós temos ex-diretores e até mesmo um ex-presidente, o Derian Campos, e nós temos funcionários e ex-funcionários ou prestadores de serviço do Joinville. Então, se a gente tirar tudo isso daí, de que foi indicado, de que trabalhou junto, de que ainda trabalha, de que, né, de que já teve relação, vai sobrar 3 ou 4. Se tirasse tudo isso. Inclusive, foi uma solicitação de vários conselheiros para que tivesse essa trava. De que quem protocolou não pudesse votar. De que quem está trabalhando não pudesse votar. Mas o estatuto do Joinville não permite nada disso. Então a votação foi aberta para todo mundo que estava presente por lá. Mais de 40 pessoas estiveram presentes na reunião de ontem. E essa foi a movimentação. Agora, gente, o trâmite é o mesmo que aconteceu no primeiro semestre. Cabe agora ao presidente do Conselho Deliberativo nomear um relator. O relator, pelo que eu já tenho visto, vai reunir os três processos, e aí eu particularmente sou contra, porque cada processo tem a sua história e merece ser analisado, só que a gente não vai ter nem relator para avaliar tudo isso dentro do conselho, e aí depois disso vai ser marcado um prazo para acusação, um prazo para defesa, um prazo para as explanações, e aí a votação lá no conselho. Então é um negócio que ainda vai se arrastar um tempinho, gente. Por isso que eu volto a dizer, nesse momento todo, não é nem a gente esperar pelo que vai ser o resultante disso tudo. É a gente contar com a boa vontade, né? D'Artagnan e seus Blue Caps tinham que ter a boa vontade e falar assim, gente, hora de ensacar a viola aqui, terminar esse show. E já deu, né? Se ninguém me quer aqui, deixa eu ir embora.
4: E em algum momento, antes, Gabriel, teve algum indício disso ou não?
3: Não, porque o presidente não estava lá, né? Estavam os pares, né? Que votaram contra, inclusive. E uma das solicitações, e isso é importante salientar, uma das solicitações, ela falava sobre uma renúncia imediata. E inclusive, por quê? Porque agora com essa quantidade de coisas, uma das solicitações falava, tem que ter a renúncia imediata porque eles vão apagar arquivos, eles vão esconder computador, eles vão... Uma das denúncias falava sobre isso. E eu particularmente acho que isso pode acontecer. Eu acho que muito do que está sendo feito de errado no Joinville nos últimos anos, ele pode tentar ser maquiado agora. Mas volto a dizer, né? O presidente ainda não está condenado nesse processo disciplinar, tá, gente? É um processo disciplinar, não tem nada de área civil, nada. É um processo disciplinar dentro do Joinville. Então o presidente ainda não está condenado, vai ser julgado e tudo mais. Mas tinha esse pedido de um afastamento temporário. Opa, já que são três, então enquanto chegam as três, não dá. Eu mesmo perguntei isso ao presidente, o Dr. Roberto Pugliese Jr., e o presidente do conselho falou, não tem como, não existe segurança jurídica para isso. Eu voltei à pauta e perguntei aos advogados presentes no conselho. O conselho tinha vários colegas, né, que são advogados, né, de profissão e estavam lá. E todos esses também foram unânimes de que não existia segurança jurídica para um afastamento agora. Pô, chegou três propostas, vamos afastar e vamos depois ver o que dá. Por quê? Porque com um mandato de segurança simples, o presidente D'Artagnan poderia voltar e já voltar sem os processos. Entende? Aí os processos de impeachment cairiam por terra. Mas de fato é isso. Surgiu essa movimentação para tentar acelerar esse rito, para tentar que o presidente ficasse de fora nesse momento. Mas não, a gente vai ter que esperar o trâmite burocrático da coisa mesmo.
0: Vai lá, Jean Faísca.
4: É muito difícil ter resiliência para falar desse assunto do Joinville, sabe? Porque A gente sabe que todos os ex-presidentes do Joinville, a gente já comentou, agora mudou um pouquinho com as últimas duas administrações aí. Uhum. Mas a gente sempre tinha muito claro que era o seguinte, quem passou pelo Joinville nunca mais botava o pé no Joinville.
3: Não.
4: Saía assim com uma carga negativa, sim, né? Porque o que é no nosso mundo ideal, né? Que toda primeira terça-feira do mês, à noite, o Joinville tivesse uma reunião entre uhum. todos os outros vice-presidentes, sim, presidentes.
3: Sim, justo.
4: Sabe, para sentar com
3: justo.
4: Pra entender,
3: a cúpula
4: do Joinville. Cara, no meu tempo eu fiz isso aqui. Não. Mas sim, deu certo, deu errado. Sim. Uma troca de experiências. Sim. O Joinville nunca teve isso.
3: Não.
4: Quem sai do Joinville, sai pra nunca mais voltar.
3: Com exceção do ex-presidente Charles Fischer, hoje nosso companheiro de imprensa, nenhum outro pisa na arena.
4: É isso que eu...
3: O Johnny, por exemplo, gente, eu nunca mais vi o Johnny na arena. O presidente Nereu Martinelli, por mais que já tenha ajudado em bicho aí, em várias outras questões ao longo desses últimos anos, e ajudou bastante, né? Eu lembro do presidente Nereu uma vez na Arena Joinville, numa reunião do conselho. Depois não pisou mais também. Vamos lá, o Márcio Volkszanger, a mesma coisa.
4: Adelir.
3: O Adelir, a mesma coisa. Irineu não. Machado, a mesma coisa.
4: E olha os nomes que nós estamos citando aqui. Isso? Todos poderiam contribuir pro Joinville, em sim, várias frentes, em inúmeras frentes. E isso não acontece. E eu fico... o Gabriel já falou isso algumas vezes aqui. O que leva alguém a ficar preso nesse cargo, com essa carga? Porque assim, eu acho que no dia a dia, para cada um de nós, aquilo que não é que traz o pão para nossa casa e que a gente pode se libertar desde que seja um fardo na nossa vida,
3: sim,
4: a gente vai soltando pelo caminho,
3: sim,
4: né?
3: Sim,
4: que não seja aquilo que resolva. E é uma pena, cara, uma pena muito grande que é tão desgastante isso aí e é dia após dia e o torcedor do Joinville já é um torcedor que nos últimos anos já sofreu tanto por aquilo que aconteceu dentro de campo e a gente vê fora de campo, sabe?
3: E sabe o que acontece? Assim, ó, ontem essa pauta acabou sendo tão longa e ela tomou a noite, né? Afinal, gente, uma das explanações teve 38 minutos. Aí depois todos os conselheiros tiveram seu tempo para falar, todo mundo falou, houve a discussão, enfim. Mas em meio a tudo isso, tinha um outro assunto na SAF, que era a apreciação da proposta do Grupo RX e também da JMB. E ontem, por conta de tudo isso que aconteceu, essa proposta nem pôde ser
0: TMB,
3: avaliada.
0: Né?
3: TMB, desculpa. Tá a bom. Proposta nem pôde ser avaliada. Aí eu fico imaginando, independente se a proposta é boa...
0: Os caras fazendo a proposta.
3: Não, independente se a proposta é boa ou não, gente. É que esse caos que coisa, político no Joinville, ele causa isso. Independente se a proposta é boa ou não. Eu, Gabriel, podia chegar e falar assim, rapaz, eu quero comprar o Jack. Não, mas eu só tenho 50 mil reais, um exemplo. Ou só tenho 100 reais, mas eu quero comprar. Alguém ia ter que chegar pra mim e falar, Gabriel, com 100 reais não vai dar, beleza? Com 50 mil reais, um exemplo, você também não vai conseguir comprar. Mas eu queria, era o que eu tenho. Não é feio eu não ter mais. Tipo, não é feio. Às vezes as pessoas falam, ah, mas quer comprar com essa merreca? Cara, é o que o cara tem. Vai fazer o quê? Então, assim, ó, pelo menos a resposta ela tinha que vir. Só que o caos político ele é tão grande que ontem era 10 da noite, na hora que a gente tinha terminado uma pauta, todo mundo olhou, a cabeça já um balão.
0: Sim.
3: Todo mundo olhou pro outro, tá, vai analisar o quê agora? 10 da noite. Por quê? Porque toda essa outra pauta consumiu toda a reunião.
0: Aí entrar na madrugada. Vamos fazer o seguinte, a gente tem que fazer um intervalo, lembrando que por causa do horário eleitoral gratuito, o nosso horário do 89 Esportes ele tá diferente, viu, gente? Ele está reduzido, a gente está começando meio-dia e meia, e nós estamos indo até 1h10. A gente vai para o intervalo, na volta tem mais 89 Esportes.
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0: Meio-dia e 45.
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2: 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A gente já falou muito sobre o Joinville Esporte Clube na sua estreia contra o Marcílio Dias, mas eu queria saber do Jean Faísca. Ô Jean, quais foram as suas impressões sobre esse Joinville Esporte Clube? Pelo menos agora a gente tem 90 minutos para analisar, que foram os 90 minutos do primeiro jogo para essa Copa Santa Catarina, hein, Jean?
14: Assim, Douglas, diante de todas as adversidades de um elenco que não se conhecia, de um elenco completamente novo, do trabalho de um treinador novo, eu acho que deu para entender o que o Diego pensa de futebol. Teve alguns momentos assim que ficou nítido que ele disse assim, ó, eu quero ficar com a bola, né? Eu quero ter essa posse, eu quero ser alguém que quero propor o jogo. E algumas coisas, com treinamento, ele vai arrumar. Por exemplo, o lance do primeiro gol. Eu achei que a bola não entrou.
15: Não entrou.
14: Eu achei que a bola não entrou. Só que se você parar para pensar, Gabriel, o que aconteceu naquele lance ali? E eu, de um tempo para cá, eu peguei o hábito de ficar analisando gols das mais variados times, principalmente onde eu trabalho, para entender de como que poderia ter sido evitado aquilo ali. É o escanteio e ela volta pro cobrador. Ninguém fez pressão nele. Ele chegou a pisar ela e rolar, tipo o jogo do sítio.
2: Ajeitar pra botar na área de novo.
15: Peraí, deixa eu só entender, Jean. Jogo do sítio,
14: assim.
15: Que tem o espaço, o cara dá aquela pisada. É diferente da pisada do centro-evento que é um pouco mais rápida.
14: Isso.
15: Jogo é aquela do que sítio. O cara pisa, arruma aqui, isso, né? A balsa isso, aqui. Isso, e aí, ajeita. Tá,
14: beleza. No futebol profissional, você não pode dar corda para cruzar uma bola. Sim, ele deu corda, a bola veio para ele, ele dominou, pisou nela para frente para cruzar. Aquilo ali, por exemplo, gente, a bola cortou no primeiro pau, já tem que ter alguém que vai estar ali para abafar. O cara não pode levantar a cabeça
2: e escorrer. E sempre é quem cortou, né? Quem cortou já vai.
14: E depois disso, teve mais dois, três perereco dentro, até sair o possível gol. Então, assim, essa bola parada vai precisar ser mais trabalhada em algum momento, sabe? Mas, assim, daquilo que eu vi, dos últimos Joinville, que eu achava muito pobre, eu gostei. É uma mostragem pequena? É, mas eu gostei do que eu vi.
2: É porque Ian Rolim, Kennedy entrou bem... E a gente estava conversando aqui no intervalo, o Kennedy passou por duas lesões sérias.
15: Cara, a gente
2: e voltou jogando fino.
15: Na temporada passada,
2: o nível da Copa Santa
15: ele
2: Catarina.
15: Tem a lesão no jogo contra o Concórdia no terceiro jogo do estadual. No terceiro jogo do estadual, ele tinha sido titular nas três partidas até então. E aí ele tem a lesão e volta só em junho. Então ele volta a ser relacionado em maio na Série D, na oitava rodada e tal. Mas volta a jogar só em junho, no dia 8 de junho, contra o Brasil de Pelotas, a derrota do Joinville fora de casa por 1-0. Aí o Kennedy continua jogando a Série D e se machuca na Copa Santa Catarina na semifinal contra o Blumenau. E aí fica 9 meses afastado LCA. E retorna nesse final de semana.
14: Se o Elton Carvalho estivesse aqui hoje, ele estaria orgulhoso da minha memória.
2: Ele está orgulhoso de você.
15: Ele que busca. Eu tinha esquecido da primeira cirurgia, cara.
14: No intervalo aqui o Gabriel falou assim, tá, mas o Diego Souza,
15: Falou em duas cirurgias.
14: Duas cirurgias.
15: Não, resiliência do Kennedy, tá, gente? Porque assim, às vezes as coisas vão acontecendo no automático e a gente esquece, cara.
14: E outra coisa, Gabriel, chegou um determinado momento aqui que eu lembro que comentando jogos do Joinville, eu falei assim, ó, vocês querem vender o Kennedy? Para de dar bola pra ele. Tá, mas como assim? Que chegou um momento que era assim,
15: tudo
14: ó,
15: ele.
14: Tudo ele, Gabriel. Ele tinha que fazer tudo.
2: Ele tinha que buscar lá atrás, criar
14: E assim, já era condicionado isso, porque o Joinville também queria fazer grana, queria tentar fazer ele alguém ok. Eu acho que nesse modelo do Diego vai dividir mais atenções. Principalmente por isso já tem o Rolim. Tem um cara diferente ali. Aliás, o Rolim tá perdido na Copa Santa Catarina. O Rolim é um cara que poderia jogar uma fase final
2: de Série C aí. Tá
14: perdido aqui na Santa Catarina. Tem qualidade.
15: Mas também não dá pra jogar ele na ponta esquerda, né, Jean?
14: Não.
15: Ele tem que jogar ali por dentro. E eu acho que o Joinville, o Jack tem esse problema do Filipinho, tá? Houve uma atualização do departamento médico, Filipinho fora do jogo. Ah, aliás, daqui a pouco vamos falar um pouquinho do serviço pros sócios do Jack nesse jogo contra o Blumenau. Mas assim, ó, pra mim seria muito claro um Joinville com muita alegria nas pernas de Felipinho de um lado e Kennedy do outro. Só que o Felipinho, aí eu fui conversar com algumas pessoas que já trabalharam com o Felipinho, ele tem uma dificuldade crônica desde a base no momento de marcação, que é o que o Kennedy já não tem. O Kennedy, se ele tem que se doar e virar lateral esquerdo ou virar lateral direito, ele desce lá, ajuda, vira secretário e não tem problema. O Felipinho, nesse momento de reconstrução na transição defensiva, ele funciona pouco. E isso pode deixar o lado que ele está atuando, Douglas, exposto, que foi o que aconteceu com o André Rosa. Muita gente cobrou o André Rosa no jogo do último domingo, mas a situação nem foi toda do André. Porque em vários momentos o Marcílio Dias dobrou em cima do André Rosa, e aí ele tava sozinho porque o ponta do lado dele não tinha voltado. É a mesma coisa que aconteceu com o Marcílio, com o Joinville chegando no segundo tempo, quando o Marcílio perde o Zé Mendes, que é o zagueiro pelo lado esquerdo, faz a mudança também no ponta e o Bruno Boca fica sozinho contra dois jogadores do Joinville, o Breno lateral direito e também o Kennedy. Então assim, ó, um Joinville ideal, pra mim teria um dos dois centroavantes lá, né? Eu acho que uma mostragem aí dessa do Jupe, eu sei que tem muita gente criticando o Júlio César, e são dois centroavantes bem parecidos, né, gente? Eu acho que o Júlio César talvez até comece esse jogo, aí joga o Ian Rolim, né, não vai ter o Filipinho, mas jogaria com esses dois, e aí o Joinville tem que entender o que ele quer dos volantes.
2: Tem, mas rapidinho, só falando dessa linha ofensiva ainda, tem um jogador que entrou e chamou a atenção também.
15: Pedro Arthur.
2: Ele de um lado e Kennedy do outro.
15: É que eu acho que na pelada para o ímpar, né? Se eu tivesse que escolher, que eu escolheria juntos? O Felipinho. Felipinho. Mas o Felipinho tá machucado, aí pode jogar ele.
14: Olha só como são as coisas. O Pedro traz um detalhe aqui. Kennedy está outro atleta. Está forte, gigante, bombadão. Calma, Pedro. Também não precisa...
15: Empolgou, né?
14: Foi muito adjetivo, né? Empolgou. Mas eu lembro de ter ouvido um podcast do Hudson. Aquele volante que era do Cruzeiro, São Paulo, Fluminense.
15: Hudson Braz.
14: Ele disse que quando ele teve... Ah, ele é até diretor do Criciúma um tempo atrás, né? Ele relatou o seguinte. Quando ele teve a LCA, foi o momento que fisicamente na volta ele esteve melhor. Porque o que acontece? Tu fica 9 meses ali, Gabriel. Que os primeiros 4, 5 meses, inferior, é só a fisioterapia.
2: Fortalecendo.
14: Só que a parte de cima. Então, assim, pra um cara igual o Kennedy, que tinha um déficit quando surgiu, em tudo dai graças e vê algo bom. Eu diria a palavra, né? Então, assim, quem sabe isso também não pode ajudar ele agora nesse enfrentamento, nesses confrontos, que hoje, gente, o Beirada tem que ter isso, tá? O
15: Beirada não, óbvio,
14: tem obrigação de ter isso. Não, aquele Beirada que só corre pra frente, e esse hoje tá fadado.
0: Não existe mais.
14: Esse só existe um, usa 10 e é da Argentina, e tá acabando.
0: É isso. Você tava falando desse meio campo defensivo do Joinville.
15: É, aí vamos pensar assim, né? O Bessa vai jogar, me parece que é um jogador de confiança do Diego Souza, e aí, assim, é informação, tá, gente? O modelo do Diego Souza contava com o Wanderson, que tá machucado e que não jogou a primeira rodada. Então, tanto que o Roney foi improvisado ali. Aí a ver o que ele vai fazer. Se tem uma possibilidade do Nuno voltar, jogar na zaga, jogar na dele mesmo, o Joinville jogar... E aí, é que eu não quero ser ofensivo demais, né? Mas eu facilmente hoje jogaria com o Bessa. Seguro ele um pouquinho aqui. Vem cá, faz um primeiro aqui. Coloco o Gabriel Terra aqui também. O Ian Rolim à frente deles, os dois pontas e o centroavante lá na frente. Abre mão desse 4-1-4-1 que o Joinville quer. Não dá pra ficar querendo jogar conceito, ser bonito nesse momento da Copinha. Vamos fazer o básico, conseguir resultado
0: e
15: ir pra
0: cima. E o Diego Souza vai entender isso, porque ele vai ver que o nível de Copa Santa Catarina, você não tem que se preocupar tanto em marcar pelo nível dos seus adversários.
15: Boa.
0: Se você faz um time mais ofensivo, na Copa Santa Catarina você se sobressai. Por exemplo, o André Rosa, é o que a gente conversou, ele não comprometeu. Uhum. Mas o Breno, lateral direito, quando ele entrou pisando na linha de fundo várias vezes.
15: Sim,
0: e para uma Copa Santa Catarina, para um futebol catarinense, você ter um lateral que chega na linha de fundo chega a ser assustador, porque a gente não está acostumado com isso. A gente está acostumado com um Belão, que chega no meio campo e rifa a bola. A gente está acostumado com jogadores que não chegam na linha de fundo. Lateral chegar na linha de fundo, eu confesso que me surpreendeu. O beabá do futebol acontecendo na Copa Santa Catarina já pode ser algo a mais para o Joinville. Jean Faísca.
14: Não, é mais ou menos por aí, assim. Eu gosto desse modelo de jogo, assim, que o Diego tenta implementar no Joinville. Eu gosto de quem gosta da bola, sabe?
15: Sim.
14: Eu acho que quem se dá o trabalho de pensar e ver como é que eu posso fazer para mandar no jogo... Pô, cara, é legal você sair de casa pra ver um time que manda no jogo?
15: Não, eu falei, Jean, que o Joinville tinha ideia. O Joinville, por vários momentos, o Douglas tava comigo no estádio, ele vinha pra uma saída de três e o Nuno descia. Quando não era possível fazer a saída de três, o Nuno saía correndo por dentro, dava um pique, os laterais desciam e iam fazendo o balanço e a outra saída já tava ali montada.
14: Ô, Gabriel, toda hora surge a possibilidade da gente fazer uma lista do Joinville de todos os tempos. A seleção de cada um.
15: Sim.
14: E eu sempre fico num conflito entre o que eu vi jogar e o que eu sei. Porque também eu não vi os caras produzir a vacina do Covid, mas eu fui tomar a vacina do Covid. Né? Justo. Tá entendendo isso? Só pra deixar claro. Por exemplo, assim, o lateral esquerdo do Joinville, o Carlos Alberto. Pô, basta você abrir o olho pra saber o que
15: não,
14: foi
15: o Carlos Alberto. Não, o Carlos Alberto tá na minha seleção de todos os tempos, mas também não vi, né, Jean? Tive que procurar, então, pesquisar.
14: É isso que você chegou no que eu queria. Mas aí é o seguinte, quando eu vou falar do melhor treinador do Joinville que eu vi, o time do Joinville que mais jogou bola,
0: Christian
14: é o Arthurzinho, cara. Cara, aquele Joinville de 2011, Gabriel Fronzi, era um negócio assim...
15: Totó,
14: cara. Pô, Totó. Você ia pra arena, cara, com uma disposição.
15: Totó.
14: Era todo mundo... Os zagueiros fazendo gol de bola rolando.
15: É isso aí.
14: O Eduardo voando, pisando na área toda...
15: Gilton
14: toda hora. Sabe, cara, era legal de ver aquilo. Então, assim, eu vejo que... E existem time que culturalmente gostam disso. O torcedor do Joinville gosta disso.
15: Sim.
14: De time que joga bola.
15: Santos.
14: Entendeu?
15: Santos do Elton é assim.
14: Perfeito. Santos de quem?
15: Do Elton.
14: Ah, não, tá bom.
0: Você fala dele só porque ele tá litorando nesse momento, né? Tá no litoral catarinense, tá curtindo.
14: Então, assim, eu acho que esse modelo do Diego, tomara que ele consiga. E outra coisa, gente, a estreia do Joinville não foi fácil. Se pegar o Marcílio lá. Mesmo que não é o Marcílio da Série D, porque a gente ouviu aqui também.
0: Mas dos 11, são 9 remanescentes.
15: Transformou a base, né?
14: Transformou. É. Ok,
0: mas 9 assim, remanescentes.
14: E com o mesmo trabalho do treinador, eu acho que a linha, a régua do Marcílio é uma régua um pouco acima dessa Copa Santa Catarina.
0: É isso, a Copa Santa Catarina é isso. E falando ainda de Copas, mas saindo da Santa Catarina e indo para a Copa do Brasil, nós tivemos os dois jogos da volta das quartas de final ontem, lembrando que ainda tem Grenal hoje 8 horas da noite tem Grêmio e Inter. Mas começando ontem por Santos e Palmeiras. Primeiro jogo, o Palmeiras tinha vencido o Santos por 3-0. E no segundo jogo, que foi na Vila Belmiro, 0 Santos, 0 Palmeiras. De um Palmeiras que jogou com o regulamento embaixo do braço ali, patezinho.
14: Palmeiras, o que o Palmeiras joga é aquilo ali. Não é embaixo do braço.
0: É, aquilo
14: quem
0: ali,
14: assiste Palmeiras. Jogos do Palmeiras sabe do que eu tô falando.
0: Esse é o Palmeiras?
14: Esse é o Palmeiras. É o Palmeiras que pra empatar com o Mirassol domingo à noite é um, um parto de vaca gêmeas. O Palmeiras é aquilo ali.
15: Mas é que tem resultado, né, Jean?
14: Ok, aí vai maquiando. Esse é o ponto. Só que daí chega na final da Libertadores não e não, entra, não pisa
15: não
14: na
15: dá.
14: Área.
15: Não dá, não,
14: não
15: dá.
14: Não dá um chute no gol.
15: Não, eu entendo, Jean. Só que assim, ó, a gente falou semana passada sobre isso, né? É, o torcedor do Palmeiras, ele reclama e muitos deles têm razão. Só que o Palmeiras era líder do Campeonato Brasileiro, agora a vantagem diminuiu para um ponto. Aí ele estava classificado na Libertadores, estava classificado na Copa do Brasil.
14: Ok, nos últimos 30 meses ganhou um paulista.
15: É isso.
14: As pessoas, o Palmeiras está classificando, está chegando, mas pegar caneco na mão?
15: É isso.
14: Pegar Jean. Caneco na mão?
15: Mas...
14: para um elenco de um bi.
15: Não, tem que jogar mais. Jean, não tem como, não tem como. O Palmeiras, ele precisa jogar mais com a qualidade dos jogadores que ele tem. É uma pobreza ontem. Pô, eu cheguei em casa da reunião do conselho e daí optei por assistir o final do jogo do Palmeiras, e depois assisti o primeiro tempo, né, hoje de manhã, e depois fui ver os melhores momentos do jogo do Vasco. É uma pobreza você ficar fazendo essa saída de bola longa com o Alexander Barbosa e com o Murilo, considerando a qualidade técnica que você tem para sair por baixo.
14: Aí quando tá perdendo, empatando, faltando 15 minutos, o Gustavo Gomes vira centroavante.
15: É isso, é isso.
14: Há cinco anos o Gustavo Gomes termina o jogo como centroavante. Pô, não pode achar que isso tá legal, que isso tá certo, Gabriel. Eu vou te dar um exemplo. Eu assisti Palmeiras e Mirassol domingo e ontem assisti o primeiro tempo de Flamengo e Mirassol. Uhum. Cara, o Flamengo ontem colocou dois no Mirassol no primeiro tempo. Podia ser 3, 4, 5, 8, 15 e acabar o jogo e vir embora, Gabriel. Uhum. Sabe assim, parece que não tá nem fazendo muita força, nem tá acelerando muito. E o Palmeiras não. O Palmeiras precisa dar vida a cada jogo para conquistar os 3 pontos. Só que assim, é isso que o Gabriel fala. Ele tá classificando, ele tá chegando, mas ele não tá mais levantando o troféu.
15: Mas aí eu tenho um outro ponto assim, né, Jean? Será que o Abel Ferreira é esse cara?
14: Eu acho que
15: ele é esse cara que vai ser no tudo contra todos e que vai ser esse ambiente criado e tá tudo bem. Tem treinador que ele vai conseguir fazer um jogo encantador. Pra quem ainda não viu, tem o seriado do Mourinho na Netflix. São 3 episódios bem rápidos e dá pra todo mundo entender. O primeiro Chelsea campeão do Mourinho era assim, gente. 1-0, 1-0, tanto que o Mourinho ele sempre se perdeu nesses inícios de trabalhos na Europa na terceira temporada. A primeira ele cativa um pouquinho, não dá certo, na segunda ele ganhava, na terceira o negócio vai embora. Porque o Mourinho, assim, ele não é igual o Guardiola que vai encantar, não é igual o Klopp que ia tá ligado todo jogo no 220. É o tipo do cara.
14: A impressão que eu tenho é o seguinte, quando ele tinha os guerreirinhos nota 6, 7... era uma zona de conforto dele. O Zé Rafael, Rafael Veiga, sabe?
15: Scarpa.
14: Quando subiu, que ele começou aqui com Arias,
15: Andreas.
14: Ele nunca conseguiu fazer o Felipe Anderson jogar bola.
15: Pois é.
14: Ele nunca conseguiu, cara.
0: Tanto que ganhou o apelido de Sleep Anderson.
14: Entendeu? Ele não consegue. Pô, o Vitor Roque, cara, corre de um lado pro outro. É o Tigrinho mesmo. Estoura a jaula e corre de um lado pro outro. É o Tigrinho.
15: Não, ontem ele arrumou uma confusão no lateral que não tinha nada a ver.
14: Isso.
15: Nada a ver. A bola morta lá na lateral não tinha nada a ver.
14: Sabe, cara, pô, se a gente parar pra pensar, o ataque do Palmeiras. Um é da seleção argentina. Ok?
0: Joga muita bola.
14: Um é da seleção colombiana.
15: Sim.
14: Um é da seleção paraguaia.
15: Sim.
14: E tem o Vitor Roque. E não consegue trocar 3, 4 passes, gente.
0: Meu Deus, um ataque desse.
14: Não consegue trocar 3, 4 passes. É só assistir jogo do Palmeiras, sabe? Enfim, cara, eu penso assim, sabe? Ah, se ele daqui a pouco esse ano ele bater um campeão da Libertadores de novo, vamos lá, segue o jogo. Mas eu acho que a mão de obra que o Abel tem à disposição e aquilo que o Palmeiras joga não é nem um pouco condizente.
0: Ô, Gabriel, antes da gente entrar no assunto Vitória e Vasco, sobre informações a respeito do jogo para sócios de sábado, acabou passando.
15: Vamos lá, rapidinho aqui, tá? Gente, quem discutiu ontem? 2 ex-presidentes do Joinville, presidente Derian Campos, presidente Charles Fischer. Discutiram na reunião, veio a turma do Deixa Disso, tá tudo bem, passou. 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

0: Vitória venceu por 2-0, 3-0 no agregado e teremos Vasco e Palmeiras, uma das semifinais
1: da Copa do Brasil. Primeira vez na Copa do Brasil que eles se enfrentam, hein? Primeira vez na Copa do Brasil que o Vasco e o Palmeiras se enfrentam.
2: Sério? E é só em novembro. Agora tem um respiro aí, porque tem outras datas no meio, tem a Sul-Americana, tem. E até lá, muita água vai passar embaixo da ponte. Ah, duas semanas se enfrentaram, o Palmeiras ganhou de 4. Mas um primeiro tempo que o Vasco dominou, não fez o gol no Aliança.
1: Aí o Flaco. Em 10 minutos saíram 3 gols.
2: Isso, em 10 minutos saíram 3 gols. Palmeiras é favorito, 70-30, 80-20.
1: Ah, porque... já, eu acho que nem tanto,
2: mas, tá? Enfim.
1: Cara, a gente tava falando hoje pela manhã no
0: Proibidinho. Nada tira,
2: gente. Sabe o que depende, Gabriel? Vou te falar. Depende como o Vasco vai estar no Brasileiro até lá. Se o Vasco já tiver colocado o nariz um pouquinho de fora e poder respirar e cuidar um pouco mais do elenco ali, tem jogo, mas...
1: Será que o Vasco é o novo Independiente, o Jean Faísca, o rei de Copas? Porque, cara, 3 anos seguidos o Vasco nessa draga aí no Campeonato Nacional, mas na Copa do Brasil 3 semifinais seguidas.
2: Perfeito, perfeito. Se colocando aí, eu sempre falava como é bom participar desses jogos 21h30, quarta-feira à noite, né? Uhum. Esse é o jogo fera, né, cara? Cara, quem gosta de uma gelada, toma uma gelada, quem gosta de uma pipoquinha.
1: Esse jogo tem cheiro de calabresa frita.
2: Esse jogo,
1: aquela calabresinha frita, aquela coisa.
2: Fica ali, e assim, o Vasco passou com autoridade do Vitória. O Vasco mandou nos dois jogos. Mandou no jogo da Bahia, mandou no jogo no Rio de Janeiro. E o trabalho do técnico Pedro Emanuel há anos, a gente conversou hoje de manhã, eu não vejo um Vasco tão organizado. Pode ser que seja uma lua de mel de quem tá chegando agora, né? Uhum. E eu não tô falando isso só em cima de resultado, porque no Brasileiro ele pontuou pouco até agora. Muito pouco. Uhum, ele tem uma vitória no Brasileiro, que poderia estar falando. Só que, por exemplo, o Renato chegou no Vasco das 6 primeiras, acho que ganhou 5. Na base do nada, do Cuiabano arrancando pra dentro da área e cruzando e
1: chutando. É, mas teve contexto nesses jogos que ele também não conseguiu vitória, né? A expulsão do Barros esses dias foi uma dessa.
2: Perfeito.
1: Entendeu?
2: Perfeito.
1: Que assim, ó, pra mim, o futebol, ele respira no meio de campo. E quando num nível do futebol brasileiro você tem o Sosa e o Thiago Mendes, você já cresce um pouquinho. Você já cresce um pouquinho. Gente, o Flamengo tava atrás do Sosa pra vaga do Pulgar, que é titular aí há um tempão. Entendeu? E o Thiago Mendes, pô, o Thiago Mendes foi seleção brasileira, o Thiago Mendes, até o Vasco trazer, todo mundo queria, né? Palmeiras falou Thiago Mendes, Santos falou, Cruzeiro falou e o Flamengo falava toda a janela. Aí o Vasco foi lá e trouxe.
2: Sabe, o Thiago Mendes ontem, ele teve mais de 20 ações defensivas positivas durante o jogo.
1: É, jogador.
2: Teve 11 cortes. E sabe o que é mais impressionante, Gabriel? Jogador. Argentino, né? Sim. Ele era o capitão do Racing. E ele faz isso sem ser espalhafatoso. Tipo, não é na força do ódio.
1: Eu
2: ele
1: vou
2: vai cortando,
1: um
2: vai, sabe, tirando,
1: não é... Eu vi a notícia do Sosa. Aí falei assim, o Vasco contratou, tá bom, deixa eu assistir o jogo. Aí, as primeiras idas do Sosa, sabe aquele cara, lembra do Medel quando chegou no Vasco, que ele já tava encurvado aqui, que ele ia correr assim? Eu vi o Sosa correndo, eu falei, isso daí é bonde.
2: Sim.
1: 10 minutos assim, eu falei, isso daí é bonde, lento, assim, todo entrou, não vai chegar. Douglas do céu, ele começou.
0: O homem joga bola.
1: Não, ele, e outra... Tem o volante que marca aqui e marca do outro lado. É o Boquinha da Cercos, né? Marca aqui e marca no outro lado. Ele consegue fazer essas, mas sem ser espalhafatoso.
2: Sim,
1: ele chega bem assim, ó, com postura e já sai com passe limpo, assim. Porque é jogador.
0: E o Colídio?
2: O Pedro
1: perdeu um gol ontem, né?
2: Não podia. Foi a pior nota ontem das atuações, porque não pode, tava 0-0.
1: Não, cara a cara.
2: O gol saiu um minuto depois.
1: É.
2: E o gol saiu dos pés do Andrés Gomes, que ninguém sabe se ele é destro ou se ele é canhoto. Ele tem isso.
1: Eu falei hoje no Proibidinho.
0: É ruim com as duas,
2: ninguém sabe, né?
1: Ele é bom. Eu falei hoje no Proibidinho. No mano a mano, e o Plata, o Plata é jogador, hein? O Plata já teve momentos que foi o melhor jogador do Flamengo. No mano a mano, Plata e André Gomes dá troca, tá? Como diz o outro lá na Zona Sul, da Brick.
2: Ô, Gabriel, e eu acho que na noite eles vão bem também. Os dois.
0: Olha.
2: Dizem que o Andrés Gomes teve que trazer a patroa da Colômbia porque ele tava ficando
0: grande. O programa tá bom, mas 1h11 já. Hoje, precisamente, às...
1: 18h52 eu volto ao lado do Marco Aurélio Braga, mas só queria passar uma última informação por aqui. O time do Jack Bola na Rede começa amanhã a disputa da Libertadores da América lá em Florianópolis. Primeiro jogo nessa sexta-feira, 1h45 da tarde. E o meu querido amigo presidente Lego Oliveira me mandou por aqui Buffalo Bill.
0: O Bill.
1: É o centroavante novo reforço Bill. Do Jack Bola na Rede.
0: Jogou no Coxa, né?
1: No Figueirense, né?
2: Figueirense, amigo do Júnior Sutil.
1: Teve um jogo que o Júnior Sutil colocou ele no bolso.
0: Acho que no Corinthians ele jogou também.
1: Jogou. Buffalo Bill é o novo reforço do Jack Bola na Rede.
0: Perfeito. Valeu. Jean Faísca, um abraço pra você. Seja sempre bem-vindo.
2: Cara, que honra, que prazer sempre poder vir aqui conversar com o público de Joinville. Tamo junto, Douglas.
0: É isso. Tá chegando o Desarrate com Tarde, Papo e Música.

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3: Uma e 12.
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8: Boa tarde, Joinville! Hoje é quinta-feira, 3 de setembro. Sol em Joinville, 25 graus.

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3: Seja bem-vindo a mais uma edição do TPM Tarde Pop e Música, esse sol maravilhoso. Quinta-feira, dia assim de a gente sentar e relembrar de coisas passadas. E você aqui comigo, hein? Com TPM, é bom demais, não é mesmo? E a sua participação sempre é bem-vinda e é através do nosso WhatsApp.
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3: Gustavo Lima, só se tocando.

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0: 89 FM, Joinvilense de verdade, começando a sua tarde com muita música boa na sua melhor rádio. E a sua participação é através do nosso WhatsApp.
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6: 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E olha esse sol lindo que veio te abençoar, hein? Maravilha, não é mesmo? E ó, vou te dizer muito obrigada, viu? Obrigada por você dividir esse dia tão incrível do seu ano aqui com a gente na 89 FM. Mas você sabia que os nascidos hoje, no dia 3 de setembro, são do signo de Virgem, com mente, ó, de Sagitário. Fome de aprender, mente aberta e um coração gigante, voltado para o bem de todo mundo. No amor e na vida, adoro uma boa aventura, mas sempre com propósito e cabeça no lugar. Eu diria que você é o aventureiro com juízo. É isso aí. Parabéns pra você nessa data querida.
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6: Jean Giovanni, o grande amor da minha vida. 1h34. Boa tarde pra você.

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1: 89 FM, 1h48. 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
11: 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Chegou na sexta-feira, todos que souberem o que há dentro desta caixa vão estar concorrendo um prêmio. 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Isso mesmo, você já foi? Não? 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Vamos lá então? 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
11: Quarta dica, tenho duas lâminas de metal que abrem e fecham. Eu tenho duas lâminas de metal que abrem e fecham. Meu Deus do céu, só falta eu dizer o que é agora, não é mesmo? Não, depois dessa eu vou pra casa. Tenho duas lâminas de metal que abrem e fecham. Você sabe quem eu sou? 991210089. Conta pra gente.
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11: A grama do vizinho.

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0: 4 anos da independência do Brasil e começa às 9 da manhã, reunindo 3 mil participantes e 50 pelotões. Motoristas devem atentar para interdições no trânsito na região do Centro Eventos Calhansen. Avenida Beira Rio e vias do entorno terão bloqueios parciais no domingo e fechamento total a partir das 6h30 da manhã de segunda-feira. Agentes do Detran estarão no local orientando o tráfego. Para mais notícias, continue acompanhando a 89 FM, 2h08. 89 FM, tarde, papo e música. Sou Disa Hate e faço companhia pra você na melhor, na número 1 de Joinville.
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0: Dois fugitivos.

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0: 89 FM, 2:21. 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
0: 89 FM, Joinvilense de verdade, temperatura agora sol e 25 graus.
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0: Costa de Rua com Felipe Rodrigo e desafio com Décio Luiz. Aqui pra você, Décio Luiz, com a participação de Péricles. Quero mandar um beijo todo especial aqui para o Luciano, que ele é do Aventureiro. Ele veio aqui me visitar. Beijo pra você, obrigado pela visita. O Luciano, que é bombeiro. Obrigado, tá, Luciano? Obrigado pela visita. Obrigado pelo carinho. Vamos fazer o seguinte, tem agora a Caixa Misteriosa, todo dia dando uma dica. 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Amanhã, sexta-feira, todos que souberem o que há dentro desta Caixa Misteriosa vai participar do nosso sorteio, certo? 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Valendo um par de passaporte para o Beto Carreiro. Tá afim? Eu sei que você tá afim, claro. Imagina que não tá afim. Se já foi, se não foi, é a sua oportunidade, certo? E vamos agora para a nossa quarta dica. Vai lá.
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0: Tenho duas lâminas de metal que abrem e fecham. Tenho duas lâminas de metal que abrem e fecham. Se você, bonitinho, anotou todas as dicas passadas, gente, ficou muito óbvio o negócio. Você sabe o que que é? Então conta pra gente, não esquece seu nome e seu bairro, que é muito importante, tá bom? E ó, boa sorte pra você.
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0: 89 FM, 2:21.
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0: E chegando pra você, previsão do tempo para hoje e amanhã. Hoje é sol aí, ó. Sol brilha entre poucas nuvens ao longo do dia aqui pra gente e com máxima agradável atingindo a 25 graus. À noite promete céu totalmente limpo, clima fresco, com mínima caindo para 14 graus. Vai tá um pouquinho mais frio, não é mesmo? Amanhã o sextou, o tempo volta a ficar instável. O dia começa com sol entre muitas nuvens, a mínima é 15 graus, mas a máxima cai para 21 e teremos aí pancadas de chuva à tarde e à noite. Previsão do tempo é com a 89FM. Isso mesmo, daqui a pouquinho a gente volta com muito mais. Tá chegando música. 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Zezé de Camargo, Irmão da Lua, Amigo das Estrelas.

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0: energia que só 89 FM tem aqui pra você, cortando as BRs com Fiduma e Jeca. E a participação de Fernando e Sorocaba, e a sua participação é através do nosso WhatsApp, que é esse aqui, ó.
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0: O preço de Joinville, o Procon de Joinville divulgou a pesquisa de preços da cesta básica e de itens para churrasco. A cesta básica registrou leve queda de 0,29%, com preço médio em R$ 359. A maior alta no tomate e também a maior queda é na laranja-pera. Já no churrasco, cortes como contrafilé subiram mais de 20%. enquanto o carvão teve redução de 23%. A variação entre estabelecimentos chega a 200%. A pesquisa completa com a comparação de preços está no site da Prefeitura de Joinville. Para mais notícias, continue acompanhando a 89 FM 3 e 6. 89 FM. 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Eu sou Disa Reite e você está curtindo o TPM Tarde Pop Música.
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2: 89 FM, 3 e 18.
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0: Quando a determinação do trabalhador encontra a força do conhecimento, o destino muda de rumo, pode ter certeza. 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

0: 89 FM, Joinvilense de verdade, 991210089. Esse é o nosso WhatsApp aqui pra você. Já salvou ele por aí? Por favor, salve, porque é através deste número que você vai estar participando de toda a nossa programação. 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Finalzinho do nosso TPM Tarde Pop e Música, tem sorteio e boa sorte pra você. 89.
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0: 89 FM, 3:40.
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0: Sol em Joinville, 24 graus.
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0: 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E tá chegando pra você agora a Foca na Fofoca comigo, Disa Reite, pra você.
22: Fofoqueira!
0: Vamos lá então, meu povo, deixa eu contar uma história pra vocês aqui, ó. E para tudo, e foca nessa fofoca, que tem uma cena registrada aí pelas câmeras de segurança e tá fazendo a internet se questionar. Sim, um homem pulou o muro de uma casa lá em Cretos, no interior do Ceará, e simplesmente limpou o varal da moradora. Acredite se quiser, viu? O bonito levou apenas nada mais e nada menos do que 40 calcinhas de uma vez só.
22: Pra quê?
0: Toda da mesma vítima, tá, gente? Todas da mesma vítima. E ele não quis outras peças, somente as calcinhas. A Polícia Civil já está com as imagens em mão investigando o caso, mas o espertalhão aí do varal continua foragido na região. Isso me fez lembrar aquele cantor Vando. Será que a gente tá tendo mais um Vando por aí, amante das calcinhas? E ó, vou contar uma coisa pra vocês. O que me chamou a atenção nessa história não foi o ladrão de calcinha, mas sim 40 calcinhas no varal. Há quanto tempo que esta mulher não lava mais roupa, gente? Ô, meu Deus do céu, não é mesmo?
22: Fofoqueira!
0: Ó, e a internet, óbvio que já virou esse furto íntimo aí do avesso. Em deboche, com certeza, não é verdade? Você curtiu Foca na Fofoca comigo, diz a Reite.
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24: Angelim, Maiara e Maraísa, assim, ó.
25: Ai, que delícia!

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1: Mas só o básico, viu? Só o básico.

0: Parece, mas não é. Foi com Ícaro e Gilmar. Ignora com Felipe Rodrigo. 991210089. Esse é o nosso WhatsApp. E lembrando que a gente tem a nossa caixa misteriosa. Todo dia é dado uma dica. Hoje é quinta-feira e amanhã é dia de sorteio. Todos que acertarem o que há dentro desta caixa vão estar concorrendo a um par de passaporte para o Beto Carreiro. Bom demais? Nossa, e como é? Então faz o seguinte, participe com a gente, dê quantos palpites você quiser, tá bom? E vamos lá então para a nossa quarta dica.
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0: Tenho duas lâminas de metal que abrem e fecham. Tenho duas lâminas de metal que abrem e fecham. Você sabe quem eu sou? Gente, tá mais do que na cara estranha aqui, não é verdade? Para quem esteve com a gente durante a semana, ouviu as outras dicas, tá muito fácil. Vai lá, boa sorte.
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3: Sol em Joinville, 24 graus.
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3: Devido ao feriado da Independência na próxima segunda-feira, 7 de setembro, os serviços públicos em Joinville terão alteração no funcionamento. As unidades básicas de saúde e postos administrativos estarão fechados, mas os PAs, UPAs, Hospital São José e SAMU atendem normalmente. A coleta de lixo segue sem alterações e o transporte coletivo opera com quadro de horários de domingo. Os parques da cidade e o restaurante popular do Bucarém estarão abertos para a comunidade. Dúvidas sobre o funcionamento e serviços online podem ser consultados através do site da Prefeitura de Joinville. Para mais notícias, continue acompanhando a 89 FM 4 e 3.
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3: Hoje é quinta-feira, dia de TBT e é dia da gente relembrar alguma música antiga. Vem com a gente!
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3: Na memória da 89, hoje a gente vai relembrar a música Sonho por Sonho. Gravada pela primeira vez lá em 1990, por José Augusto. A música retrata o choque de um amor intenso, porém passageiro. Hoje a gente vai relembrar Sonho por Sonho com Leandro e Leonardo em 1991.

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0: Rodeio no Texas com Ana Castela e TBT com Kleber e Cauã aqui pra você. Tá chegando aí mais um intervalo pra gente, depois mais música aqui na 89 FM. 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

0: 89 FM, 4 e 20.
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0: Sol em Joinville, 23 graus.
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0: 89 FM. 89 FM, Joinvilense, de verdade, a sua participação sempre por aqui. E eu sei que eu quero mandar um beijo todo especial pra quem está aqui com a gente ao vivo através do nosso WhatsApp.
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0: Vamos lá então, beijo pra você. Deixa eu dar uma olhada aqui. Um beijo todo especial pra você. Deixa eu ver, como é que ele está? Gente do céu. Não me colocou o nome? Aqui, André Fernandes. Oi, André Fernandes, tudo bom com você? Ele me deixou um áudio aqui, vamos lá.
13: Boa tarde.
0: Boa tarde.
13: A caixa misteriosa é o barbeador. Cê... Aqui, André Fernandes, tá falando.
0: Ah, ele tá falando o nome dele ali também. André Fernandes, beijo pra você. Será que é o barbeador? Hã? Não sabemos. Beijo todo especial aqui pra quem está aqui com a gente ao vivo, é a Gisele Aline dos Santos, bairro Guanabara. Beijo pra você, querida. Um beijo todo especial aqui para o Sidney Angélico, do Profipo. Beijo também todo especial aqui pra Joseli do Fátima. Beijo pra você. Não, ela é Joseli de Fátima Custódio, ela é do bairro Piraberaba. Beijo pra você, querida, final 3978. Um beijo todo especial pra Edmar de Souza, Jardim Iriú. E um beijo todo especial para minha queridíssima Josiane dos Santos Marcon, Jardim Paraíso, que está aqui com a gente também. Beijo para você, querida. Um beijo todo especial aqui para o Lucas Jesus do Boa Vista. E finalizando com a Terezinha do Guanabara. Beijo para você, tá bom, Terezinha? Já está no nosso sorteio. Vamos para mais música? Tá chegando mais música para você. Aumenta o som.
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89 FM fazendo a trilha sonora da sua tarde. Atrasadinha com Felipe Araújo, azul com Edson Hudson.

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4: 89 FM, 4:39.
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4: 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Agora a gente vai saber quem levou os presentes aqui neste programa TPM Tarde Pop e Música comigo, diz a Hate. Vamos lá?
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4: 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Kit 89 mais boné foi você, Lucas Jesus. Boa Vista, final 82-15. Parabéns, viu? E quem levou dois pares de ingresso para o Pagode Chique que vai acontecer no dia 12 de setembro? Manuela, bairro Itinga, para você, finalzinho 34-54. Parabéns ao Lucas, parabéns à Manuela, certo? Eu vou entrar em contato com vocês dois e vou explicar certinho como retirar os seus prêmios.
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0: às 9 e às 6 foi Henrique, Diego e Felizes para Sempre com Maiara e Maraísa. Obrigado pelo carinho, obrigada pela sua companhia. A gente se encontra amanhã, 1h10 da tarde, após 89 Esportes. Fique agora com ele, o Nando, no Top 89, trazendo para você só as melhores da 89 FM, juntinhas, no mesmo horário para você. Só as tops, que todos tenham um excelente fim de tarde. 89 FM.
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2: 4h59.
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0: Tudo bem? Aí, como é que você tá? Tudo bem? Tudo certo? Seja bem-vindo aqui na 89 FM, eu sonando junto com você, feliz da vida. Mais uma tarde. Bora começar assim, ó.
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0: Sim, boa tarde pra você, boa tarde, palmas pra você, quinta-feira, quintou, quintamos por aqui também, 3 de setembro de 2026, hoje é dia de TBT, hoje é dia de quintar, hoje é o dia do biólogo, dia do guarda civil também, você que é biólogo e é guarda civil, um abraço, obrigado aí pelo seu trabalho, tá ouvindo a gente, parabéns pelo seu dia! Muito bem, senhoras e senhores, como é que você tá nessa tarde? Tá tudo bem? Eu sou Nando, te faço companhia a partir de agora até às 6 da tarde com o Top 89, daí vem o Marco Aurélio Braga aqui com o Joinville em Foco, depois vem eu de novo com o 20.com, porque é o seguinte, você ouve a gente, participa aí da programação no 991210089, você que é o melhor ouvinte do mundo já sabe. Tem muita música pra você, tem muito som pra você curtir aqui no Top 89, nas selecionadas, as músicas selecionadas a dedo pra você cantar junto com a gente nesta tarde, tarde de quinta-feira. Como é que tá sendo a sua tarde? Tá de boa? Tá curtindo aí? Bora aumentar esse volume?
2: Alô?
0: Oi?
2: Fala comigo, bebê.
0: Fala comigo, bebê, Gustavo Lima.
2: Você não quer falar, né?
0: Vai falar sim.
2: Essa é tarde depois.
0: É 10 na mente aqui na 89.

0: 89, acho que Vinícius de verdade. O Sou do Menos é Mais. E Pablo, saudade inconveniente aqui na programação. Sujeito Homem também na programação. Pra você que tá aí ouvindo com o Guilherme Benuto. É música boa na sua tarde. Esse é o Top 89 que volta já já. 89 FM.
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0: 89:05:23.
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3: Fala, tudo bem? Já de volta aqui na programação da A89 nessa noite. Quase noite, né? Quase noite. É tarde ainda, mas é quase noite de quinta-feira, dia de TBT. Vamos falar da previsão do tempo pra você agora? Vamos?
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3: Atenção você aí! Amanhã, previsão do tempo pra você. Atenção, previsão do tempo. O tempo muda amanhã, sexta-feira, dia 4 de setembro. Sabia disso? O sol que brilhou ontem dá lugar aí à nebulosidade. Sabe? Aquele sol de ontem, de hoje. Com previsão de chuva a qualquer hora do dia, é para amanhã, sexta-feira. Atenção, previsão de chuva a qualquer hora do dia, por conta de uma nova frente fria que vem chegando. As temperaturas começam a cair, a máxima não passa dos 22 graus e a mínima fica na casa dos 14 graus à noite. Fique atento, não sai de casa sem o guarda-chuva. Coloca a blusinha para não pegar o resfriadinho. É a dica para você da previsão do tempo de amanhã, sexta-feira, dia 4. Sexta-feira com chuva já dá um...
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3: Quase todo dia. É o Zé Neto e Cristiano aqui na 89. Uma ótima tarde para você. Esse

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0: 89, é show em Firenze de verdade. O som do Hugo e do Guilherme com Wesley Safadão Mentirosa. O som da Maiara Maraíza, quem teve por aqui também, o Ian com Dilcinho e Marília Mendonça. Só música boa pra você que tá curtindo, vindo a gente na programação aqui da 89, nesta tarde. Tarde de quinta-feira, dia de TBT. Dia aí de quem tá quintando, tá de boa. Quem quintou, quintou. Quem não quintou, não quinta mais. Até Marco Aurélio Braga. Ó, falando em Marco Aurélio Braga, daqui a pouco ele tá aqui com o Joinville em Foco. Tá preparando aqui, viu? Porque daqui a pouco tem Joinville em Foco, trazendo as principais informações na sua tarde aqui na 89. Já já, às 6 da tarde, você pode participar no 991210089.
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0: 89,5 e 44.
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0: Fala, turma, já de volta aqui na programação da 89, nessa tarde de quinta-feira. Vamos juntos com as melhores músicas pra você que tá aqui ouvindo a gente. Sobe o som. 89 FM. 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

89, Fashion e Violência de Verdade. O Rick Martin, lembra do Rick Martin? Aqui na programação com Luan Santana, Estranho. O Léo Bobinotti, Danilo, o Danilo e Davi, aqui com o número chato. Sabe aquele número chato que fica ligando, ligando, ligando? As melhores músicas da programação aqui na 89, gente boa. É o seguinte, vem aí o Marco Aurélio com a edição do Joinville em Foco nessa quinta-feira. Pra você que ouve a gente, curte a programação da 89, então participa aí também no nosso WhatsApp no 991210089. Já pode começar a relatar aí o que que tá acontecendo na sua rua. O que que tá acontecendo aí, Marcão? O que que é acontecendo? Tá bom? Já pode mandar sua mensagem. 991210089. Vem aí o Joinville em Foco.

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2: 5:57.
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0: Boa tarde, Joinville. Boa tarde, toda a região norte de Santa Catarina. Boa tarde, ouvintes da 89 FM, os mais ligados, os mais atentos da rádio aqui em toda a região. Agora, às 6 horas e 3 minutos, está começando o Joinville em Foco, com muita informação, muita e muito comentário com credibilidade aqui na 89 FM, a número 1. Na Rádio Joinville. 89 FM. E muito obrigado para você que esteve até agora ouvindo a programação musical da 89 FM no comando do Nando, o grande Nando, que está aqui agora no meu apoio técnico de olho no WhatsApp da 89 FM para colocar você no ar, hein, a sua observação sobre a cidade, o que você está vendo aí sobre o trânsito, o que está acontecendo, acidentes ou não, enfim, tudo que gira aqui em torno da cidade de Joinville com a sua participação no WhatsApp da 89 FM. WhatsApp 991210089. E participe, porque aqui os ouvintes são nossos olhos e a nossa voz pelas ruas da cidade. Aqui você participa, aqui tem vez. E eu, Marco Aurélio Braga, com muita satisfação, vou com você até às 7 horas da noite. Então vamos juntos nesta quinta-feira, 3 de setembro de 2026.
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0: Muito bem, vamos começando com o tempo, hein? Que dia belíssima, quinta-feira, hoje aqui em Joinville, temperatura nesse momento 22 graus. Foi um dia espetacular, de céu azul, tempo bom, até calor fez em algum momento aí da tarde de hoje, mas não se anime não, hein? A partir de amanhã, a previsão é chuva aqui em toda a região norte de Santa Catarina e chuva também em Joinville. Sol entre nuvens, aí pancadas de chuva tarde e noite, essa é a previsão, máxima de 21 graus, mínima de 15 graus. Aí no sábado, minha gente, vamos começar o final de semana já com chuva e bastante chuva, tempo chuvoso no sábado aqui em Joinville, retorna e novamente no domingo sem chuva, mas as temperaturas despencam, vai começar um friozinho aí, fora de época, na época, né? Porque nós estamos no inverno ainda, né? Que a gente já está tão acostumado com o calor que quando vem o frio a gente está até estranhando. Mas aí, início de setembro, com um friozinho aí para o feriado de 7 de setembro. E o feriado de 7 de setembro com o desfile, né? Já comemorativa ao Dia da Independência do Brasil, 9 horas da manhã, na beira-rio, na frente dos Centreventos Karl Hansen, aí o desfile. Então, não só as forças militares aí, né? As forças de segurança que vão desfilar, você quer levar seu filho lá, né? Para ver o exército, para ver o caminhão do bombeiro, para ver aquela coisa toda, a partir das 9 horas da manhã aqui na Avenida Beira-Rio. A prefeitura, feriado, né? Como todo o Brasil, né? Feriado nacional, então aí vai ter regime especial na saúde, a educação não vai ter aula, as escolas de CI estão liberadas, também os autosserviços da prefeitura estão disponíveis 24 horas, Águas de Joinville não há expediente, mas tem os telefones de plantão, estão 24 horas aí para atendimento à população e o transporte coletivo que opera segunda-feira com horário de domingo. Olha, a notícia do dia continua sendo Brasília, né? Brasília e os tumultos aí envolvendo aí o Banco Master, Vorcaro e Alexandre de Moraes. Agora entrou até o Nicolas Pereira aí no Ferreira, no grupo aí, das escutas aí com ligações com o Vorcaro. Olha, me passaram hoje um arquivo aí. Marcão, escuta aí, todo mundo que falou com o Vorcaro. Eu não tava na lista, né? Ainda bem, né? Aí eu perguntei pros amigos aí, vocês estão na lista do Vorcaro? Porque todo mundo falou com o Vorcaro, hein? É brincadeira, hein? E todo mundo pedindo dinheiro, ganhando um cascalho ali do Vorcaro. Todo mundo aproveitou aí a fase boa do banqueiro que agora está preso.

Olha, já estão chegando informações aqui dos nossos ouvintes aqui no 89 FM. Ó, Marco Aurélio, passando para avisar de um acidente, carro e moto na frente da prefeitura, sentido centro-bairro. Motoqueiro no chão nesse momento, quem está avisando é a Maria Eduarda do bairro Atiradores. Então, um acidente ali nas proximidades da prefeitura, na frente da prefeitura. Olha, tem uma câmera de segurança bem na frente da prefeitura. Vou dar uma olhada agora para ver se a gente consegue identificar aí se tem esse acidente, se está causando muito trânsito aqui na cidade de Joinville. Se é sentido centro-bairro... Não, na verdade, tem que ser bairro-centro, né? Porque ali na frente da prefeitura não tem. Só se é do outro lado, né? Só se é do lado do cabelódromo ali. Vamos... É, ali pode ser o acidente. Eu vou checar agora aqui o acidente para deixar você bem informado. Você que está passando também pelo local, pode deixar a gente informado aí desse acidente na frente da prefeitura. Se é sentido bairro, é no outro lado. Exatamente, no outro lado da prefeitura de Joinville, o acidente aí em direção, quase na frente do cabelódromo de Joinville, quase na frente do cabelódromo de Joinville, indo em direção à Procópio Gomes. Agora sim, agora acertou. É, e o trânsito complicadíssimo, né? Nesse final de tarde, início de noite, ali na região norte da cidade, Distrito Industrial, trânsito, obviamente, na rua Dona Francisca, né? Olha, eu tive algumas informações da rua Dona Francisca essa semana. Algumas informações bem de bastidores, assim, que eu vou compartilhar

0: ou doação de terreno ali de empresa para tocar. Aí eu perguntei se ali tinha também um problema da adutora da água de Joinville, que passava ali pelo local, que teria uma complicação na obra. Os engenheiros me falaram que não, que o problema maior da adutora é no trecho justamente ali do Perini até o viaduto da Schultz, que na obra de duplicação da Hans Dieter Schmidt já fizeram ali um rearranjo na adutora que passa pela Dona Francisca ali até a Rota do Tecelão, então a duplicação não atingiria aí essa adutora da Águas de Joinville, que seria um problemão aí para resolver caso tivesse que mexer na adutora que abastece, obviamente, boa parte da cidade de Joinville. Ali passa a ETA do Cubatão, abastecimento da água, que abastece 80% da cidade de Joinville. Olha, e tem preocupação na Câmara de Vereadores, hein? Os vereadores da Comissão de Educação estiveram reunidos ontem e cobraram aí atraso nas obras de 7 centros de educação infantil aqui em Joinville. A prefeitura aí está cobrando da empresa Embracol Engenharia aí um adiantamento dessas obras. O debate foi proposto pelo vereador Acendino Batista e, segundo a Secretaria Municipal de Educação, os 7 contratos já tiveram processos administrativos e até multas. O principal, por dois casos, preocupam muito aí de atraso do CEIs aqui em Joinville. É o CEI da Estrada Timbé, que deveria ter sido entregue em setembro, mas está com apenas 20% da sua execução. A prefeitura rescindiu o contrato e terá que buscar uma nova empresa. E aí está dando essa complicação. No Jardim Paraíso tem um CEI lá, Astra Urban, que está com 35% da obra concluída, mas o contrato prevê a conclusão para março de 2027. Outros 5 CIs seguem em andamento. Um na Senador Rodrigo Lobo, que está com 59% aí da obra. Na rua Heitor Daminoni, com 62% da obra. Tem um CI ali na rua Minas Gerais, Morro do Meio, com 43% da obra concluída. E na rua Ministro Luiz, no bairro Boa Vista. Esse é grande, hein? Um CI gigantesco ali no bairro Boa Vista. Está com 72% da obra, bem adiantado. E na rua Buzarelo, no Itinga, também tem um CI que está com 72% da obra concluída. Mas a preocupação justamente é esse CI na Estrada Timbé e um CI Astra Urban no Jardim Sofia, que estão muito atrasados. Olha, pelo esse sinal, você já imagina o que está passando pela zona sul da cidade, né? Você já sabe, faz tempo que ele não passava, hein? É, ele tá me ouvindo. Quem tá passando na zona sul nesse momento é o trem.
1: Sete. Boa tarde, aqui é o Osnildo da Brasília. O trem tá passando aqui agora, sentido Itaú. E tá grande, tá? Opa. 4 máquinas puxando o bichão aqui. Tá muito grande. Já tô 3 minutos parado ali e não acaba. Valeu, um abraço.
0: É, vai chegar atrasado, hein? Que vai chegar com o pão já frio em casa, né? Ó, tudo parado no começo da Santa Catarina. Tá a Patrícia falando aqui do bairro Floresta. É o trem, Patrícia, tá passando, né? Tá passando e tá deixando congestionado a Santa Catarina. Olha, o morador da Zona Sul não tem um minuto de paz, né? É, não tem um minuto de paz. Se é de manhã o trem passando, é no final da tarde quando você quer chegar em casa aí pra se reunir com a família, descansar numa quinta-feira, quase final de semana, né? Aquelas baterias já estão mais desgastadas, assim, vamos falar assim, a gente esperando sexta-feira chegar e o trem passando nesse momento.
2: E ainda passa um mês de trem, né?
0: Não, passando o trem longo, né? Segundo o nosso ouvinte aqui, não para mais de passar o trem. Essas são as realidades de Joinville, tem eleição esse ano, importante aí ter representantes, pelo menos para deputado federal aqui na cidade de Joinville. Olha, independente do partido, porque a gente elegeu muito poucos representantes aí no cenário federal na última eleição em 2022. Agora é a hora, né? Estamos aí no período. Amanhã, um mês para as eleições, umas eleições aqui no Brasil, onde serão escolhidos, né? É nome pra caramba, aí você tem que ir com a colinha lá com todos os números, né? Com os números, é número pra caramba, por sinal. Olha, é deputado estadual, é deputado federal, ou deputada federal, ou deputado estadual, você que escolhe, tem para a Câmara Estadual, para a Assembleia Legislativa, tem para o Senado, 2 vagas para o Senado, tem que votar num, depois votar no outro com a segunda opção, tem para governador e tem para a presidência da República. São 6 votos na eleição de hoje. Vou repetir, hein? Deputado estadual, deputado federal, governador, senador 2 vezes e presidente da República. Ainda tem muita água para rolar embaixo da ponte, um mês.

0: para as eleições, a campanha eleitoral vai efetivamente até o dia 1º de outubro e no dia 4 de outubro é a eleição no domingo aqui no Brasil, com grande cobertura da apuração dos votos aqui na 89 FM. Estarei lá, Nando, dando meus palpites, né? Eu tô ouvindo muita coisa aí nesse período eleitoral que a gente não consegue falar na rádio para não causar um desequilíbrio, né? Quem é favorito, quem não é favorita, pesquisas internas que estão sendo, não podem ser divulgadas, mas já me contaram que tem uma pesquisa circulando pela cidade aí, que me falaram até os números. Tem algumas coisas bem interessantes aí, surpresas que podem acontecer, enfim, mas não dá para divulgar ainda, porque não são pesquisas registradas, não são pesquisas oficiais, são pesquisas de consumo interno dos partidos. Mas aí a gente, com contato aí com os marqueteiros, com o pessoal que trabalha com coordenação de campanhas eleitorais, tem passado essas informações para mim aí durante a tarde toda. É um bate-papo à tarde que eu vou contar um negócio para você. Mas espero que a gente aí, que as pesquisas estejam certas e a gente tenha bons representantes aqui na região de Joinville e principalmente a região norte. Vamos para o intervalo comercial, voltamos daqui a pouquinho com mais notícias aqui da região. Olha, e tem uma apreensão aqui da Polícia Civil, hein? Encontraram um laboratório de drogas dentro de um apartamento. Eu conto para você depois do intervalo comercial. 89 FM.
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0: Agora 6:16.

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0: Muito bem, estou de volta agora às 6 horas e 20 minutos aqui em Joinville. Você está ouvindo o programa Joinville em Foco, aqui na 89 FM, a líder de audiência, a número 1 na rádio aqui em toda a região. Olha, o pessoal está me informando aqui, ali mando um abraço para o meu grande amigo Evandro Senzi. Tá falando o seguinte, ó, Marco Aurélio, a ordem da urna é a seguinte, hein? Você vota primeiro para deputado federal ou deputada federal, depois vota para deputado ou deputado estadual, depois vota para senador ou senadora também, né? Tem as opções. Depois para mais um voto para senador ou senadora, aí para governo do estado não tem mulher, né, participando. E também depois aí no final os últimos dois números para a presidência da República. Então tá aí a ordem, né, para você não se perder. Na colinha tá lá, federal, estadual, senador duas vezes, governador e presidente da República. Tá aí o Evandro Seis aqui puxando a minha orelha e me advertindo aqui, dá o número certo aqui pro pessoal. Olha, e o Albarnaz aqui, meu grande amigo também, Albarnaz, trabalhou comigo no Jornal Notícia durante muitos anos, tá aí no trânsito, tá no trecho, tá dizendo que lá no Jardim Paraíso o trânsito tá normal, hein? Olha, Albarnaz, quem entra no bairro Jardim Paraíso é uma entrada só, estão esperando lá o segundo acesso, a ponte tá para sair, tá aquela promessa aí pros moradores do bairro Jardim Paraíso, porque só tem entrada pela rua Tuiuti, né? E aí só entra pela Tuiuti e entra e sai. Aí os horários piores é início da manhã e também agora no final da tarde, quem está aí transitando, tentando entrar no Jardim Paraíso, pega aquele trânsito sempre complicado aí, desde o viaduto com a Santos Dumont até a entrada ali do Jardim Paraíso. Mas não é diferente em outros bairros, né? A entrada do bairro Boa Vista, pela rua Albano Schmidt e também a zona sul da cidade. Quem quer ir pro bairro Ademar Garcia, quem quer ir pro bairro Fátima, pega o Guanabara, sempre muito congestionado. A rua Florianópolis, a rua Monsenhor Gersino, sempre muito intensa. Vamos para um ouvinte na linha, a gente coloca no ar.
1: Aí, Marcão. Opa, boa tarde, acabei de passar na frente do acidente ali que Sim. O ouvinte comentou agora, na frente da prefeitura, né? Mas é do centro sentido a Zona Sul ali. A Guarda Municipal já está lá organizando o trânsito. O motociclista está deitado lá aguardando a ambulância. Memorial do Fátima.
0: Obrigado, Muriel do Fátima. Tá indo lá pra Zona Sul, né? Tá indo pro Fátima, passou por ali. Olha, eu acabei vendo aqui nas câmeras da Secretaria de Segurança Pública e Proteção Civil da Prefeitura de Joinville, realmente aqui o trânsito bastante intenso, bem ali na frente do cabelódromo, né? Que ele tá passando na frente da Prefeitura. Tá ali as sirenes ali da Guarda Municipal, como disse o nosso ouvinte, e o trânsito um pouco mais complicado para quem tá indo da Avenida Beira Rio, passando na frente do cabelódromo, nesse momento, em direção a Procópio Gomes, a zona sul da cidade. Tá complicado o trânsito ali.
2: Boa tarde, Marcão. E o trem já chegou aqui no Floresta. Quem tá pegando a Copacabana aí vai ter que ter um pouquinho de paciência agora, beleza? Paulo, Vila Nova.
0: É, tem que ter um pouco de paciência, porque o trem tá passando nesse horário, hein? 6 horas e 23 minutos aqui em Joinville e o trem atrapalhando a vida do trabalhador. Olha, se você não viu, não teve a oportunidade de ver aí nas redes sociais, tá dando uma grande repercussão, uma foto que foi divulgada com os ministros do STF rindo em meio à crise ao STF, de gargalhadas. Essa foto tá dando uma grande repercussão, inclusive no Senado, que estão exigindo aí o impeachment e que se vote com urgência a cassação aí do ministro Alexandre de Moraes, depois aí da revelação do contato muito próximo, né, muito não republicano, vamos dizer assim, com o Daniel Vorcaro, o banqueiro que está preso, dono do Banco Master. Então essa foto está repercutindo muito em todos os canais de notícia, principalmente nos portais. A política efervescente aqui no Brasil, principalmente em Brasília, que está num esforço concentrado, hein? A taxa das blusinhas já passou na Câmara e agora está no Senado. A PEC da segurança está no Senado e o Alcolumbre está com a lei embaixo do braço para colocar em votação o fim da escala 6x1. Até agora nada, hein? Já passou na Comissão de Constituição e Justiça. O PT comemorou, partidos de esquerda todos comemoraram, a direita não está gostando nada disso, o setor produtivo quer a votação só depois da eleição, porque agora nesse esforço concentrado que termina hoje, no máximo amanhã, os deputados, senadores vão tudo embora. embora para suas bases porque tem que fazer eleição, né? Tem que trabalhar na eleição. E aí só voltam depois das eleições de 4 de outubro. Então, a fim da PEC, o fim da escala 6x1, seria só depois da eleição, se não passar entre hoje e amanhã. Mas tem que ficar atento, né? Amanhã no ponto de partida nós tocamos esse assunto de novo, porque nunca se sabe no Brasil que tem aí a madrugada ainda pro pessoal querer votar, né? Olha, um caso que chamou muita atenção aqui em Joinville, divulgada hoje, foi um encontro, né, por parte da polícia, de um laboratório de drogas aqui em Joinville, um laboratório caseiro. A polícia encontrou dentro de um apartamento no bairro Jaribatuba, escondiu uma estrutura que, segundo a Polícia Civil, era utilizada para preparar, manipular e armazenar produtos com THC. O local foi alvo aí de mandado de busca e apreensão cumprido na manhã de ontem e durante as investigações sobre tráfico de drogas. A ação foi realizada pela Divisão de Investigações Criminais, a DIC de Balneário Camboriú, e é resultado de um avanço de uma investigação iniciada após a prisão de um suspeito e a apreensão do celular dele. A partir da análise das informações do aparelho celular, os investigadores conseguiram identificar possíveis estruturas ligadas à preparação da droga. As investigações também apontaram em um laboratório que havia sido desmantelado em Balneário Camboriú e agora em Joinville estariam sendo feitas, manipuladas essas drogas dentro de um apartamento no bairro Jaribatuba. É um fato curioso, né? Ali foram encontrados frascos, né? Frascos vazios também, ou óleos de THC, enfim, aí a droga sendo manipulada aqui em Joinville. Um homem de 19 anos estava no imóvel no momento que os policiais cumpriram o mandato e todo o material relacionado à investigação foi apreendido.

0: Olha, uma licitação muito importante aqui para o governo foi lançada hoje novamente, que é o Teatro Municipal, Teatro Nicodemos, aqui no centro da cidade. Foi lançada novamente a licitação aí com alguns reparos e a licitação foi lançada aí na casa de 92 milhões de reais. Vai ser aqui na frente da Praça da Bandeira o novo teatro, que é uma grande expectativa para dar uma revitalizada nesse centro da cidade de Joinville. Importante a revitalização, principalmente aí com a chegada do projeto e construção do Teatro Nicodemos. Esse teatro vai ser ali no antigo Cine Palácio, na frente da Praça da Bandeira. O edital de licitação havia sido lançado em abril, mas foi suspenso em junho após um pedido de esclarecimentos feito por uma empresa que estava participando ali do certame. Diante disso, a prefeitura deu início a uma revisão do edital com ajustes do termo de referência, memoriais e anteprojeto e revisão também das planilhas financeiras. O ajuste, o valor, foi reduzido para cerca de 92 milhões de reais. O projeto abrange aí o restauro do edifício, que é histórico, vai ficar bonito ali, bem iluminado e tal, e a construção da nova estrutura, aí sim do teatro propriamente dito, com capacidade de 1.200 espectadores. Se você passar hoje pelo centro da cidade, ali onde era o Cine Palácio, você vai notar ali que aqueles prédios do entorno, que vai até a Rua Princesa Isabel, estão meio já abandonados, o pessoal já foi ali, vai ter a desapropriação, o pessoal vai sair todo dali e naquela quadra vai ser construído o teatro. É um dos indicativos da prefeitura aposta para revitalizar o centro e dar aí uma vida, principalmente para a área central, que está precisando. Temos ouvinte na linha, a gente coloca no ar.
1: Fala, Marco, boa noite. João aqui do Iriú. Só um ponto, tá, sobre essa questão aí do acidente. É, isso, eu sempre passo por acidentes, assim, eu tenho a mesma reflexão, tá? É, eu tava voltando pela Beira Rio, na faixa contrária, e o trânsito também tava meio lento, estranho, olhei as sirenes e já imaginei. O que acontece? O pessoal passa devagar, passa querendo tirar foto, gravar vídeo, ficar olhando o que tá acontecendo. Assim, é, eu entendo um pouco da curiosidade, mas tem que entender que não é um zoológico, né? Não é, pô, ficar olhando o cara ali estirado no chão, ali machucado. É um ser humano também, né? E fora que atrapalha o resto do trânsito, atrapalha tudo, né? Até o próprio serviço, às vezes, da polícia, da ambulância que quer chegar. Então, assim, estou usando de exemplo porque acabei de passar e acabou de acontecer isso na minha frente. O cara praticamente parou para ver e a fila toda já tinha andado para frente. E isso em todos os acidentes eu vejo, assim, sempre que eu passo acontecendo. Então, um pouquinho de conscientização aí pro pessoal.
0: Tá certo o nosso ouvinte. É uma característica, eu acho que até do brasileiro, né? É muito comum isso nas estradas, né? Às vezes acontece um acidente, o pessoal vai passando devagarinho para ver o que aconteceu, o que tá acontecendo. A curiosidade do ser humano é algo impressionante, mas é uma característica também, eu acho que isso acontece no Brasil inteiro, né? O pessoal chamando atenção por causa disso, e tem razão esse nosso ouvinte, boa observação. Temos mais ouvinte na linha, vamos lá.
2: Boa noite, Marcão! Boa noite, galera da 89, aqui é Cláudio do Borges falando. Cara, o trânsito aqui na Univille, Garten, Santos Dumont, ele tá já lá no trevo lá, passando aquele trevo lá da que pega a Dona Francisca lá, que vai lá pra Piraberaba já. O negócio aqui não vai, não anda, tá tudo trancado. Trancou tudo aí.
0: Ó, trancou tudo, hein? Trânsito complicado aí, tá aí o alerta do nosso ouvinte aí sobre o trânsito aqui de Joinville. Vamos para o intervalo comercial, então daqui a pouquinho eu vou falar sobre a pesquisa do Procon sobre o preço aqui da cesta básica e do churrasco aqui em Joinville. Tá chegando o final de semana, aquele feriadão, você que vai fazer o churrasco tem tabela de preços aí do Procon, você vai saber depois do intervalo comercial. Eu conto tudo, já volto.

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3: Agora às 6h32.
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0: Muito bem, estamos de volta agora às 6 horas e 36 minutos aqui em Joinville. Muito obrigado pela sua audiência, muito obrigado pelo seu prestígio de acompanhar aqui o jornalismo da 89 FM todas as noites aqui com o Joinville em Foco a partir das 6 horas da tarde e também o jornalismo da 89 pela manhã, né? Às 6h30 da manhã com o programa Ponto de Partida, no qual eu apresento todos os dias. Agora com o programa eleitoral, a gente começa às 6h30, 7 horas para, volta às 7h25 depois aí da propaganda eleitoral. Olha, que tá chegando de mensagem aqui, o pessoal brabo, porque o trem tá passando. Olha, era um trem longo, hein? Esse trem que passou hoje aí tirou a paciência do joinvilense, hein? Que é muito grande o trem. Tá todo mundo ali parado, deu uma congestionada, travou totalmente o trânsito na cidade.
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0: Vamos lá, temos ouvinte na linha. Nando, vamos colocar no ar um ouvinte.
2: Fala galera da 89, aqui é o Robson, tudo certo? Tudo certo, Robson. Tentando vocês falar sobre o pessoal que deu risadinha lá no Senado lá. É, assim, no fim eles dão risada da gente o ano inteiro, né? A gente que não percebe lá. E só na época da eleição que eles ficam tudo pianinho e vêm pedir voto, mas essa risadinha deles aí é o ano inteiro, né? Infelizmente. Tá tudo já corrompido, o nosso Senado já faz décadas já.
0: É, e a gente ri de nervoso, né? A gente ri de nervoso aí das coisas que estão acontecendo aqui no Brasil. Olha, essa imagem aí que mostra ministros do STF, na verdade, não do Senado, mas ministros do STF dando gargalhadas ontem, no meio de uma crise sem precedentes, aí envolvendo ministros do STF, Gilmar Mendes, Alexandre de Moraes, Cristiano Zanin, todo mundo dando foto com uma gargalhada. Parecia, a primeira vez que eu vi a imagem, parecia até uma montagem a imagem. Mas depois saiu na capa dos principais jornais do país e já tem pesquisa aí mostrando que a foto é o símbolo da impunidade aqui no Brasil. Olha, como eu falei, o Procon divulgou a lista da cesta básica dos itens do churrasco de setembro. E as informações são as seguintes: a pesquisa foi realizada no dia 1 e 2 de setembro, então essa semana ainda, e a pesquisa apontou 41 produtos em 9 estabelecimentos comerciais aqui do município. Então, a comparação dos preços com agosto, houve uma redução na cesta básica de 0,29% na soma dos itens que compõem a cesta. O valor médio passou de R$ 360 em agosto para R$ 359 em setembro. O menor preço da cesta foi encontrado a R$ 303, enquanto o maior R$ 427. Os produtos que registraram o maior aumento aí foram o tomate, que aumentou 59%, tá caro o tomate, extrato de tomate 21%, a maçã nacional 11% e o sal 9,2%. As menores reduções de preço aí da cesta básica, a laranja-pera, menos 24%, a salsicha, 19% a menos, e a banana-caturra, 18% a menos, além da cenoura, 14% negativo. Aí foi os preços que caíram aqui na cesta básica, segundo o levantamento do Procon. E também teve o levantamento dos churras, né? Das carnes aí para fazer aquele churrasco. Os maiores aumentos é o contrafilé, aumentou 21%, filé mignon. Não sei quem tá fazendo churrasco de filé mignon, né? Cá para nós, né, gente? Mas tá difícil fazer churrasco de filé mignon. Ah, mas aumentou 15% o filé mignon. O filé simples, se o filé simples aí a galera faz, né? Aquele filézinho simples, pô. Aí 12% aumentou e a bisteca 12%. As maiores quedas aconteceram não na carne, né, mas no carvão vegetal, 3 quilos que baixou 23%, e a sobrecoxa de frango 10%, e também aí o pernil menos 9%. Mas a diferença entre os valores dos supermercados pode chegar, segundo pesquisa do Procon, a 212%. A diferença entre um produto e outro. Então, na questão de supermercado para o churrasco, tem que pesquisar. Mas o filé mignon tá caro. Não, o filé mignon. É, o carvão tá caro. Junto o carvão e churrasco de filé mignon, a pessoa vai à falência. É, É, e as informações também aqui em Joinville são das questões aí envolvendo a Câmara de Vereadores, informações até de que a Câmara fazendo reuniões e apontando aí alguns problemas na cidade, e o problema aqui é uma discussão muito frequente aqui em Joinville, que são a circulação aí dos ciclomotores elétricos, né, os equipamentos de mobilidade individual, autos propelidos. Teve uma reunião da Câmara de Vereadores que discutiu tudo isso, hein? Foi um requerimento da vereadora Vanessa Falck, discutindo aí a preocupação das motos elétricas aqui na cidade de Joinville. Todo mundo tá vendo, né? É gente aí andando, gente sem capacete, adolescente, saída das escolas. Olha, tá uma festa. Mas a prefeitura teve lá, através da Secretaria de Trânsito aqui de Joinville, né? O Departamento de Trânsito aqui de Joinville, e deu um panorama. Dizem que aí foi realizado, na verdade, aí nos últimos meses, aqui até o momento, blitz de educativas que contabilizaram 14 ações educativas, 21 palestras, 34 lojas foram visitadas, também para orientar quem vende aí, para orientar melhor quem está comprando, 18 mil panfletos foram distribuídos e 19 mil pessoas foram atingidas, segundo o número da prefeitura. E o número mais impressionante, nas vias públicas, a fiscalização resultou no recolhimento de 145 ciclomotores que estavam irregulares. E os dados do Corpo de Bombeiros apontam que 135 acidentes e 158 vítimas são vinculados aí ao acidente envolvendo motos elétricas, num período de maior frequência das 7 horas da noite até as 8 horas. As colisões mais comuns registradas são bicicleta elétrica e carro. Tem que cuidar com as motos elétricas, hein? Eu não sou contra a moto elétrica, não sou contra a patinete elétrica, mas as coisas que estão acontecendo aqui em Joinville estão preocupando. É, muita gente anda. Isso aí é uma realidade no Brasil inteiro, tá? Se proliferou, tu vai pro litoral, então, cidades pequenininhas, litoral, pega Piçarras aqui, Barra Velha. Olha, é todo mundo de moto elétrica, né? Todo mundo é uma moto dizer, mas é muita gente andando de moto elétrica porque são pequenos deslocamentos. Aqui em Joinville, com trânsito complicado, com trânsito de uma cidade de porte, né? Porte médio para grande, as motos elétricas precisam tomar muito cuidado. E o que eu sempre tenho dito e disse no programa Ponto de Partida e digo agora no Joinville em Foco é a saída das escolas, né? O que a gente está vendo na saída das escolas é algo muito preocupante. São os alunos que saem sem capacete, é aluno dando carona para outra, andando por cima de calçada, saindo, andando entre os carros. Então, muita atenção também nas escolas para conscientização dos alunos. Principalmente os adolescentes, né? E aí tem escolas particulares com poder aquisitivo um pouco maior, mas também tem o pessoal circulando aí nas motinhas elétricas. Muito cuidado. E muito obrigado pela participação de todos os ouvintes no WhatsApp da 89FM, que não para, né? Sempre muito agitado o WhatsApp da 89FM, o pessoal aí paradinho o trânsito depois da estação. Olha, o pessoal tá parado aqui, ó, foi agora, hein? Faz 4 minutos, o pessoal me mandou uma imagem aqui, ali da estação ferroviária, o trânsito totalmente parado, porque o trem está passando. É a notícia do final da tarde, o trem que tá travando quem tá indo pra zona sul da cidade. É, e não se engane, né, porque isso impacta no trânsito na cidade inteira, né, porque o trânsito, o trem nessa, indo o trem ainda longo, um trem que tá dificultando ali, o trajeto tá causando impacto na rua São Paulo, quem tá vindo pra direção centro da cidade, na Getúlio Vargas, quem tá indo em direção a Santa Catarina, também tá tendo um impacto na rua Copacabana, porque o trem cruza lá pela rua Copacabana também, e dando impacto em vários pontos da cidade devido à passagem do trem, sem contar que o trem já deve ter passado lá pra região da Bom Senhor Gersino, ali da região do Itaú e aqui do Fátima, onde passa o trem. Então vamos para o intervalo comercial, voltamos depois do intervalo para falar de esporte. Esporte com Gabriel Fronzi, com os bastidores do Joinville Esporte Clube. E também tem hoje rodada da Copa do Brasil decisiva, é o Grenal, o clássico gaúcho, que vai definir quem vai enfrentar o Palmeiras na semifinal. A outra semifinal é entre o Vasco e o Palmeiras. Não, e do Grenal sai o Atlético Mineiro. O Atlético Mineiro, que ganhou do Cruzeiro, enfrenta quem ganha do Grenal. E a outra semifinal é Vasco e Palmeiras, que são co-irmãos. Vamos saber de tudo isso depois com o Gabriel Fronzi.
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0: Agora às 6h46.
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0: Estamos de volta agora às 6 horas e 50 minutos aqui em Joinville. Temperatura de 20 graus nessa bela quinta-feira aqui em Joinville, em céu azul, tempo maravilhoso. Mas a previsão do tempo é chuva, né? Chuva aí para o final de semana, chuva para amanhã, chuva também no sábado. Fazer um sábado chuvoso aqui em toda a região norte de Santa Catarina. Mas depois, domingo, as temperaturas caem, mas para de chover. E aí a previsão é de tempo seco até o feriado de 7 de setembro. Olha, agora vamos falar de esporte. Estamos na linha com Gabriel Fronzi, porque é o Gabriel que entende de esporte aqui na 89 FM.
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0: Muito boa noite, meu amigo Gabriel Fronzi. E agora, daqui a pouquinho, 8 horas da noite, tem a decisão, né, gaúcha, o Grenal, que vai definir o outro semifinalista da Copa do Brasil, né, Gabriel?
2: É isso, né, Marcão? Uma ótima noite para você e para todos os ouvintes ligados aqui na 89 FM, até porque uma semifinal da Copa do Brasil já está definida, né, o confronto entre Vasco e Palmeiras. Aliás, primeira vez da história que Vasco e Palmeiras se enfrentam em uma Copa do Brasil. E agora o Atlético Mineiro aguarda o outro adversário que será definido hoje deste confronto entre Grêmio e Internacional. E os dois times chegam bem divididos, né, Marcão? Isso porque, por mais que o Grêmio tenha conseguido uma importante vitória no final de semana, o Internacional perdeu de virada, né, jogando contra a equipe, jogando contra o Bahia em seus domínios no estádio Beira-Rio. Mas é um jogo que não dá para apontar um favorito, porque Grenal, ele tem sempre essa mística diferente. E é isso que a gente espera para o jogo de hoje, às 8 da noite, Marcão.
0: É, exatamente, né? E olha, as semifinais aí me parece que vão ter bons jogos, né? Embora o favoritismo do Palmeiras contra o Vasco é um favoritismo grande, mas Atlético Mineiro ou Inter ou Grêmio também é uma disputa interessante, embora aí pela fase dos times, o Atlético Mineiro com uma certa vantagem, né, Gabriel?
2: É, mas tem um ponto que a gente tem que considerar nessa Copa do Brasil, né, Marcão? O fato desses jogos só acontecerem lá no final do ano, em novembro. Então, assim, muita água vai rolar embaixo dessa ponte. Agora essas datas ficam reservadas ao Campeonato Brasileiro, também a Copa Libertadores da América, a Copa Sul-Americana. Então, assim, o fato da Copa do Brasil ser definida só no final do ano pode mudar muito o conceito de como os times chegam. Eu vou te dar um exemplo, Marcão. O Vasco está nessa terceira semifinal seguida de Copa do Brasil e hoje vive um momento muito positivo. Mas o Vasco ainda oscila muito no Campeonato Brasileiro e a gente não consegue ter certeza de qual Vasco vai chegar para esses duelos contra o Palmeiras.
0: Sim.
2: E também vale lembrar que a Copa do Brasil nesse ano tem final única, né, Marcão? Então vem uma novidade daquelas, em vez daqueles famigerados jogos em ida e volta, a grande decisão em jogo único.
0: É, uma novidade aí da Copa do Brasil deste ano. E, Gabriel, só uma pincelada rápida nas coisas aqui de Joinville, né? Do esporte joinvilense. Nós tivemos ontem um Jack Futsal no estadual, né? Perdeu. Primeira derrota no estadual, né, Gabriel?
2: É, não tinha perdido ainda no Campeonato Catarinense, mas também assim, né, Marcão? O efeito colateral, né? Sim. O efeito colateral, nada que maculha um pouco a temporada do Jack Futsal, jogou contra o Pouso Redondo. Já tinha encontrado dificuldade, né, contra o Pouso Redondo na própria Copa do Brasil, que foi conquistada pelo Jack Futsal, mas ontem estava com um time misto, recheado de garotos, até o técnico ficou de fora, né, o Davi Mendonça nem foi para a partida, o Fabinho foi o comandante da equipe tricolor. Joinville perdeu, mas não é nada que preocupe, até porque na semana que vem tem Taça Brasil de Clubes, aí o Jack Futsal em busca de mais um caneco nacional nesta temporada. E no campo, nenhum outro tipo de desdobramento após a reunião de ontem do Conselho Deliberativo, reunião que com três processos iniciou, né, esse pedido de impeachment contra o presidente D'Artagnan de Oliveira, mas agora o foco também é um pouco nessa situação de campo e bola. Afinal, no sábado, 3 da tarde, Joinville enfrenta o Blumenau, precisando desta primeira vitória na Copa Santa Catarina.
0: É, hoje eu tô do grupo, né, de imprensa também, que até mais por ossos do ofício, e achei curioso ali a divisão das cabines, né? Não tem muita cabine de rádio lá no estádio de Jaraguá do Sul, do Juventus. Aí tiveram que dar uma divisão ali, né, Gabriel? Meio que quase que improvisada ali das cabines, porque precisa de camarote aí pra diretoria do Jack, pra diretoria do Blumenau.
2: Tem que tentar pensar que assim, né, Marcão? O Jack já tá numa pindaíba danada já. E o Jack tá indo pra um lugar que não é a Arena Joinville e que tem algumas outras situações que estão precisando de ajustes. Então qualquer esforço mínimo ele parece ser o máximo, sabe, Marcão? Porque O Jack precisa tentar fazer algo de diferente para dar uma mobilizada no torcedor, para dar um conforto. E essa situação, de fato, das cabines foi uma movimentação que aconteceu também. Vale lembrar que o ingresso custa R$20 para quem estiver com a camisa do Jack nesta partida. E lembrando que todos os jogos do Joinville serão no estádio João Marcato. Mas assim, né, Marcão, tem um ponto também. O nosso intrépido Pedro de Brito, embaixador aqui da Tropa de Elite, esteve no João Marcato essa semana e se teve uma mudança considerável na questão dos gramados. Isso porque o Joinville colocou o seu engenheiro dos gramados, o Paulo, né, o responsável tanto pelo gramado do CT quanto pelo gramado da Arena, para fazer essa manutenção do gramado do estádio João Marcato, e a mudança foi visível comparado a 40 dias atrás.
0: Olha aí, tá, uma boa notícia aí do Pedro de Brito, foi fazer uma visita em loco lá no local
2: visita
0: do
2: espetáculo. Visita técnica, né, Marcos?
0: Visita técnica, né, no local do espetáculo. Tá,
2: aí eu perguntei pro Pedro o que ele estava achando do gramado, dele falou, olha, pela minha experiência, agora ele está numa boa. Então eu assinei embaixo com a experiência do Pedro de Brito, sabe, Marcos?
0: Ficamos tranquilos, com essa informação eu fico tranquilo. Gabriel Fronzi, muito obrigado, ótima quinta-feira, bom joguinho aí na televisão, que eu sei que você vai assistir, e amanhã a gente se fala no programa O Ponto de Partida e também aqui no Joinville em Foco. Obrigado, Gabriel.
2: Valeu, Marcão, é sempre um prazer.
0: Todo nosso, Gabriel Fronzi aí com as informações do esporte. Olha, se o Pedro de Brito falou que o gramado tá bom, é porque tá bom, eu não vou negar. E vamos dando continuidade aqui no programa, aqui com as informações do dia de hoje. Olha, teve algumas questões aqui também envolvendo aqui Joinville, envolvendo toda a região, mas na área policial, né? Um homem de 30 anos foi preso preventivamente pela Polícia Civil após ser investigado por uma série de agressões e ameaças contra a própria companheira aqui em Joinville. O caso foi divulgado pelas autoridades aí na quinta, mas aconteceu no dia 25 de agosto no bairro Aventureiro e envolveu agressões físicas, ameaça de morte e até uma tentativa de impedir que a vítima deixasse o local. A vítima chegou a saltar do carro para fugir aí dessa agressão do companheiro e após a ocorrência as autoridades policiais fizeram a prisão preventiva desse agressor. E outra questão muito comemorada pela polícia aqui em Joinville foi a condenação de um homem que estava aterrorizando aí com assaltos, principalmente a farmácias aqui de Joinville. Ele foi preso pela polícia civil e aí teve a condenação confirmada nesta tarde a 40 anos de prisão, que foi uma comemoração porque não basta prender, também tem que condenar. E os reflexos ainda do trânsito aqui em Joinville e da passagem do trem pela Zona Sul neste final de tarde e início de noite aqui em Joinville. Sempre esse drama que a gente espera que seja resolvido nos próximos anos aí com políticos mais comprometidos com as causas aqui de Joinville, que são o trilho do trem, saída aí do trilho do trem aqui da zona urbana, mais viadutos na cidade, obras estruturantes de duplicação, BR-101, BR-280 duplicada, é isso que a gente precisa aqui para nossa região, todo mundo sabe, mas tem que cobrar aí com mais afinco os políticos que vão se eleger agora a partir do dia 4 de outubro. Se tiver segundo turno, aí só no dia 28 de outubro. Agora sim, vamos chegando ao final de mais um Joinville em Foco. Nando, muito obrigado pela sua companhia, sempre atento ao WhatsApp do 89FM. E eu, Marco Aurélio Braga, retorno amanhã cedinho, em 6h30 da manhã, com o programa Ponto de Partida, o programa que acorda cedo, para deixar você sempre muito bem informado. E o Joinville em Foco volta amanhã, no sextou, da manhã é sextou, hein? Aquele final de tarde aí com as notícias, um giro pelas principais notícias da sexta-feira. Beijo no coração de todos e até amanhã.

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3: 7 horas.
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23: 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Fala, meus amigos, e aí? De volta aqui na programação da 89. Eu sou Nando, lindão, junto com você aqui, ó. É às 9 da noite.
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23: Muito Muito bem, senhoras e senhores. E aí, como é que tá sendo a sua noite de TBT? Aquela noite de quinta-feira, quintou, quintamos por aqui também, ouvindo as melhores músicas. Você pode pedir a sua agora no 991210089. Pede o seu som, manda a sua música para todo mundo. 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No final dessa hora não, no final do ouvinte.com, tá? Valendo pra você o kit 89 FM mais o guarda-chuva. É isso mesmo, o guarda-chuva mais desejado. Aquele guarda-chuva que você vai chamar atenção na rua. Aquele guarda-chuva que vai te proteger da chuvinha. Pede aí a sua música. 991210089. Já aproveita, manda aí o seu som pra todo mundo que tá sintonizado ouvindo 89.
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23: Haverá sinais que você ouve a gente. Então aumenta o som. Laura Prado e eles, o George e o Matheus. Aqui na 89.

0: 89, a Joinvilense de verdade. Dessa vez eu me rendo. Bruno e Marrone aqui na programação. O Desejo Imortal do Gustavo Lima, Simone Mendes com A Saudade Proibida. Só música boa pra você que tá curtindo o Top 89, valendo aquele kit da 89, que é seu kit mais desejado do mundo. E aí no guarda-chuva, é o kit mais guarda-chuva pra você da 89. Tá afim de ganhar? Tá afim? É só você participar. Manda aí a sua mensagem pra gente, participe, manda aí no 991210089. É o nosso WhatsApp pra você mandar o seu oi, seu alô aqui, tá? O Anderson Leite está ouvindo a gente lá no Espinheiros, mandando uma ótima noite para todo mundo dos Espinheiros. E também para o seu amigo, o Alisson de Oliveira, que está escutando a melhor rádio de Joinville. Muito bem, tá pedindo música do Leonardo. Já já eu vou tocar essa música, é boa demais, hein? Um abraço aí, meu querido Anderson. Tá ouvindo, tá concorrendo aqui o kit da 89 nessa noite. Valeu, Anderson, obrigado pela participação. Quem mais tá aqui, ó, boa noite. O Leonardo Silveira do Panágua tá ouvindo a gente. Ô, Leonardo, e aí? Uma ótima quinta-feira pra você também. Muito bem. Ele disse, ó, não é propaganda, mas ó, só pra conhecimento de todos... que vai acontecer o maior evento de capoeira da cidade na Univille. É mesmo? Ele vai estar lá. Tá lá. Só nos Paranauê e Paranauá. Um abraço aí. Pedindo música aí do Corpo e Alma. Já já eu toco também pra você. Meu querido Leonardo. O Leonardo Silveira lá do Panágua. É o cara da capoeira. Cara da capoeira. Capoeira Natal. É, eu tô ligado, eu sei. Você que tá aí ouvindo, participando, manda aí a sua mensagem, 991210089, eu já volto. 89
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0: Evanescence de verdade é música boa pra você que tá ouvindo a gente, curtindo a programação da 89 nessa noite. E aí, você tá de boa, curtindo aí também, pode participar no nosso WhatsApp no 991210089. Já pede a sua música, manda aí o seu som pra todo mundo, valendo o kit 89, mais o guarda-chuva. Mais o guarda-chuva só pra você, participe!
1: Oi, Nando, boa noite, tô aqui na escuta com a Diane Freitas, do bairro Costa Silva. Gostaria de escutar a música Vai Lá, da Mayara Maraíza.
0: Sim,
1: um grande abraço, uma ótima noite a todos e me coloca no sorteio.
0: Tá concorrendo, viu?

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0: 89, é Joinville em si de verdade. Eu sou o Leonardo aqui na programação. Liga lá em casa, liga lá em casa. E você, de boa, curtindo a programação. E aí, tudo certo? Como é que você tá nessa noite? Um abraço aí pro Edson. O Edson Carvalho do Aventureiro tá ouvindo a gente. A Maria, Maria Cristina lá do Fátima também tá aqui ouvindo a gente. O Rafinha também, Rafinha. Barra Velha, é verdade. Hoje tem o show do Gustavo Mioto. É verdade, cara. Você vai lá, hein? Vai aproveitar. Aproveita o melhor pirão que você vai comer da sua vida em Barra Velha. E você da cidade de Barra Velha, um abraço pra todo mundo. E ó, boa viagem. Até depois, meu querido. Hoje tem o Gustavo Mioto lá em Barra Velha, na festa do pirão. Que legal, que legal. O Rafinha tá indo pra lá, hein? Se quer garantir o kit da 89, acha o Rafinha no meio da festa. 89. Acha ele.
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0: Em Vilense de Verdade, guarda-roupa vazio com Edson e Hudson aqui na programação. E aí, você tá afim de pedir a sua música? Manda aí a sua mensagem pra gente no nosso WhatsApp no 991210089. É o nosso WhatsApp pra você participar, pedir a sua música, mandar pra todo mundo que tá ouvindo aqui. Participe! 991210089. No final do ouvinte.com tem o kit da 89FM mais um guarda-chuva. Tá fim? Corre e participa, manda aí a sua mensagem nessa noite de quinta-feira. E aí, o que você está inventando nessa quinta-feira, hein?
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0: 89 e 7h46.
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0: Muito bem, senhoras e senhores. E aí, como é que você tá nessa noite? Tudo bem? Quinta-feira, 3 de setembro. Estamos aqui, ó, mais uma noite com você, com muita música. As melhores para você no nosso ouvinte.com, valendo o kit da 89. Mais um guarda-chuva. É só você participar no 991210089. Som é dele. Gustavo Mioto na 89.

É o 89 FM com muita música pra você. Você que tá aí ouvindo a gente, aproveitando, hein? Atenção, você que tá aí ouvindo, participando. Hoje tem o kit da 89 FM, mais o guarda-chuva. É o kit mais desejado por todo mundo. O kit da 89 FM, mais um guarda-chuva bem lindão pra você fazer aí a sua caminhada na chuva e não vai se molhar, tá bom? Já que final de semana que vai chover, já vai ganhar o kit da 89 FM mais o guarda-chuva. Que legal, hein? Tá a fim de ganhar? Participa aí, manda aí, pede a sua música. 991210089. Já aproveita, diz: Nando, tô ouvindo aqui, hein? Tô curtindo aqui, já eu volto.

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1: 89, 7:59.
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2: E quem pretende resolver alguma pendência ou utilizar o serviço público em Joinville na segunda-feira, dia 7, feriado da Independência do Brasil, deve ficar atento, viu? A maior parte das repartições municipais estará fechada, mas serviços essenciais como atendimento de urgência, o transporte coletivo, coleta de lixo e segurança terão um funcionamento mantido, em alguns casos, com horário especial. A mudança também atinge escolas, unidades de saúde, atendimento ao trabalhador, assistência social e equipamentos culturais. Confira aí para você saber o que vai ficar aberto, hein? Saúde e atendimento emergencial. Os moradores que precisam de atendimento médico de urgência terão as principais portas abertas, tá? Do atendimento normal da UPA 24 horas, do Hospital Municipal São José, também a UPA Leste, a UPA Sul, IPA Norte e SAMU. Locais fechados nesses dias: a Unidades Básicas de Saúde, a Policlínica Boa Vista, Clínica da Mulher, Centrinho, Farmácias e Escolas, a Farmácia Escola e também a Sala de Vacina Central e muito mais. O transporte coletivo, o urbano, terá aí, o transitará com, em toda a cidade, seguindo o horário de domingo. Então você pode consultar ainda as linhas aí pelo site ônibus.info. Então fique ligado, porque no dia 7 de setembro, alguns estabelecimentos também, o comércio estará fechado.
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2: Mas nós aqui estaremos sempre ligados. Ao vivo com você, trazendo as melhores músicas, os melhores prêmios, também no dia 7 de setembro, no dia 7, no dia 7 de setembro. Acho que é isso, né? É Joinvilense de verdade. E você que tá aí junto com a gente curtindo a programação da 89, tá valendo o kit da 89, mais aquele guarda-chuva, aquele pra você se proteger da chuva, não molhar o seu corpinho. Fica feliz da vida, o guarda-chuva da 89, o kit mais desejado também é pra você. Manda aí sua mensagem no 99121-0089. Pede a sua música favorita nessa quinta de TBT e a gente toca aí a sua música pra você sair dançando, cantando, agitando a sua noite de quinta-feira.
3: Boa noite, Nando. Boa, Diego do Jardim Paraíso. Toca uma aí do Menos é Mais. Pra animar essa noite de quinta-feira, voltando pra casa do trabalho, descansar um pouco que amanhã tem mais.
2: É verdade.
3: Valeu, valeu, tamo junto.
2: Até porque amanhã é sexta-feira. É a música deles. Menos é Mais na 89.

8 até 9, a Jovem Pan Leste de verdade, ó. Não foi nenhuma, nem duas, nem três. Foram várias pessoas falando que música linda essa do Daniel. Você viu que é toda a galera, né? Ouviu, né? Você ouviu que é toda a galera cantando aí a música do Daniel. Essa música é boa demais, hein? Estou apaixonado. Essa versão de 40 anos do Daniel aí também ficou demais, hein? Pra você ouvindo a gente, curtindo a programação, pode pedir a sua também. 991210089. Ó, vamos chegar num consenso aí, hein? Ai, ai, ai. Pessoal pedindo música aqui, sem parar. Ó, já eu toco o seu som, não sai daí.

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1: 89, 8h16, boa noite.
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1: Muito bem, senhoras e senhores. Como é que você tá aí nessa noite? Tá de boa? Tá curtindo aí a programação 991210089? Quem tá ouvindo a gente tá aqui, ó. Ó, quem tá ouvindo é ele, o gremista da área. Tá, 1-0 pro Grêmio dele, o Sidney Gavassi, lá no Panágua. Ô Sidney, 1-0 já pro seu time, então tá bom. Segundo ele, tá de boa. Tá bom, tá de boa. 1-0, começou. Quem mais tá ouvindo aqui é o David Franco lá em Guaramirim, sintonizado na programação. Um abraço pra você. O Davis Muniz do Costa e Silva também tá ouvindo. Obrigado pela sua participação. Quem tá aqui no carro ouvindo a gente é motorista de aplicativo, é o Zé Ricardo. Fala, seu Zé, como é que você tá aí, Zé? Tudo bem? Obrigado pela participação, sintonizado ouvindo a 89, feliz da vida. E aí? Essa é boa demais.
16: Rio Negro e Solimões, assim, ó.
1: E Diego Arnaldo.
16: Era

0: 89 é Joinvilense de verdade. É o Barões da Pisadinha aqui no 89. Tá a fim de pedir a sua música? Pede aí no 991210089. Valendo kit 89, mais um guarda-chuva. Um guarda-chuva pra você, tá a fim? Corre, participa, pede a sua música aí. 89
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0: 89,8 e meia, boa noite.
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0: Fala, turma, já de volta aqui na programação da 89 nessa noite de quinta-feira. Como é que tá a tua noite aí? Tá de boa? Tá curtindo a programação também? Bora aumentar esse volume porque tem música boa pra você que tá aqui, ó. É Joinvilense de verdade, valendo o kit da 89 FM, mais aquele guarda-chuva que pode ser seu. É só você participar no 99121-0089. Vai participando, dá tempo ainda de você mandar o seu oi, seu alô aqui na programação da 89, certo? Participe aí, 99121-0089 e participe. Essa música é boa demais. É o Sorriso Lindo aqui na 89. Além da Vida, sobe o som.

0: a metade, toda mulher. Equivocada é o som aí do Traveia com Gustavo Lima e o Elevador com Hugo e Guilherme. As melhores músicas pra você que tá aqui ouvindo a gente, curtindo a programação da 89 nessa noite, né, Cid? Cid tá loucura lá, tá uma loucura, uma loucura, uma loucura. Loucura, loucura, loucura. Ó, uma ótima noite pra todo mundo que tá ouvindo. Daqui a pouco tem a pancada da semana. E a pancada dessa semana é a música boa do Bruno e Marrone. 89 FM.
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0: Muito bem, senhoras e senhores, já de volta aqui na programação da 89 nessa noite. Noite de quinta-feira, vem aí a nossa pancada da semana de hoje. A pancada com Bruno e o Marrone. É aqui. E o evento do ano na 89.
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89, a Joinville Influência de verdade, as melhores músicas pra você que tá aqui ouvindo a gente no seu carro, em casa, no trabalho. Douglas e Vinícius, com a camisa 10 aqui na programação. O evento do ano com Bruno e Marrone é a nossa pancada da semana. E agora, quem tá levando prêmios pra casa, tá levando o kit da 89 FM, tá levando o kit da 89 mais o guarda-chuva. É você, Anderson Leite, que mora no bairro Espinheiros. Parabéns, parabéns! Final do telefone 7909. A produção vai entrar em contato com você amanhã, certo, meu querido? Hashtag partiu, partiu, partiu. Amanhã eu tô de volta na sua sexta-feira, às 5 da tarde, com o Top 89. Uma ótima noite pra você. Vem aí, a voz do Brasil. A gente se fala, tá bom? Um abraço, até mais. Tchau, gente!

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